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1: Vamos levantar essa galera, Zezé! Bora, garoto! Manda ver!

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1: 21 horas e 17 minutos.
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0: Eu não conseguiria cantar se não fosse vocês aí dando força. Obrigado, viu, gente?
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0: 21 horas e 33 minutos.
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0: 21h53. 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

0: 22:12.
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1: 22 horas e 32 minutos.
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1: 22 horas e 47 minutos.
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1: 23 horas e 6 minutos.
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1: 23 horas e 25 minutos.
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siga tranquilamente, entre a inquietude e a pressa, lembrando-se de que há sempre paz no silêncio. Tanto quanto possível, sem humilhar-se, viva em harmonia com todos os que o cercam. Fale a sua verdade mansa e claramente, e ouça dos outros, mesmo a dos insensatos e ignorantes. Eles também têm sua própria história. Evite as pessoas agressivas e transtornadas. Elas afligem o nosso espírito. Se você se comparar com os outros, você se tornará presunçoso e magoado, pois haverá sempre alguém inferior e alguém superior a você.

Viva intensamente o que já pôde realizar. Mantenha-se interessado em seu trabalho, ainda que humilde. Ele é o que de real existe ao longo de todo o tempo. Seja cauteloso nos negócios, porque o mundo está cheio de astúcias. Mas não caia na descrença. A virtude existirá sempre. Muita gente luta por altos ideais. E em toda parte, a vida está cheia de heroísmo. Seja você mesmo. Principalmente, não simule afeição, nem seja descrente do amor. Porque mesmo diante de tanta aridez e desencanto, ele é tão perene quanto a relva. Aceite com carinho o conselho dos mais velhos, mas também seja compreensivo aos impulsos inovadores da juventude. Alimente a força do espírito, que o protegerá no infortúnio inesperado. Mas não se desespere com perigos imaginários. Muitos temores nascem do cansaço e da solidão. E a despeito de uma disciplina rigorosa, seja gentil para consigo mesmo. Você é filho do universo, irmão das estrelas e árvores. Você merece estar aqui. E mesmo se você não pode perceber,

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2: Será que

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0: Essa é pra machucar, galera.
1: Obrigado.
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0: Olha!
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0: Obrigado.
1: Bom, galera, essa próxima música a gente gostaria que vocês cantassem com a gente, porque essa música marcou muito a nossa história, tem um significado muito forte pra gente. Segura.
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1: Vamos levantar essa galera, Zezé!
2: Bora, garoto!
1: Manda ver!
2: Tchau! Tchau! Tchau! Tchau!

0: Obrigado.
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1: Vamos ver assim.

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0: Maravilha. Obrigado, gente. Beleza.
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viva intensamente o que já pôde realizar. Mantenha-se interessado em seu trabalho, ainda que humilde. Ele é o que de real existe ao longo de todo o tempo. Seja cauteloso nos negócios, porque o mundo está cheio de astúcias. Mas não caia na descrença. A virtude existirá sempre. Muita gente luta por altos ideais. E em toda parte, a vida está cheia de heroísmo. Seja você mesmo. Principalmente, não simule afeição, nem seja descrente do amor. Porque mesmo diante de tanta aridez e desencanto, ele é tão perene quanto a relva. Aceite com carinho o conselho dos mais velhos, mas também seja compreensivo aos impulsos inovadores da juventude. Alimente a força do espírito, que o protegerá no infortúnio inesperado. Mas não se desespere com perigos imaginários. Muitos temores nascem do cansaço e da solidão. E a despeito de uma disciplina rigorosa, seja gentil para consigo mesmo. Você é filho do universo, irmão das estrelas e árvores. Você merece estar aqui. E mesmo se você não pode perceber,

Portanto, esteja em paz com Deus, como quer que você o conceba. E quaisquer que sejam seus trabalhos e aspirações na fatigante jornada pela vida, mantenha-se em paz com sua própria alma. Acima da falsidade, dos desencantos e agruras, o mundo ainda é bonito. Seja prudente. Faça tudo para ser feliz.

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0: 5:25.
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0: 5:37. 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

5:50. 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

0: 5h51.
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0: 5h54.
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5h58. 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
2: Olá, queridos ouvintes. 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Bom dia, povo de Deus! Eu quero que você comece o dia dizendo: eu creio no Deus do impossível. Esse Deus que vai nos dar graça de um dia abençoado. Queridos filhos e filhas, a forma como despertamos é muito importante. Nós despertamos no Senhor e com fé. Vamos rezar? Em nome do Pai, do Filho e do Espírito Santo. Amém.
3: Cruz sacra,
2: a cruz sagrada.

0: nossas aflições. Ó Deus, no início deste dia pedimos, por intercessão de São Bento, nas batalhas da nossa vida, nas batalhas diárias que travamos no trabalho, na família. Ajudai-nos, Senhor, para que reine a paz e a tranquilidade, e que se afastem todas as desgraças, tanto corporais como espirituais, especialmente o pecado. Ó Deus, por intercessão de São Bento, dai-nos a graça que tanto necessitamos. Coloque diante de Deus nesta manhã uma graça que te é muito urgente, ou uma batalha que você está travando. Repita comigo: a cruz sagrada seja a minha luz, não seja o dragão meu guia. Retira-te, Satanás. Nunca me aconselhes coisas vãs. É mal o que tu me ofereces. Bebe tu mesmo o teu veneno. Ó Deus, dai-nos a graça de, ao terminarmos nossa vida neste vale de lágrimas, possamos estar contigo no paraíso. Rogai por nós, ó glorioso São Bento, para que sejamos firmes na batalha, decididos na luta e fiéis no discipulado. Ó Deus, por intercessão de São Bento, livrai-nos do mal. Ó Deus, por intercessão de São Bento, livrai-nos da inveja. Ó Deus, por intercessão de São Bento, livrai-nos do pecado. Pai nosso, que estais no céu, santificado seja o vosso nome. Venha a nós o vosso reino. Seja feita a vossa vontade, assim na terra como no céu. O pão nosso de cada dia nos dai hoje. Perdoai-nos nas nossas ofensas, assim como nós perdoamos a quem nos tem ofendido. E não nos deixeis cair em tentação, mas livrai-nos do mal. Amém. O Senhor esteja convosco. Ele está no meio de nós. Que a bênção de Deus recaia sobre todos. Sobre as crianças, os adolescentes, os jovens, os adultos e os idosos. Sobre a água que será tomada e partilhada. Em nome do Pai, do Filho e do Espírito Santo. Amém.
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3: 6:08.
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0: Olá, ouvintes, muito bom dia, são 6 horas, 10 minutos, 6 e 10, estamos chegando a partir de agora, aqui pelos 98,5 FM, nesta manhã de segunda-feira, hoje dia 6 de julho. Estamos nesta segunda semana, sétimo mês, e com a alegria de estarmos chegando com todos vocês, amigos e amigas, que sintonizam a Rádio Integração, que acompanham diariamente a nossa programação. É uma satisfação estarmos chegando a partir de agora, acompanhados aqui do Luiz Fernando Machado nos trabalhos de áudio, Norton Ávila conosco aqui no programa. Bom dia, Norton.
1: Bom dia, Rafael. Bom dia, Luiz Fernando. Bom dia a todos os ouvintes da Rádio Integração, iniciando mais uma semana. E a temperatura em Restinga Seca, marcando neste momento 11 graus, desejando uma excelente segunda-feira aos ouvintes aqui da Rádio Integração.
0: O bom dia em nome do nosso diretor Wilson Carlos Cirolini e a equipe da Integração, que deseja um excelente dia, um ótimo começo de semana, em nome de todos os colegas e em nome de Bolzan. 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
0: 6 horas, 12 minutos, 6 e 12, manhã de segunda-feira, estamos chegando no seu rádio e você participando, mandando seu recado pelo WhatsApp.
1: WhatsApp da Rádio Integração, 3261-1270, o WhatsApp aqui da Rádio Integração, disponível aí, aguardando o seu recado, a sua mensagem, interagindo conosco neste início de semana, nesta segunda-feira. A eliminação do Brasil na Copa do Mundo pode ter deixado muitos corações entristecidos, afinal, quando torcemos, vibramos e sonhamos juntos, e é natural sentir a frustração da despedida. Mas o esporte também nos ensina uma das lições mais importantes da vida. Nem sempre a vitória vem quando esperamos, porém, cada desafio fortalece quem acredita e continua caminhando. Que este novo dia nos lembre de que derrotas não definem a nossa história. Assim como na vida, sempre há novas oportunidades para recomeçar, para aprender e conquistar os objetivos ainda maiores. O importante é não permitir que um revés apague a esperança ou diminua a vontade de seguir em frente. Desejamos que o seu dia seja iluminado pela confiança, pela serenidade e pela certeza de que dias melhores sempre chegam. Levante a cabeça, mantenha a fé e siga acreditando que os verdadeiros campeões são aqueles que nunca desistem. Com essa mensagem, após a derrota do Brasil e eliminação na Copa do Mundo no dia de hoje, iniciamos o programa Olho Vivo desta segunda-feira, hoje 6 do mês de julho. Um bom dia!
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4: É o programa Olho Vivo desta segunda-feira. Um bom dia a você, ouvinte. 6 horas 17 minutos, temperatura em 11 graus.
5: E o bom dia a todos que estão conosco, que estão sempre neste horário, despertando com a integração, conferindo a hora certa, iniciando o dia bem informados em relação ao que teremos sobre o tempo, a previsão do tempo que logo logo o Norton nos traz. Você que nos acompanha, querendo saber também o movimento aí do final de semana, aquilo que foi destaque também na área esportiva, e aqui evidenciamos também a Copa do Mundo, Norton. Copa que segue sem o Brasil. Brasil que deu tchau ontem, mas a Copa segue hoje, segue ainda no meio da semana, e assim vamos até o dia 19 de julho, quando teremos a grande final.
4: Isso aí, não dá para desanimar, né? Não é o fim do mundo a seleção perder aí, ser eliminada da Copa do Mundo. Outras teremos, claro, fica a frustração por parte do torcedor. O baixo desempenho da seleção brasileira, acabou perdendo por 2-1 para a Noruega, com 2 gols do Haaland, né? O famoso Haaland, o atacante, né? Gigante da Noruega, acabou, teve 2 chances e nas 2 chances fez o gol. Então o Brasil acabou perdendo, não teve raça. Esquema tático ali também mal montado, jogadores, enfim, foram muitas as críticas ao final do jogo, mas passou, né? Foi ontem, vida que segue. Estamos iniciando esta nova semana e também trazendo como se comporta o tempo para o dia de hoje e a previsão do tempo, que tem oferecimento da Seletro, a cooperativa de eletrificação Centro Jacuí Limitada, que informa a previsão do tempo. Uma nova massa de ar frio, porém não tão intensa quanto a da semana passada, ingressa no dia de hoje no Rio Grande do Sul. Muitas nuvens cobrem o estado e chove ou garoa em pontos do leste e também do nordeste gaúcho, ao menos em parte do dia de hoje. Já na metade oeste, aberturas podem ocorrer em diferentes municípios. Com a chegada do ar mais frio, espera-se um dia com a temperatura mais baixa e à tarde será fria na maior parte das cidades do Rio Grande do Sul. Na fronteira com o Uruguai, na fronteira oeste, também na campanha, vários pontos podem ter marcas ao redor, inclusive abaixo dos 10 graus. O frio se intensifica na parte da noite. E aqui na região central do estado, a previsão é da presença do sol entre nuvens, inclusive com maior possibilidade agora pela manhã, com nuvens mais fechadas, o tempo mais fechado aí, inclusive marcando chuva, mas é 1 milímetro aí, uma garoa pode cair no dia de hoje. Não temos essa previsão de chuva para o dia de hoje, pouca coisa, tempo nublado, e deve aparecer principalmente pela parte da tarde algum período, algum momento de sol, e à noite com muitas nuvens. E as máximas para o dia de hoje aqui na região central do estado podendo chegar aos 15, 16 graus na tarde de hoje. E neste momento, né, a temperatura aqui em Restinga Seca marcando 11 graus é a previsão do tempo com oferecimento da Seletro.
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5: Agora são 6 horas, 21 minutos, 6:21, temperatura em Restinga Seca, Norton.
4: 11 graus a temperatura. Quem já interage conosco, mandando mensagem pelo WhatsApp, é o amigo Sidney Pacheco aí na estrada, ele morador aqui da Coxilha do Osório, em Restinga Seca, já pronto na estrada, já está na rodovia RCC-287 para partida, já partindo aí para o município de Dom Pedrito, onde vai atuar aí trabalhando também nos próximos dias e na audiência. Inclusive mandou um áudio aqui mostrando realmente que está na audiência aqui da Rádio Integração. Então, Sidney, um bom dia, uma ótima semana de trabalho também no município de Dom Pedrito e lá também acompanhando a programação da Rádio Integração.
5: Um abraço a todos que estão conosco, estão viajando, estão levando a integração de carona. Um bom dia a todos vocês. São 6 horas, 22 minutos, 6:22, hora certa, amanhecer desta segunda-feira, hoje 6 de julho. Os cumprimentos a todos vocês ouvintes, amigos que estão em sintonia da Rádio Integração nesta manhã.
4: Temperatura neste momento em Restinga Seca marcando 11 graus.
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4: 6 horas 27 minutos, 11 graus a temperatura, Rafael. E você que acompanhou também os eventos no final de semana, o colega Francisco Bolzan, os diversos eventos aqui na nossa região em destaque no programa de hoje. Ainda de sexta-feira, né, a ordem de início, a assinatura da ordem de início da obra de drenagem pluvial da parte baixa aqui da cidade de Restinga Seca. Esse ato, então, no início da tarde de sexta-feira, foi assinado pela administração municipal. Prefeito Norton Soares aí marcando o início da obra, que vai trazer então essa abertura da galeria ali, saindo daquele ponto ali da linha férrea e subindo parte da Avenida Júlio de Castilhos, ingressando ali na Rua José Celestino Alves até aqui o cruzamento com a Rua Augusto Rossi. Então é a primeira etapa aí da drenagem pluvial da parte baixa da cidade, aí tentando aí, objetivando encerrar ou diminuir esses alagamentos que seguidamente nos últimos anos, são vários anos aí quando chove, dá o transbordamento da sanga da Restinga, acaba ocasionando aí o alagamento das ruas e residências aqui na parte baixa da cidade. Então, um dos destaques do programa de hoje, também ainda na sexta-feira à noite, Rafael, você acompanhou junto a Cotricel aqui em Restinga Seca a formatura de mais uma turma do Jovem Aprendiz.
5: Isso, a 28ª edição do Jovem Aprendiz Cooperativo, evento este que a Cotricel promoveu junto à unidade aqui da cidade e que formou 9 alunos ou do ensino fundamental, ensino médio, que estão aí concluindo, e uma que já ingressa no ensino técnico, no ensino superior, e que inclusive seguirá trabalhando junto à unidade da Cotricel. Mais um ano aí com a presença dos que coordenam este programa e a Cotricel investindo sempre desta maneira no aprendizado, no treinamento e principalmente na oportunidade a esses jovens que tiveram a oportunidade de ingressar dentro da cooperativa desta maneira e já aprendendo um ofício, aprendendo o trabalho, aprendendo como que funciona todo o sistema cooperativista também, o que é muito importante aí estarem por dentro e também de toda essa realidade que é o mundo do trabalho, não somente paralelo ou o estudo, mas paralelo também ao ensino, o trabalho, a disciplina, enfim, tudo aquilo que é também evidenciado junto a uma rotina de trabalho, é o que esses alunos tiveram a oportunidade também de vivenciar nesses últimos meses, que foram ali também treinados pela equipe da Cotricel.
4: E o final de semana, inclusive sábado à noite, foi de música, né? Apesar do frio, mas a música deu ar aí para esquentar os corações, a alma, e encantar também a noite de sábado aqui em Restinga Seca.
5: Exato, tivemos a participação junto ao 12º encontro de corais, uma promoção do Vozes Vacacaí aqui de Restinga Seca, que reuniu coralistas, reuniu aí outros grupos do canto coral, vindos aí de outros municípios, que também participaram neste encontro, que foi realizado ali junto à comunidade evangélica luterana, aqui em Restinga Seca. E essa participação, Norton, do público também aqui da cidade, a comunidade, não só a comunidade luterana, mas também todos os demais que vieram do interior, vieram da cidade e ali assistiram também os corais que realizaram suas apresentações, 3 músicas cada coral apresentava. E ao final tivemos o anfitrião, Coral Vozes do Vacacaí, que realizou a sua apresentação ainda no sábado, e contando ali com corais de Ibarama, Júlio de Castilhos, Santa Cruz do Sul, também os corais de Agudo e o nosso coral aqui de Restinga Seca, evidenciando então esse trabalho que a cada semana os grupos se reúnem respectivamente aí nas suas cidades e que realizam também os ensaios, e o quanto que é importante espaços como esse que aqui tivemos, né? Porque senão de nada estaria valendo o período aí que é realizado o ensaio, o período dos encontros, se não tivermos assim um encontro ou um evento que evidencie também todo aquele trabalho que é realizado ao longo do ano, não só para o coral aqui de Restinga, que é o que promoveu, mas também para os demais grupos. E o interessante, Norton, ouvintes, foi o grupo lá de Santa Cruz do Sul, Escola Menino Deus, que estiveram participando uma boa quantidade de jovens que iniciam dessa forma na música, aprendendo ali as técnicas vocais, aprendendo um pouco mais sobre a música e também disponibilizando essa oportunidade deles realizarem as apresentações. Então a gente destaca esses 2 corais, o de Santa Cruz, desta escola, e também um coral de terceira idade lá de São Cepé, que desenvolve um bonito trabalho também com pessoas da terceira idade, pessoas que talvez não teriam outra possibilidade de estarem visitando outras cidades, saindo para fora de seu município, que é o caso aí, o município de São Cepé, e que realiza também esse trabalho de inclusão de muitas pessoas que estão aí na terceira idade e que buscam também, através do canto, ter algo a mais aí no seu dia a dia, aprendendo e, por que não, se divertindo também nestes encontros que são assim realizados. Então, ainda hoje, entrevistas que realizamos e, através das imagens lá nas redes sociais da Rádio Integração, teremos ainda hoje as publicações.
4: E assim como aconteceu o encontro aqui em Restinga Seca, né, em próximos meses, ou já aconteceu, irá acontecer nos demais municípios que aqui estiveram presentes, os corais que aqui estiveram presentes, e o coral de Restinga Seca também marca a presença, devolve aí a visita, fazendo esse momento de integração também entre todos através da música e, claro, né, após a música, aquele jantar de confraternização, unindo também e aproximando cada vez mais esse momento importante dos corais, assim como teremos em Vale Vêneto, né, no encerramento, o encontro de corais já tradicional junto à Igreja Matriz de Vale Vêneto, no último dia do Festival de Inverno e Semana Cultural Italiana, no dia 2 do mês de agosto. O evento inicia no dia 26 desse mês, segue até o dia 2 de agosto, e o último dia do evento é o encontro de corais junto à Igreja Matriz de Vale Vêneto. Então, lindo espetáculo também, assim como foi aqui em Restinga Seca na noite do último sábado, o encontro esses de corais aqui no município restinguense. Também destacando que hoje teremos a participação da reportagem do Francisco Bolzan junto ao município de Agudo, pois foi realizado na noite da última sexta-feira no Clube Centenário em Agudo a posse aí da nova diretoria do Rotary Clube Agudense, deixando o cargo aí a Roselaine de Souza e assumindo a rotariana Lucinei Mundes Ziebel, que terá o ano rotário pela frente aí 2026-2027, também será destaque hoje aqui no programa Olho Vivo.
5: Agora são 6 horas 34 minutos, 6h34, é o Olho Vivo no seu rádio, você ligado com a integração de Restinga Seca nesta manhã. 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
5: Agora são 6 horas, mais 35 minutos, 6h35. 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
4: 6 horas 37 minutos, temperatura em 11 graus. Bom dia, você ouvinte, muito obrigado pela companhia. Você que nos acompanha aqui na nossa região central do estado, bom dia, nossa Quarta Colônia. Aos motoristas que trafegam aqui pela nossa região, bom dia também ao amigo Edílio Pacheco, aqui em Lomba Alta, também mandando recado, bom dia. E também desejando um feliz aniversário, quem está completando mais um ano de vida nesta segunda-feira, hoje dia 6 do mês de julho. Nos meus contatos aí, quem completa mais um ano de vida é o amigo Lóvel Savenhago, em Faxinal do Soturno. Professor Lóvel, parabéns. E também a amiga Débora Vissoto, atuante junto à Secretaria da Educação do município de Faxinal do Soturno. Também aniversaria no dia de hoje os dois faxinalenses, Lóvel Savenhago e Débora Vissoto, nos meus contatos, aniversariantes desta segunda-feira, hoje 6 do mês de julho.
5: Vamos cumprimentando aqui os demais, aos que celebram também o seu dia hoje. Felicidades aqui aos amigos que estão comemorando o seu dia nesta segunda-feira. Felicidades aí para o Sidney Garcia. Parabéns para a Suzana Fagundes. Um abraço para o Jean Gonçalves. Também a Andréa Silva. Felicidades aí para a amiga ouvinte Clarinda Tondo, também aqui em Restinga Seca, um abraço. A Andriele Rosa, também aniversaria hoje. Os parabéns aqui para a Fátima Rosane Machado Nunes, a professora Ivete Romerich. Quem mais aqui? Professora Marilei Costa, também aniversaria hoje. E a Ingrid Costa, também um abraço. Felicidades a todos vocês. Também aqui pela lista, pela participação aqui do Olho Vivo, hoje dia 6, também cumprimentamos os demais aniversariantes e aqueles que celebraram no final de semana, Norton. Quem esteve de aniversário aí no final de semana, receba também o bom dia aqui da Rádio Integração nesta manhã, manhã de segunda-feira, hoje dia 6 de julho.
4: Isso aí, parabéns a todos que aniversariaram então no final de semana e completam hoje também mais um ano de vida. Os parabéns de toda a equipe aqui da Rádio Integração.

0: 20 minutos para as 7 horas da manhã, a temperatura em Restinga Seca, Norton.
1: Seguimos com 11 graus a temperatura, destacando então agora a Copa do Mundo. Ontem, dá pra se dizer um vexame do Brasil, se esperava muito mais do Brasil contra a Noruega na tarde de ontem. Final da tarde, o jogo iniciou às 5 horas da tarde contra a Noruega. O Brasil acabou perdendo, né? Tava perdendo por 2-0 no placar, os dois gols do Haaland. No final do jogo, aí já nos acréscimos, de pênalti, o Neymar, que entrou no segundo tempo, fez um gol de pênalti, mas não evitou aí a derrota e a desclassificação na Copa do Mundo de 2026. Um jogo apático para o Brasil, se esperava muito mais, principalmente do ataque, defesa do Brasil perdida também. Inclusive o Haaland ali teve duas únicas oportunidades de marcar o gol e converteu as duas chances aí por falha também da defesa brasileira, muitos criticando o esquema tático montado pelo Ancelotti e também a falta de empenho e dedicação por parte dos jogadores. Isso a gente avisava desde o início, né? Não tínhamos nomes de expressão no futebol e em relação aos convocados, tínhamos ali os conhecidos, né? O Vini Júnior, o Neymar, que entrou nas últimas partidas, ontem também entrou no segundo tempo, o goleiro Alisson, depois eram jogadores que não tinham tão conhecimento assim por parte dos torcedores. Claro, né, se dedicaram, mas se esperava muito mais raça, mais dedicação, mais ataque por parte da seleção brasileira, que acabou não acontecendo, né? A Noruega, um time mais estruturado taticamente, não tinha bons jogadores, mas jogou direitinho, jogou com o regulamento na mão, aproveitou também os contra-ataques e, como eu disse, nas duas únicas oportunidades, não desperdiçou, converteu e era o comentário na última semana após definição de que o Brasil enfrentaria a Noruega. Muitas brincadeiras em relação ao atacante do Brasil, Vini Júnior, com o Haaland, o atacante da Noruega, e por parte dos torcedores, ou alguns torcedores que estavam lá. Tínhamos a tradicional remada dos Viking, que já se tornou tradição aí nessa Copa do Mundo, ao final de cada partida da Noruega. O Brasil, com essa torcida, em vez de inovar, em vez de criar algo novo do que já estava sendo apresentado na Copa do Mundo, resolveu inclusive debochar e criar um meme da comemoração por parte da torcida da Noruega, que acabou dando errado, o Brasil perdeu e o Brasil acabou saindo em lágrimas ao final da partida. E o futebol é assim, né? É momentos, não adianta trazer aquele retrospecto que é o melhor do mundo, pentacampeão, rumo ao Hexa, e se não jogar no momento. Futebol é feito no momento, os 40 minutos, aos 45 minutos de cada tempo, os 90 minutos, tem que ser demonstrado em campo. Então ontem o Brasil acabou eliminado, muitas críticas também por parte do técnico, um técnico estrangeiro, né? Inclusive eu comentava com o Luiz Fernando, né? O Brasil é um país continental, em todos os municípios a paixão pelo futebol, muitos atletas, muitos dirigentes, as escolinhas, os times de futebol Série A, Série B, Série C, e não ter um técnico, pelo menos na visão da CBF, em um técnico capaz de comandar em todo o Brasil, esse país continental, ter um técnico para comandar, não estar ao nível da seleção brasileira, de comandar a seleção brasileira. E não adianta também, vamos pensar nas eliminatórias. Não adianta montar um time 4 anos, 3 anos antes da Copa. O que define é a convocação, aquele treino antes da Copa do Mundo e a garra dos jogadores que lá foram convocados. Então, precisa de mais tempo para treinar. Não adianta convocar um time aí 3 anos antes, aí no dia da Copa é um time totalmente diferente do que foi convocado aí para as eliminatórias, não tem aquele entrosamento, conhecimento por parte dos jogadores, e tudo é fase, tudo é ciclo, né? Então, vamos aguardar aí os próximos passos da CBF, se mantém ou não o técnico na seleção brasileira. Trazendo os resultados, então, no sábado tivemos Paraguai e França. A França também, um jogo difícil aí para a França, acabou vencendo o Paraguai pelo placar de 1-0, avançou para as quartas de final. Também no sábado, Canadá e Marrocos. Marrocos venceu pelo placar de 3-0, também não foi um jogo fácil no final da partida aí, que o Marrocos conseguiu fazer 3 gols. Ontem, então, Noruega 2, Brasil 1. E também ontem à noite, jogando em casa, né, no Estádio Azteca, no México, o México acabou vencendo, aí perdendo a invencibilidade no México, nos jogos no México, acabou perdendo para a Inglaterra pelo placar de 3-2 os jogos de ontem, também do sábado. Segue a rodada das oitavas de final para o dia de hoje. Hoje, no horário de Brasília, às 4 horas da tarde, jogão, né? Portugal e Espanha pelas oitavas de final. E à noite, às 9 horas da noite, Estados Unidos e Bélgica. E finalizando esta rodada das oitavas de final, amanhã, Terça-feira temos às 1 hora da tarde, Argentina contra o Egito. E finalizando as oitavas de final, a Suíça contra a Colômbia. Amanhã, a partir das 5 horas da tarde, a fase ainda das oitavas de final. E já classificado, então já definidos os confrontos das quartas de final, França enfrenta o Marrocos e a Noruega vai pegar a Inglaterra, os dois jogos já definidos pelas quartas de final, Copa do Mundo, Estados Unidos, Canadá e também no México.
0: Agora são 6 horas 46 minutos, 6h46, e hoje teremos aqui a divulgação do palpite premiado. Tivemos em torno de 380, quase 400 participações, ainda contabilizando os palpites que foram anotados desde sexta, no sábado e também no dia de ontem, quando assim realizamos esta promoção. E conferindo aqui os acertadores, tivemos alguns acertadores aí que foram os que palpitaram 2-1 para a Noruega. Então, tão logo teremos assim a divulgação também dos nomes e o sorteio que também será realizado nesta manhã. Sorteio realizado aí dos prêmios que estaremos sorteando, daqueles que foram propostos então para esta programação do palpite premiado. Infelizmente não deu. Brasil, tínhamos aí um número muito expressivo aí de placar, 2-1 para o Brasil, mas na verdade o placar foi ao inverso, né? Foi 2-1 para a Noruega. Mas alguns acertaram, né? Alguns que estavam aí mais confiantes, estavam aí mais tendenciados aí que a Noruega fosse sim vencer, e assim se concretizou, né? Resultado que ontem se transformou em campo, em dois lances ali, e acabou a Noruega fazendo 2-0, Brasil descontando então 2-1, mas eliminado, voltando para casa no dia de amanhã. Torcedores que estão nos Estados Unidos, espalhados pelo mundo afora também, muitos aí frustrados aí com esta derrota, mas assim como o Norton há pouco trazia, né? Falava, é campeonato que segue, né? A Copa segue ainda. Vamos ver quem serão aí os melhores para estarem lá no dia 19 disputando a grande final da Copa do Mundo que teremos lá no outro final de semana ainda. São 6 horas 47 minutos. Lembramos que neste próximo final de semana teremos a Festa do Colono e do Motorista, evento que é uma realização aqui da Rádio Integração e Prefeitura de Restinga Seca e que marca também mais uma vez a presença das entidades, presença aí dos grupos, enfim, de todos aqueles que estarão participando tanto no desfile quanto na programação que será realizada no Centro de Eventos, a Banda Doce Pecado, enfim, toda aquela presença também dos que estarão lá comercializando os produtos. Mas lembrando que neste ano a festa ela já começa na sexta-feira. Sexta-feira já teremos ali o jantar na Sociedade de Bolão São Miguel. Depois segue para o sábado os jogos rurais que serão realizados lá no Santuário. Também ainda para as entidades e os grupos se inscreverem esta semana e participarem deste encontro, deste evento que será realizado lá no Santuário, e toda a programação que teremos também no domingo, que assim concretiza aí toda a programação desta que é a 30ª edição da Festa do Colono e do Motorista, Norton.
1: Isso aí, convidando, já como destacava na programação, Rafael, sábado, a novidade também, além do jantar na sexta-feira, no sábado, os Jogos Rurais, convidando não só as comunidades do interior, as entidades de Restinga Seca que queiram formar grupos, né, para poder participar dos Jogos Rurais, a debulha do milho, o uso do serrote para cortar a madeira, enfim, os jogos que lá serão realizados na sede campestre aí do CTG Passo da Porteira em Santuário. Então convidar toda a comunidade a se unir, formar sua equipe, são 5 participantes por equipe, então reúne os amigos aí representando a sua comunidade, a sua localidade, a sua entidade e poder participar dos jogos. Eu conversava ainda na sexta-feira com o Mirinho, o Valdomiro Grigoleto Júnior, que é o secretário de Cultura, Turismo e Esporte aqui de Restinga Seca, que está à frente também da organização da Festa do Colono Motorista. Claro, é os jogos, é a disputa, é a competição, mas é a integração, é manter viva aí a amizade, o espírito de competitividade, trazer alegria, né? Ele falava, bah, quero ver as gargalhadas, as risadas que lá serão realizadas nesse momento de integração pelos jogos. Então, poder fazer, estreitar ainda mais esses laços de amizade, não só entre os participantes, mas a comunidade participar. Então, as inscrições podem ser realizadas na Casa de Cultura Iberê Camargo, ali junto ao prédio Miguel de Pata, junto à secretaria também, para poder trazer a sua equipe, deixar a inscrição, as inscrições gratuitas, concorrer também aos vencedores, irão ganhar premiações em carne, bebida, enfim, o que será disponibilizado nas premiações. Então monte sua equipe, participe, venha interagir e fazer essa linda festa que é o Colônia Motorista. E claro, né, sexta-feira o jantar, ali junto à comunidade de Bolão, Sociedade de Bolão São Miguel, o desfile no domingo pela manhã, o baile pela parte da tarde. Então todos convidados, não só Restinga Seca, mas toda a nossa região, município de Agudo, Polesne, Paraíso do Sul, Formigueiro, São Cepé, enfim, toda a comunidade convidada a vir a Restinga Seca no final de semana e prestigiar a 30ª edição da Festa do Colônia Motorista, promoção aqui da Rádio Integração e também Prefeitura de Restinga Seca.
0: É a Festa do Colônia do Motorista, gente, que teremos então final de semana que vem, iniciando na sexta-feira. E as modalidades, assim como o Norton destacava, teremos então o Cabo de Guerra, a Corrida do Saco, a prova de debulhar milho, prova do carrinho de mão, corrida 75 metros, o bodoque, também a cobrança de pênaltis e serrar tronco de madeira. Que teremos então essas participações, essas modalidades que serão assim apresentadas no sábado. E aqueles que desejam participar, inclusive hoje entrando aí mais publicações nas nossas redes sociais, o link aí para o regulamento e também as inscrições, Norton, reforçando aí que as inscrições, elas poderão ser realizadas junto ao prédio Dr. Miguel de Pata, lá na antiga prefeitura, tanto para o desfile quanto para os jogos, essa presença também no sábado à tarde lá no santuário.
1: E o roteiro do desfile, né, sai pela avenida parte alta da cidade, avenida Júlio de Castilhos, desce ali pela contramão e sobe também a avenida, vai até a praça, ela sobe a avenida e depois ingressa junto à rua ali do ginásio municipal Romano Cantarelli, culminando, encerrando ali junto, bem em frente, como era tradicionalmente no início, no ginásio de esportes Romano Cantarelli. Então se inscreva para participar do tradicional desfile no domingo pela manhã e, claro, né, torcendo para que seja um lindo final de semana de sol, temperatura agradável e poder celebrar a presença de todos.
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0: E o estado do Rio Grande do Sul e a Rota de Santa Maria divulgam prazos de reconstrução de trechos destruídos e também duplicação na 287. É o que chama atenção, o Norton ouvinte, são aqueles trechos que desde maio do ano 2024 que foram destruídos ao longo da 287, principalmente ali em Candelária e Mariante, interior de Venâncio Aires, ainda causam impactos para os motoristas que viajam pela rodovia. Principal ligação entre Santa Maria e Porto Alegre, 2 anos e 2 meses após todo esse transtorno que tivemos lá em 2024, as obras de reconstrução começaram nos dois locais. E segundo aqui informações publicadas pelo Diário de Santa Maria, o estado divulgou por quanto tempo os motoristas precisarão conviver com esses desvios. Segundo a Secretaria da Reconstrução, a previsão é duplicar 3 quilômetros destruídos pela enchente em Candelária até o final de 2027, enquanto os 8 quilômetros lá em Mariante serão reconstruídos e duplicados até abril de 2028. Esses prazos, segundo o estado, ainda foram alinhados nos últimos dias entre a Secretaria de Reconstrução e também a Rota de Santa Maria. São esses dois pontos que ainda se tem e se espera, né? Essa reconstrução, e ali ainda o motorista requer sempre ter muita atenção, porque tem um desnível na pista, precisa fazer ali uma conversão, quase uma conversão, saindo da pista que se trafega e pegando esse desvio, né? Pegando então esse ponto ali que foi recuperado, mas não ainda pronto, entregue, como deve ser, né? Como a pista de fato deve estar pronta, então somente nesses prazos, ano que vem, 2027 e 2028.
1: E não aguardo também, né, Rafael, da segunda ponte ali junto ao Rio Grande, quilômetro 226 em Santa Maria. Já não temos mais ali as pontes do Exército, que por um bom tempo, aí 2 anos praticamente, foram a única alternativa para a passagem de veículos naquele trecho, claro, né, para quem não pegava o desvio ali por Silveira Martins, por Arroio Grande. Então temos somente uma ponte, a previsão também que seja entregue tão logo esta segunda ponte naquela parte duplicada. Então temos até o momento uma ponte nos dois sentidos, o tráfego de veículos naquele ponto, e a expectativa aí também da construção da obra da segunda ponte naquele trecho.
0: E que prevê também a rota que ainda seja entregue este ano, né?
1: Até o final do ano.
0: Até o final do ano seja entregue ali essa segunda ponte. E dentro do cronograma do contrato, que é previsto dentro do contrato, esses 204 quilômetros até 2030, 130 quilômetros duplicados entre Novo Cabrais e Itabaí, 130 quilômetros, e os 74 quilômetros até 2042, que daí é o restante. Novo Cabrais a Santa Maria, que daí são 74 quilômetros, devem estar prontos até 2042. Lembramos que estamos em 2026 e o estado prometeu, na revisão de 5 anos do contrato, que será agora no mês de agosto, mês que vem, portanto, determinar a nova data para antecipar a duplicação em ao menos 22 quilômetros entre Santa Maria e o Trevo de Santuário. Ainda serão definidos os custos extras e a nova data que esse trecho será duplicado. Dentro do contrato original, sem ter essa revisão, o prazo é lá para 2042, mas aguardamos, né? Aguardamos aí, quem sabe, agora no mês de agosto, mês que vem, que ocorre essa revisão tarifária e toda essa revisão também seja revisto e o cronograma ele seja antecipado também para antes, né? Um pouquinho antes, quem sabe aí de 2042 ainda possamos ter tão logo essa duplicação chegando também entre o Trevo de Santuário e lá a chegada de Santa Maria. 6h59, 6 horas 59 minutos, é o bom dia a você que está conosco, você que nos leva de carona, viaja com a integração, acompanha aqui o programa Olho Vivo. O bom dia lá do Vicente Guerra também conosco, participando, desejando uma excelente manhã de segunda-feira, e é o que desejamos a você que desperta conosco. Atenção, hora certa, 7 horas da manhã, batendo aí o sinal das 7, né? Virando aí para 7 horas da manhã o relógio. Para quem já está em pé, um bom dia. Para quem levanta neste momento, para quem desperta neste horário, é o bom dia da integração, aqueles que estão conosco aí no café, para quem já muito tempo antes já está no chimarrão, já largando aí, né? Já tomou duas, três térmicas aí de chimarrão, ou direto aí na chaleira, aí em cima do fogão a lenha, na chapa do fogão, nos acompanha, ou perto do fogão de chão, aqueles que estão aí no galpão, ligados com a integração nesta manhã, ou também nos seus afazeres rurais aí, tradicionais, sempre deste horário, e de muito antes também, aqueles que despertam lá pelas 5, entre 4 e meia, 5 da manhã, já iniciando aí sua jornada, no trato aí dos animais, nas lidas que são assim realizadas todos os dias, ou aqueles que estão iniciando a semana também, no transporte, seja na saúde, no transporte escolar, os amigos taxistas que trafegam por toda a região, o nosso muito obrigado pela companhia de todos vocês. E a sua participação chegando aí pelo 3261-1270, 3261-1270, é o WhatsApp aqui da Rádio Integração que recebe o seu recado, recebe também o seu bom dia, amigos e amigas que estão conosco no dia a dia, ligados aqui pelos 98,5 FM. 7:01, 7 horas mais 1 minuto, temperatura em Restinga Seca, estamos aí com a temperatura não tão baixa nesta manhã, manhã de segunda-feira, iniciando aí mais esta semana. Lembrando que final de semana teremos colônia motorista e você é um convidado a estar presente já na sexta-feira, ali na Sociedade do Bolão São Miguel, lá no Santuário, no sábado, programação que teremos lá com os Jogos Rurais, e domingo pela manhã, o desfile, e à tarde, no Centro de Eventos, teremos aí a Banda Doce Pecado e todas aquelas atrações que serão também desenvolvidas por lá. 11 graus é a temperatura, são 7 horas mais 2 minutos, é a Integração e o Olho Vivo.
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2: São 7h06, 11 graus a temperatura. Obrigado pela companhia, você ouvinte. É sempre um prazer estar aqui na integração, trazendo essas informações de Restinga Seca e de toda a nossa região central do estado, nossa quarta colônia. Muito bom dia, obrigado pela companhia. E agora, atualizando você ouvinte, vamos trazer a previsão do tempo. 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A previsão do tempo, quem traz é Luiz Fernando Nartigal, meteorologista da Metsul. Bom dia, Luiz Fernando.
3: Muito bom dia a todos. Nós temos uma nova massa de ar frio ingressando no estado nesta segunda-feira. Hoje haverá muitas nuvens sobre o estado. Vamos ter alguma chuva fraca ou garoa em alguns momentos em pontos do leste e do nordeste gaúcho, inclusive aqui na Grande Porto Alegre ainda pode ter alguma precipitação. Agora, da tarde para a noite já se espera melhora das condições em muitas áreas do estado. Na metade oeste e partes do centro do estado já teremos aí algumas aberturas já agora na primeira metade do dia. De um modo geral, o vento fica calmo só para fraco do setor oeste. Na campanha, no sul e no litoral, é que vamos ter um vento ocasionalmente moderado. A temperatura nessa madrugada ficou perto ou abaixo de 10 graus, na maior parte do interior, e até já caiu mais, chegando ali na faixa dos 5, 6 graus, lá na fronteira oeste, é onde está entrando esse ar mais frio no dia de hoje. Aqui na região metropolitana, nós tivemos, na zona sul da capital, chegou a 11 graus, e nos vales nós tivemos pontos com 10 graus de temperatura, tanto no Vale do Caí quanto no Vale do Paranhana. Durante o dia, em função desse ingresso de ar frio, não vai aquecer muito, e depois, no fim do dia, esfria, com as mínimas de hoje ocorrendo logo mais à noite. Aqui na Grande Porto Alegre, nós vamos ter máximas aí ao redor dos 15 graus, né, 14, 15 graus, e as mínimas à noite já vão ficar abaixo dos 10 graus por aqui, deve chegar a 8, 9 graus. Na capital, na parte mais central, talvez ali no Jardim Botânico, chegue a 9 graus. Agora, nas áreas mais ao sul da capital, deve cair um pouquinho mais, pelo menos 8 graus. Frio, as mínimas ocorrem hoje, no final do dia, e as próximas noites madrugadas vão ser mais frias. Até quinta-feira, pelo menos, nós vamos ter aí noites madrugadas frias, com temperatura que se aproximam dos 5 graus aqui na Grande Porto Alegre. Pelo interior, né, o sul, Campanha, Planalto, Serra, Parados, essas áreas vão ter mínimas próximas de zero grau e até negativas. Então, volta a fazer um frio. Essa massa não é tão potente quanto a da semana passada, mas vai provocar frio novamente aí. Então, mínimas que se aproximam dos 5 graus aqui na Grande Porto Alegre nas próximas madrugadas.
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2: 7h09. Bom dia, você ouvinte. Então, pela previsão do tempo, né? Teremos hoje o dia sem chuva aqui na região central do estado. E frio ainda no dia de hoje, 11 graus a temperatura, mas a semana então que promete ser de sol, aí temperatura mais agradável durante o dia, vai fazer o friozinho ainda pela manhã e pela parte da noite, frio, né? Na casa dos 10, 9 graus, mas durante o dia essa temperatura aí chegando aos 16, 17 graus através dessa massa de ar frio que ingressa no estado, mas não tão intensa quanto na semana passada, então promete ser uma semana de sol.

0: entre nuvens aqui na nossa região central do estado. Então, aproveitar também esta linda semana que se inicia, desejando um bom dia aos ouvintes aqui da Rádio Integração. Bom dia também para a nossa amiga Márcia Garcia Cavalheiro, a Márcia Keniana, atleta de Restinga Seca, que no dia de ontem conquistou, junto ao município de Minas do Leão, mais uma vitória, né, na categoria geral feminina. Ela percorreu um percurso de 5 quilômetros e conquistou aí o primeiro lugar, mais um título, mais uma medalha, mais premiações que ela traz para Restinga Seca, assim como temos demais atletas restinguenses que competem aí todo o estado, tem trazendo bons resultados. E a Márcia, tenho certeza que foi inspiradora aí para esses demais atletas que hoje também realizam as diversas competições no Rio Grande do Sul. Então, ontem a Márcia conquistou o título primeiro lugar na categoria geral feminino em Minas do Leão. Primeiro lugar, parabéns Márcia aí pela garra, dedicação. E muitos não vê, às vezes, o sacrifício, o trabalho que dá treinar, né? Logo cedo da manhã, na madrugada ou à noite também treinando para manter o preparo físico. Então, bom dia e parabéns para Márcia Garcia Cavalheiro, atleta aqui de Restinga Seca. Quando são 7 horas 11 minutos, também divulgando que hoje, segunda-feira, a Corsã estará com atendimento móvel, a unidade móvel da Corsã, na Praça Vicente Palotti, bem em frente ali ao Banco do Brasil, de Faxinal do Soturno. Os moradores, então, faxinalense e quem cruzar ali pela área central de Faxinal do Soturno, junto à praça, receberão atendimento por parte da equipe técnica da Corsã e no horário das 9 da manhã até o meio-dia e da 1 às 4h30 da tarde. E a iniciativa da Corsã visa facilitar o acesso da população aos serviços da companhia diretamente no local, em razão aí de não ter esse atendimento físico, né? A empresa, a sede em alguns municípios aqui da região, na maioria dos municípios da região, acaba disponibilizando esse atendimento móvel através da van da Corsã, agendado então para o dia de hoje em Faxinal do Soturno, junto à Praça Vicente Palotti, bem em frente ali o Banco do Brasil. Os clientes poderão obter ali esclarecimentos sobre as tarifas, o detalhamento sobre faturas, informações sobre adesão à tarifa social, emissão de segunda vias das contas e muito mais. Hoje então, atendimento móvel da Corsã em Faxinal do Soturno.
1: Agora são 7 horas mais 12 minutos, 7 e 12. Participando conosco, mandando aqui seu bom dia pelo 3261-1270. A nossa ouvinte Ivani Casper. Bom dia, Ivani. Uma ótima segunda, ótima semana. Bom trabalho aos amigos que estão conosco aqui no Olho Vivo, sintonizados nesta manhã de segunda-feira, Norton. E logo, logo teremos o destaque para.
0: Isso, destaque para a tarde da última sexta-feira, onde foi assinado aí a ordem de início da obra da drenagem pluvial, que da parte baixa da cidade de Restinga Seca, que marca aí o começo de uma importante intervenção em infraestrutura para o município restinguense. E esse ato, então, ocorreu no início, ali junto à linha férrea, aos trilhos. Esse ato é na presença de autoridades municipais, estaduais e a comunidade de Restinga Seca, acompanhando a assinatura, então, deste documento que prevê o repasse e o investimento de R$ 2 milhões, viabilizado por meio do programa Drenagem RS do Governo do Estado. E a obra, né, eu achei até que a obra seguia, subia a Avenida Júlia Castilhos, mas ela sai naquela parte ali onde foi assinada esse documento, né, junto à linha férrea, sobe ali o trecho da Avenida Júlio de Castilhos, depois ingressa na Rua José Celestino Alves, as galerias ali, acredito que com 2 metros de diâmetro, e segue até aqui a esquina com a Rua Augusto Rossi, e essa aí é a parte principal. Depois as demais ruas que receberão também essa rede da drenagem pluvial, conectando aí nessa rede principal, que vai levar para a parte baixa da cidade e evitando aí que novas enchentes sejam registradas, alagamentos na parte baixa aqui da cidade de Restinga Seca.
1: E vale ressaltar, Norton e ouvintes, que esse ato ele só foi de forma ali realizado porque existia um projeto. O projeto já estava pronto, projeto que ainda foi contratado na época do prefeito Paulinho Salerno, já preocupado também com toda essa questão aqui do alagamento da parte baixa. Então, projeto que foi desenvolvido, o município investiu. É bom que salientar que muitas vezes não adianta cobrar, igual a Ponte das Tunas, que muitos anos era cobrado uma ponte nova, se cobrava uma ponte, mas até que um dia lá em Porto Alegre questionaram: poxa, vocês querem uma ponte, mas não tem projeto. O projeto hoje já está pronto. Claro que ainda falta o Estado apresentar aí ou anunciar os recursos, que serão também investidos aí para essa nova obra, nova ponte ali das Tunas, que se espera que um dia saia, mas o projeto existe, né? Inclusive já revisado e já pronto para uma nova altura ali da ponte, consequência lá do ano 2024. E o mesmo a gente lembra de toda essa parte aqui da parte baixa, né? Que ainda no período do prefeito Paulinho Salerno foram realizados estudos, foi viabilizado esse projeto que estava aí pronto, e em cima desse projeto nós teremos essa obra então que vai ser realizada, tendo em vista aí uma previsão de até 4 meses de duração, já iniciando agora nessa semana, nesses próximos dias. A gente já vai observar ali a movimentação do início da obra, e quem destaca é o Rodrigo Vargas. O Rodrigo, que é da empresa Vargas, que foi a vencedora da licitação e que estará trabalhando aqui em Restinga Seca. É importante também ter uma empresa aqui do nosso município que estará executando essa obra. Então, vamos ouvir. Rodrigo Vargas também se manifestou na reportagem da Rádio Integração referente a esse ato realizado na sexta e a obra que deve iniciar já nos próximos dias.
2: É mais um desafio, né? Mais um desafio para a gente, como empresa, executar essa obra. E principalmente pela importância, pela relevância que tem essa obra para a nossa comunidade, para a Restinga Seca, né? Porque a gente acompanhou, né? A gente é morador de Restinga Seca aí já, né? Há muitos e muitos anos, e a gente sabe aí da necessidade que a comunidade enfrenta. Eu mesmo, né, ali na rua João Otto Friedrich, onde a gente tinha a antiga loja, sim, de material de construção, né, passamos por esses desafios do alagamento ali da Sanga de Restinga, né, e a parte baixa da cidade sempre sofreu mais com isso, e agora vem essa obra aí, né, para presentear a nossa comunidade, né, para suprir esse anseio, essa necessidade que a comunidade tinha, né, e tem ainda, né, e com certeza, né, no término dessa obra, né, com certeza a gente vai conseguir suprir, né, dar vazão a essas águas, né, para o Rio Mirim aqui. Então, para nós é uma alegria, né, gratidão por a gente poder participar desse projeto aí como empresa executora, e com certeza vamos dar o nosso melhor aí, procurar fazer essa obra da melhor forma possível, para entregar aí uma obra que dê resultado, né? O importante é a obra funcionar, e é uma obra que exige técnica, né? Tem que ser uma obra bem executada para que ela seja funcional e que venha realmente, né, suprir a necessidade aí da parte baixa da cidade.
1: Até porque você refere toda essa parte técnica, Rodrigo, em função do pouco caimento que existe no ponto em que daqui inicia até o outro ponto da obra.
2: Isso, né? Ela é uma obra que tem que ser bem técnica, acompanhada com nível, né? Tem que estar batendo os níveis de trecho em trecho, acompanhando o caimento, porque do início da obra, né, no início dela até o término, né, tem apenas, né, nesses quase 500 metros de obra, né, tem pouco menos de 3 metros de caimento. Então, em 500 metros isso é muito pouco, né? Então, tem que realmente ir acompanhando, procurando fazer realmente como está no projeto, né, deixando bem executado para que ela seja funcional. Então, o desafio é esse, né, a gente se organizar, né, trabalhar organizado para que a obra aconteça de uma forma excelente aí com, né, um resultado para a nossa comunidade.
1: Rodrigo, sucesso para ti, para toda a equipe, e que tenhamos todos êxito e que tão logo estejamos aqui para inaugurar também essa obra.
2: Isso aí, eu agradeço a Deus aí por mais uma oportunidade que temos de trabalhar na comunidade de Restinga Seca, e também pedimos a Deus, né, que nos abençoe nesse desafio, nessa obra, a nossa, né, a comunidade, que o tempo também, né, colabore, né, que a gente possa, né, a gente sabe que estamos num período, né, que não é propício para esse tipo de obra. Por isso que aumenta aí o desafio, em função de nós estarmos aí apenas na entrada do inverno, né? E temos também, né, aí, vamos dizer assim, uma programação, infelizmente, de um super El Niño, né, que tende a, né, a dar um volume expressivo de chuva, né, no decorrer aí do mês de setembro, outubro, novembro. Então a gente vai se esforçar para ver se a gente consegue, né, terminar aí no tempo previsto, que é os 4 meses do cronograma, Mas também temos que trabalhar, né, pensando no tempo, né? Se tem, por exemplo, uma semana de tempo bom, se mexe. Se não tem, não adianta, né? Dois, três dias não adianta abrir. Tem que ter uma previsão razoável de tempo bom para a gente poder abrir e fazer aquele trecho, né? E avançando. Então, é mais ou menos assim. A gente também vai trabalhar em conjunto aí com a Secretaria de Obras, fazendo reuniões, né, avaliando, né, para que realmente a gente dê os passos certos, corretos, para causar, quanto menos transtorno causar para a comunidade, melhor. Então temos que trabalhar em parceria para que a obra aconteça aí da melhor forma possível, né?
3: Que bom, Rodrigo, obrigado pela atenção e bom trabalho.
2: Muito obrigado, um abração aí, Rafael, aos ouvintes aí da Rádio Integração, aí. Deus abençoe a nossa comunidade de Restinga Seca.
1: Este, Rodrigo Vargas, empresário do ramo de construção civil e obras aqui em Restinga Seca, e responsável aí pela empresa que estará executando a obra, Norton Ouvintes, e ressaltando ali que o Rodrigo mencionou, esses pouco mais de 500 metros lá da ponta dos trilhos até aqui próximo à esquina aqui da Rua Augusto Rossi com a José Celestino Alves, 3 metros de caimento, né? Então, uma margem muito pequena aí de caimento, mas que foi aquilo que foi empregado dentro do estudo técnico, dentro do projeto que foi realizado, que apresenta então que se tem esse caimento, né? Essa nossa parte baixa aqui, ela tem essa função de ter muito pouco caimento para o lado que a água deve escorrer, né? Escoar, no caso aqui, ao fundo da rua, escoa direto para a Sanga, e toda essa água que vem da Avenida Júlio de Castilhos, que acaba vindo também para esse lado aqui das ruas Ernesto Friedrich, da Reinaldo Prade, e que concentra toda essa água aqui nessa parte nossa, né, das ruas aqui da Augusto Rossi, ali da Henrique Herzer, todo aquele alagamento que é causado ali na esquina da Coronel Horácio Borges com a Borges Medeiros, ali na esquina do antigo Clube Seco, ou esse alagamento que é causado ali na esquina da Rodoviária, que é os fundos do Casebe, toda essa problemática ali, esperamos que seja assim resolvida com esse duto aí que virá a ser construído.
0: Isso, resolvido o problema desse alagamento que anos já tradicionalmente acontece aqui na parte baixa, nessas ruas da parte baixa da cidade. E assim como o Rodrigo falava, o prefeito também no pronunciamento, o Norton Soares falava, né? É uma obra grande, né? Vai ser realizada, já vai ser iniciar tão logo, aí já foi dado então a ordem de início das obras e com certeza vai trazer transtornos para os moradores, para a comunidade aqui da parte baixa, que serão abertas as ruas, o trabalho de máquinas, os operários, terras, pedras. Então, inclusive, foi pedido nos pronunciamentos a compreensão da população, porque vai causar esse transtorno. Não tem como uma obra do tamanho, do porte que é essa que será realizada aqui em Restinga Seca não trazer esse transtorno na mobilidade, na passagem de veículos, dos pedestres. Então é por uma boa causa agora que vai ser solucionado, ou se pretende solucionar, não criar um outro problema com reclamação de que, ah, estão trancando minha saída de carro, ah, tem muito barro, abriram um buraco, choveu, não fecharam. Mas faz parte do cronograma, vai ter que abrir buracos, terão terras, máquinas trabalhando as pedras, então tem que ter essa compreensão. Tão logo aí finalize a obra, será solucionado esse problema e torce para que isso aconteça. Então, pedir também aos moradores que tenham essa compreensão por parte dos que lá estarão trabalhando e também por parte das pessoas que organizaram esse projeto aí para o bem da comunidade aí e poder solucionar esse problema que é tradicional aqui nessa parte baixa da cidade de Restinga Seca.
1: Agora são 7 horas e 23 minutos, 7h23. Logo ouviremos também a manifestação do morador, que esteve representando os moradores aqui da parte baixa, se pronunciou ali no ato, Fernando Carvalho. Em instantes, também destaca essa informação e esse início dessa obra, logo logo aqui os ouvintes da Rádio Integração.
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1: Agora são 7 horas 26 minutos e ofertas válidas hoje e amanhã. 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
0: São 7 horas 27 minutos, temperatura em Restinga Seca nos 11 graus.
1: Ouviremos agora a participação do morador aqui da Rua Augusto Rossi, o Fernando Carvalho, também se manifestou na reportagem da Rádio Integração referente este anúncio, essa assinatura realizada na última sexta-feira das obras de drenagem aqui da parte baixa da cidade.
5: Nós estivemos juntos lá em Porto Alegre, né? Nós fomos como vizinhos da Rádio Integração ali. Você também acompanhou de perto tudo o que acontecia. E com certeza, hoje é um marco histórico, né? Para a cidade, para a nossa parte aqui da cidade, já conhecida já como a parte baixa da cidade, que é essa obra, né? Que vai dar um alívio aí para nós moradores. É, algumas noites, quando chove, a gente sabe que é uma preocupação constante, né? Então, acho que vem a melhorar, a gente teve muita paciência, como eu disse antes, ouvia muita coisa, que foram passear, que não vai dar certo, mas graças a Deus, Deus estava junto, acho que nós fomos muito bem recebidos lá naquele dia, na apresentação do projeto, acho que isso a gente tem que salientar, a receptividade que a gente teve lá, e lá a gente já sentiu, né, Rafael, que daria certo, nós teríamos um retorno positivo, a gente veio aliviado com isso. Mas a gente sabe como é que é, né? Às vezes a gente quer que as coisas aconteçam rapidamente, mas tem seu tempo, né? E como eu disse no início, quando eu usei a tribuna livre na câmera, e eu disse até para a Giliara, que como eu tinha iniciado com associação ou sem associação, eu estaria disposto a ir até o fim, né? Se tivesse que ir a Brasília, a falar com outro poder, né? A gente iria e estava disposto como estou agora, né? Eu disse que estaria à disposição para ajudar, né? No que fosse preciso, ajudar agora também na obra aí que vai ter muito transtorno e a gente sabe disso, mas é pro bem. Então é transtorno saudável, né? Que é gratificante isso que vai acontecer aqui. Com certeza não. É para toda a cidade, não é só para a parte de baixo da cidade, é para todo o município.
1: Este, o Fernando Carvalho, morador aqui da Rua Augusto Rossi, que se manifestou em nome dos moradores, em nome de todos aqueles que residem aqui na parte baixa. São 7 horas 29 minutos, 7:29.
0: E como foi destacado também, Rafael, durante os pronunciamentos, inclusive o prefeito Norton aí destacou que naquele trecho da linha férrea onde inicia essa obra, então vai ser a água, vai escoar ali para baixo, vai ser feita uma passagem por abaixo dos trilhos, né, com uma galeria ali de metal, né, e depois sim a tubulação de concreto que vai seguir aqui pela Celestino Alves até Augusto Rossi. Então naquele trecho ali, até pelo reforço da estrutura nessa linha férrea que hoje está desativada, né, em razão da enchente também, que bloqueou então a passagem, em razão dos danos causados na linha férrea, não tem essa passagem de trem, mas ali naquele ponto onde teremos a obra, o início da obra, que foi fixada a placa, em razão do cumprimento da legislação que tem que ser dada a transparência, em razão do valor e a obra que é realizada aqui em Restinga Seca, teremos ali uma galeria, uma passagem dessa água pluvial, a água da chuva, através de uma galeria ali de metal. Depois sim, o demais restante da obra com trechos de concreto.
1: Agora são 7h30, 7h30. Em instantes, Norton, teremos também a manifestação do deputado Beto Fantinel e também do prefeito Norton Soares. Também se manifestaram na reportagem aqui da Rádio Integração. E bem lembrada essa questão em relação aos trens, né, que hoje não passando, não estão trafegando aí um bom trecho do Rio Grande do Sul sem ter as ferrovias em atividade, mas existe sim, né? Existe uma expectativa, quem sabe ainda dentro de mais uns 2 anos, ou talvez, ou esperamos que não, em mais anos, se tenha o retorno aí do transporte ferroviário, né? Não por uma questão só apenas de ter o transporte, mas por toda a questão logística daquilo que é importante, a mobilidade no estado do Rio Grande do Sul, das cargas, enfim, da economia, e que este ano ainda teremos o leilão dos trechos que serão revisados ou leiloados aí, tendo em vista que termina o prazo aí da concessão da Rumo agora para o próximo ano, mas ainda este ano se espera ter esses lotes a serem anunciados, ou os interessados, empresas interessadas em administrar também esses trechos que estão inoperantes no estado do Rio Grande do Sul. E esse trecho aí é um deles, né? Que é o chamado Corredor Mercosul, que parte desde Santa Catarina, passando aqui pela nossa região e indo até Uruguaiana, né, até a fronteira do Brasil. Então é uma expectativa que existe sim para os próximos anos, mas claro, ainda sem ter qualquer anúncio feito, mas existe sim essa expectativa que tenhamos aí o retorno do transporte ferroviário, pelo menos nesse trecho nosso, que já estamos aí há mais de 2 anos sem ter a traficabilidade dos trens.
0: E assim a gente torce para que se concretize, né? 7 horas 32 minutos, 11 graus é a temperatura.
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4: 7 horas 36 minutos, 7:36, temperatura em Restinga Seca.
5: Seguimos com 11 graus a temperatura neste momento.
4: E quem manda aqui o bom dia também conosco aqui na audiência, o amigo Jaime Puxares. Bom dia, Jaime, na sintonia, desejando uma ótima semana. E ele foi um dos que acertou o placar, né? O placar de ontem, 2 para a Noruega, 1 para o Brasil. Inclusive aqui, observando o Norton ouvintes no relato aqui dele da participação ainda no sábado, né? Ele mandou, sou brasileiro, mas realista, né? Então pedindo desculpas aqui, inclusive quando participou aqui no palpite no horário do Michael ali no sábado à tarde. Mas o Jaime foi um dos acertadores, né? Assim como tivemos outros acertadores também e que estaremos divulgando ainda agora pela manhã. Quase que 400 participações dos ouvintes desde sexta, no sábado e no ontem pela manhã. E não tivemos mais que 10, acredito que nem 10 acertadores deste placar aí do 2-1 para a Noruega, né? Então, assim como o Jaime, alguns outros ali marcaram também 2-1. E ainda hoje estaremos divulgando quais foram os acertadores e também ao sorteio dos prêmios, né? Porque os prêmios, o palpite premiado, então, Norton, para esses seguintes prêmios que serão sorteados entre os acertadores.
5: Isso aí, será um prêmio de R$100 em dinheiro, também 3 quilos de salsichão e 1 litro de vinho colonial do Mercado Tradição, também um kit de luminárias da Dedic Eletrotécnica e Energia Solar, um mixer das farmácias São João, uma jarra elétrica de inox da Casa Vitória, um X, dois sabores da Mana Lanches e também uma batata mamute do restaurante Tropical. É as premiações, então, para o palpite premiado Brasil e Noruega. O Jaime e os demais aí que acertaram o placar foram sinceros e realistas, né? Acertaram, porque não adianta, o Brasil vai jogar, tem que ganhar, vai ganhar, vou palpitar com vitória, porque não é o que aconteceu. E futebol, cada jogo é um jogo.
4: O Darcy Penteado, ele manda um bom dia, Rafael. Não deu para o Brasil, mas a vida que segue, estou trabalhando. Abraços, Darcy Penteado. Um bom dia, Darcy. Bom dia também ao amigo Edson Ângelo Del Fabro, humano. Também manda aqui um bom dia, Norton, Rafael, a todos que compõem, integram a Rádio Integração. Ótima semana. Ao Luiz Fernando, ao senhor Wilson, também a toda a equipe aqui da Integração. Bom dia. É o recado aqui do Mano lá da Arroio Grande, o Mano que palpitou 2-0 Brasil, né? Não foi, Mano, não foi dessa vez, fica lá para 2030, a expectativa do Hexa lá para a Copa de 2030, Norton.
5: Isso aí, 7 horas 38 minutos, seguimos com 11 graus a temperatura.
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5: Faltando 20 minutos para as 8 horas da manhã, temperatura em 11 graus. Agora os avisos aqui no programa Olho Vivo. A Prefeitura de Restinga Seca e a Rádio Integração convidam para a 30ª Festa do Colono Motorista nesta sexta, sábado e domingo, de 10 a 12 de julho. Programação no dia 10, sexta-feira, às 8 horas da noite, o primeiro jantar alusivo à Festa do Colono Motorista junto à Sociedade de Bolão São Miguel. No sábado, dia 11, a partir das 10 horas da manhã, jogos rurais e concurso do Rei e Rainha junto à sede campestre do CTG Passo da Porteira, em Santuário. E no domingo, dia 12 de julho, às 9 horas da manhã, o tradicional desfile com saída do posto Fuser e chegada no ginásio Romano Cantarelli. E às 2 horas da tarde, baile com animação da banda Doce Pecado no Centro de Eventos de Restinga Seca, entrada gratuita. Informações na Secretaria de Turismo, Cultura e Esporte, junto ao prédio Dr. Miguel de Pata, a Casa de Cultura Iberê Camargo. Inscrições para o desfile e também para os jogos rurais no e-mail desfilecolonimotorista@gmail.com ou no WhatsApp 99972-1887. Participe da 30ª Festa do Colono Motorista nesta sexta, sábado e domingo, e um convite da Prefeitura de Restinga Seca e Rádio Integração.
4: Agora são 7 horas 41 minutos, 7h41. Lembramos que a Orquestra Jovem Recanto Maestro segue sua turnê segunda edição, turnê RS segunda edição, patrocínio Banrisul. E teremos agora as próximas apresentações nos dias 12 de agosto em Silveira Martins, 14 de agosto, São João do Polesine, e 16 de agosto em Santa Maria. Mês de agosto, então, com a sequência das apresentações da Orquestra Jovem Recanto Maestro.
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4: Agora são 7h43, 7 horas 43 minutos. Lembramos que teremos agora no final do mês Vale Vêneto e a Semana Cultural Italiana e o Festival Internacional do Inverno, eventos que a Integração estará acompanhando.
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4: 7h44, 7h44, integração do seu rádio. Você está aqui pelos 98,5 FM, acompanhando o programa Olho Vivo, os avisos e comunicados nesta manhã. Lembramos que na semana que vem começa, ou teremos, a Festa do Colono e do Motorista. Hoje, mais detalhes também referente aos jogos, a programação que será desenvolvida já a partir de sexta-feira, lá na Sociedade do Bolão São Miguel. Jogos Rurais no sábado, lá em Santuário, e domingo, toda aquela programação que será assim evidenciada, com o desfile pela manhã, o baile à tarde, lá no Centro de Eventos, o que teremos aí de atrações, tudo isso, a integração divulgando e convidando você, através do convite aí da Administração Municipal de Restinga Seca, 30ª edição da Festa do Colono e do Motorista, próxima semana, promoção da Rádio Integração e Prefeitura de Restinga Seca. E também, já nesta próxima semana, Norton, teremos...
5: Teremos já no sábado, agora dia 11, a abertura da programação da 61ª Semana de Dona Francisca, completando aí os 61 anos de emancipação também. Nos próximos dias, a 44ª Expo Dona Chica em Dona Francisca. E o tema deste ano... Nossa história, nossa gente, nosso futuro. Então a programação iniciando neste sábado, dia 11, com o 6º torneio regional entre escolas de futsal, também o torneio regional de bochas e o torneio interseleções de futsal feminino, prefeito Carlos Albino Martini. A programação que se estende até o dia 19 do mês de julho, uma semana de atividades, e a data festiva, feriado municipal, é no dia 17 de julho, uma sexta-feira, uma programação repleta em todos os dias, em especial também na sexta-feira, dia 17, tem o dia de festejar Dona Francisca, com a alvorada festiva, a missa de ação de graças pelos 61 anos, também o almoço no Parque Histórico, torneio de 3-7, também os parabéns com corte do bolo e homenagem aos 61 anos de Dona Francisca, e também no dia 17, a abertura oficial da 44ª Expo Dona Chica, também shows musicais, forromania, banda G10 e demais atrações. É a comemoração dos 61 anos de Dona Francisca, de 11 a 19 de julho, e também 44ª Expo Dona Chica.
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5: Trazendo as informações do Hospital de Caridade São Francisco, aqui em Restinga Seca, conosco a Janaína. Bom dia, Janaína.
8: Bom dia, tudo bem?
5: Tudo bom. Como é que a gente inicia a semana? As informações para esta segunda-feira do hospital?
8: Vamos lá, baixou um. Não ocorreu nenhuma alta. Permanece internado 6. Informamos que nas últimas 24 horas ocorreram 49 consultas médicas, incluindo as especialidades. Lembrando também que o hospital oferta exames de ultrassom. Ainda restam alguns horários disponíveis para o dia 11 de julho, no sábado. Agendamentos podem ser realizados presencialmente no hospital ou através do nosso WhatsApp 55-3261-1053. Eram essas as informações de hoje.
5: Obrigado, Janaína. Um bom trabalho e uma ótima semana.
8: Amém. Desejo uma boa segunda-feira, uma boa semana a todos na rádio e a todos os ouvintes.
5: Janaína, com as informações do Hospital de Caridade São Francisco, Restinga Seca.
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4: Agora 7h48. 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Jocely, bom dia.
10: Bom dia, Rafael. Bom dia, ouvintes da Rádio Integração. Permanecemos com 5 pacientes internados. Miguelina Oliveira Fernandes, Alvorina da Silva Santos, Ana Conceição Saldanha de Saldanha, Adão Gonçalves e Luana dos Santos Moraes. E não temos aviso, Rafael.
4: Uma excelente semana e bom trabalho, Jocely.
10: Obrigado para vocês também.
4: a participação do Jocely com as informações de Formigueiro, quando são 7h48 para Causo Mais.
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4: Agora 7h49, 7h49.
5: Agora vamos às informações com a Secretaria da Saúde aqui do município de Restinga Seca. Quem traz as informações é o secretário adjunto Odair Antunes. Bom dia, Odair.
12: Um bom dia a todos, ouvintes que nos acompanham nessa manhã de segunda-feira, dia 6 de julho. Vamos passar algumas informações da Secretaria Municipal de Saúde. Os agentes comunitários de saúde, os ACS, desempenham um papel fundamental na promoção da saúde e bem-estar das comunidades. Eles atuam como uma ponte entre os serviços de saúde e a população, facilitando o acesso às informações e cuidados necessários. Principais funções dos ACS: educação em saúde, promovem campanhas de conscientização sobre a prevenção de doenças e promoção de hábitos saudáveis, acompanhamento familiar, realizam visitas domiciliares para monitorar a saúde das famílias, identificando necessidades e riscos. Encaminhamentos, facilita o acesso a serviços de saúde, orientando a população sobre consultas, exames e vacinas. Coleta de dados, contribui para mapeamento da saúde da comunidade, coletando informações importantes para elaboração de política pública. O trabalho dos ACS é essencial para fortalecer a saúde coletiva, garantindo que todos tenham acesso e cuidados de qualidade. Eles são verdadeiros agentes de transformação social, sempre prontos para ouvir e atender as demandas da nossa comunidade. Também gostaria de passar para a nossa população que amanhã, na terça-feira, dia 7 de julho, SF de São Miguel Velho estará com atendimento médico de enfermagem na localidade de Rincão dos Martimianos. E já o SF de Jacuí estará com atendimento médico de enfermagem na localidade da Estiva. Seriam essas informações para o dia de hoje. Desejo a todos um ótimo dia e uma ótima semana que se inicia. E um grande abraço, secretário adjunto de Saúde, Odair Antunes.
5: Obrigado, Odair, pelas informações da Secretaria da Saúde de Restinga Seca.
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13: A porta instalada no dique da Avenida Castelo Branco.
14: Este é o correspondente Guaíba, editado pelo jornalista Luiz Tosca.
13: O DEMAI instalou neste domingo a nova estrutura móvel da Comporta 12 do Sistema de Proteção contra as Cheias do Guaíba, em Porto Alegre, localizada no dique da Avenida Castelo Branco. A Comporta 11, que também está em fase de modernização, chega a Porto Alegre nesta segunda-feira. A previsão é de que nos próximos dias seja feito o primeiro teste de fechamento das duas novas barreiras de proteção.
14: Segundo a Prefeitura, nos últimos 2 anos, mais de 11 milhões de reais foram investidos na modernização das comportas de Porto Alegre. Das 14 passagens existentes em 2024, 8 foram substituídas por estruturas permanentes em concreto armado. Já as comportas 1, 2, 4 e 6 passaram por um processo completo de modernização, incluindo o recondicionamento das estruturas de concreto armado junto ao muro da Mauá.
13: O nível do Guaíba em Porto Alegre segue em nível normal, mesmo com alerta da Prefeitura da capital gaúcha de que poderia haver uma cheia, afetando as ilhas e o extremo sul da cidade. De acordo com dados de estações hidrológicas de monitoramento, o nível do Guaíba neste domingo era de 1,32 m na régua do Cais Mauá, perto da estação rodoviária. A Defesa Civil previu que o nível do Guaíba poderia chegar a 2,5 m no fim de semana, devido à chuva no norte do estado em bacias de rios que desaguam no Guaíba.
14: A capital da Ucrânia, Kiev, foi alvo de um ataque letal da Rússia na madrugada desta segunda-feira, na véspera de uma cúpula da OTAN na Turquia, da qual o presidente dos Estados Unidos, Donald Trump, pretende participar. Grandes explosões em chamas iluminaram o céu noturno, enquanto mísseis balísticos e drones atingiam partes da cidade, matando pelo menos 9 pessoas e ferindo dezenas, segundo autoridades municipais. A ofensiva ocorre dias depois de um violento ataque russo contra Kiev ter matado 30 pessoas na última quinta-feira, o terceiro mais letal desde o início da guerra.
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16: Falei mais cedo de relato de acidente na freeway no sentido à capital. Se trata de uma colisão envolvendo 3 veículos, 2 carros e uma moto, bem próximo do encontro com a Assis Brasil. Quem vai fazer esse trajeto tem que separar um tempinho a mais, além de ter bastante atenção. Chama atenção ainda para a BR-116, do interior sentido à capital, no trecho de Canoas, bem próximo da Refap. E depois, passando a 386 até a Zaida Jarros, região do aeroporto, tem uma movimentação mais acentuada, uma circulação maior de veículos que é habitual do horário, mas exige uma certa redução na velocidade nesse trecho. 448 Rodovia do Parque é a alternativa e flui melhor nesse momento. 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Com o trânsito, Érica Rames.
13: A defesa de Jair Bolsonaro deve entregar à Polícia Federal nesta segunda-feira 8 armas que estavam registradas em nome do ex-presidente. A entrega será feita em cumprimento de uma determinação do ministro Alexandre de Moraes, do STF. Na última sexta-feira, após encontro com a defesa de Bolsonaro, o ministro Moraes decidiu atender ao pedido dos advogados e prorrogar a prisão domiciliar do ex-presidente.
14: A apreensão pela polícia do Distrito Federal de uma pistola registrada em nome de Bolsonaro no último dia 15 de junho poderia impedir a continuidade do benefício. Moraes afirmou que é incompatível a permanência de armas de fogo sob posse de Bolsonaro por ele estar cumprindo uma pena criminal. A posse de armamento exige comprovação de idoneidade e certidões negativas de inquéritos ou processos criminais, requisitos que deixaram de ser atendidos com a condenação de Bolsonaro por tentativa de golpe de Estado.
13: E o presidente da Comissão de Constituição e Justiça, senador Otto Alencar, do PSD, quer se encontrar nos próximos dias com a líder do governo no Senado, a petista Tereza Leitão, para tratar do cronograma da PEC que prevê o fim da escala de trabalho 6x1. Os dois se falaram por telefone na semana passada, após Miriam Leitão se reunir com o presidente do Senado, Davi Alcolumbre, do União Brasil, para tratar do tema.
14: Ficou acertado que o governo e o presidente da CCJ discutiriam os próximos passos de votação. A expectativa do governo é que isso aconteça ainda antes do recesso, mas o presidente do Senado tem dito a aliados que só vai dar andamento à pauta quando se reunir com o presidente Lula.
13: Existem ao menos 3 senadores cotados para relatar a proposta. O nome do senador Omar Aziz, do PSD, ganhou força nos últimos dias, mas ele é pré-candidato ao governo do Amazonas e estará em meio à campanha eleitoral. Os senadores Rogério Carvalho, do PT, e Rodrigo Pacheco, do PSB, também são apontados como possíveis relatores.
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17: Hoje haverá muitas nuvens sobre o estado que provocam chuva fraca ou garoa em alguns momentos no leste e no nordeste gaúcho, mas na metade oeste e em partes do centro ocorrem aberturas de sol em algumas áreas. A temperatura na madrugada ficou perto ou abaixo dos 10 graus na maior parte do estado e até chegou a 6 graus na fronteira oeste. Na zona sul da capital chegou a 11 graus. Durante o dia, devido ao ingresso de ar frio, não aquece muito e depois esfria no fim do dia, com as mínimas ocorrendo à noite. Na Grande Porto Alegre, as máximas atingem 14, 15 graus e as mínimas à noite chegam a 8, 9 graus. Da Metsul, Luiz Fernando, na Artigal.
14: Em Porto Alegre, tempo nublado, agora na Caldas Júnior, 13 graus.
13: O presidente Lula vai iniciar nesta semana trocas no Palácio do Planalto para reforçar a equipe pré-campanha à reeleição. Uma das principais mudanças que deve ocorrer já nesta segunda-feira é a exoneração do fotógrafo Ricardo Stuckert, auxiliar de confiança do petista. Agora, ele assumirá a coordenação das redes sociais da campanha de Lula com Nicole Briones, responsável pela parte digital do PT. Também haverá mudanças na Secretaria de Imprensa, órgão da Secretaria de Comunicação Social, da Presidência da República.
14: 3 assessores serão exonerados ao longo dos próximos dias para ficarem responsáveis pelo atendimento à imprensa da campanha de Lula. São eles Raquel Sepúlveda, Gustavo Couto e Gilberto Santos. As mudanças ocorrem após Lula ter intensificado os compromissos públicos nos estados nos últimos dias para apresentar entregas a 3 meses das eleições.
13: O defesa eleitoral começou no sábado. Com isso, ficam suspensas publicidades de medidas do governo e cerimônias de anúncios até o dia 25 de outubro. As campanhas eleitorais começam oficialmente em 16 de agosto. A partir desta data, a propaganda eleitoral fica aberta nas ruas e na internet.
14: Começa às 11 da manhã a audiência pública entre representantes do setor produtivo e o governo dos Estados Unidos para discutir as novas tarifas de 25% sobre produtos brasileiros. Conforme o escritório do representante comercial dos Estados Unidos, as novas alíquotas são resultado da investigação conduzida com base na seção 301 da legislação americana de 1974.
13: A justificativa para o novo tarifaço aponta acordos comerciais preferenciais, etanol, desmatamento, corrupção, pirataria e o suposto favorecimento ao PIX como justificativas para a imposição de novas tarifas contra o Brasil. Entre hoje e amanhã, representantes dos setores brasileiros afetados, assim como integrantes do setor produtivo americano, terão a última oportunidade de defender medidas menos severas antes da decisão final, prevista para o próximo dia 15.
14: Entre os representantes brasileiros que participarão da audiência, destacam-se entidades ligadas ao agronegócio e seus compradores americanos, que devem ser o principal foco do evento. Também estão previstas manifestações de representantes da indústria brasileira, incluindo membros da Sintfer, Fiesp e Abimac. Os participantes inscritos devem apresentar argumentos técnicos e objetivos sobre os impactos das tarifas.
13: O senador e pré-candidato à presidência, Flávio Bolsonaro, do PL, enviou ao escritório do representante de comércio dos Estados Unidos uma proposta de acordo de reciprocidade total, o chamado zero a zero, para tarifas de importação de etanol e açúcar entre os dois países. O documento foi protocolado na última quarta-feira. Economistas ouvidos pelo portal R7 avaliam que a proposta, nos termos apresentados, coloca o produtor nacional em desvantagem competitiva.
14: Ouça a segunda edição do Correspondente Guaíba a 1h.
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Na sexta-feira, dia 3, a ordem de início da obra de drenagem pluvial da parte baixa da cidade de Restinga Seca, marcando o começo de uma importante intervenção em infraestrutura do município restinguense. Com ato realizado na Avenida Júlio de Castilhos, nas proximidades da linha férrea, a obra contará com investimento de R$ 2 milhões, viabilizado por meio do programa Drenagem RS do Governo do Estado. A iniciativa tem o objetivo de melhorar o escoamento das águas da chuva, reduzindo os alagamentos e levando mais segurança, tranquilidade e qualidade de vida às famílias da parte baixa da cidade. A obra de instalação dos tubos iniciará na Avenida Júlio de Castilhos, seguindo pela Rua José Celestino Alves até a Rua Augusto Rossi. Reunindo profissionais da área da saúde e a comunidade, ocorreu na tarde da última sexta-feira no CTG Os Vaquianos em Restinga Seca a Conferência Municipal de Saúde. Entre os temas debatidos no evento estava democracia, saúde como direito e soberania nacional, financiamento adequado e sustentável do SUS com justiça tributária e valorização dos profissionais, entre outros. A Conferência Municipal da Saúde é o espaço de participação social onde usuários do SUS, trabalhadores da saúde, gestores e representantes da comunidade se reúnem para avaliar a realidade da saúde no município, debater desafios e construir propostas. Hoje, segunda-feira, a Corsã estará com atendimento móvel na Praça Vicente Palotti, em frente ao Banco do Brasil, de Faxinaldo Soturno. Os moradores receberão atendimento das 9 da manhã até o meio-dia e da 1 às 4:30 da tarde. A iniciativa visa facilitar o acesso da população aos serviços da companhia diretamente no local. Os clientes poderão obter esclarecimentos sobre tarifas, detalhamento de faturas, informações sobre adesão à tarifa social, emissão de segunda vias de conta e negociação de dívidas, entre outros. Para alguns atendimentos, é necessário apresentar documento de identificação com foto. Ocorreu na noite da última sexta-feira a inauguração da sede do Centro de Convivência referenciado ao Centro de Referência de Assistência Social, o CRAS de Formigueiro. A nova estrutura, localizada na Avenida João Isidoro, aos fundos do Clube União Formigueirense, foi reformada para ampliar e qualificar o atendimento às famílias em situação de vulnerabilidade social. Ato solene de inauguração contou com a presença de integrantes do Poder Executivo e Legislativo de Formigueiro e demais autoridades. Em solenidade realizada na noite da última sexta-feira, dia 3, no Clube Centenário,

São João do Polesne. Dionísio assumiu o cargo para o ano leonístico 2026-2027, no lugar de Cristiane Dutra, tendo como vice a primeira vice-presidente, Suzana Pauleto, bem como demais membros da diretoria. Na ocasião, também foram empossados novos membros do Clube de Serviços de São João do Polesne, Gilney Bisonin, Mariane Piovesan e Michael Cancian. Durante o evento, foi celebrado também os 2 anos de fundação do Lions Clube de São João do Polesne, quando ocorreram entregas de certificados de reconhecimento em razão dos trabalhos prestados, com destaque para Giovanni Milanese, primeiro presidente no ano leonístico 2024-2025, que recebeu a honraria do Lions Clube Internacional. 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

0: 8:07, temperatura em Restinga Seca em 11 graus.
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2: 8h14, 8h14 no seu rádio Olho Vivo aqui pela integração de Restinga Seca nesta manhã de segunda-feira, hoje dia 6 de julho. Estamos aí no seu rádio, aqui pelos 98,5 FM, 11 graus é a temperatura em Restinga Seca. 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Também um abraço. Um bom trabalho a todos vocês. São 8 horas 16 minutos, 8:16, 11 graus é a temperatura em Restinga Seca. Logo, logo, Francisco Bouzan participando conosco. Chico, em instantes, já participa aqui no Olho Vivo. Destaca também as informações esportivas repercutindo no dia de hoje. O noticiário nacional e internacional que repercutem a eliminação do Brasil. Brasil que ontem foi eliminado da Copa do Mundo 2026. O sonho do Hexa fica lá para 2030. Ontem não deu e hoje teremos logo mais a participação também daqueles que foram os acertadores do palpite premiado, a programação que a Rádio Integração desenvolveu desde a última sexta, também no sábado e ontem pela manhã, as mensagens que recebemos até ontem ao meio-dia e que estavam valendo aí para a participação do palpite premiado, e a Integração logo mais divulga também o sorteio com os contemplados desta promoção realizada ainda neste final de semana, em virtude aí do jogo do Brasil contra a Noruega.
5: Por cima, já o Mike falou que já tem 5 acertadores, né?
2: Isso.
5: Porque teve alguns que já davam palpite, né, Rafael? Bom dia a todos os ouvintes, bom dia aí o Luiz Fernando, bom dia Rafael, bom dia a quem está nos ouvindo aí através do programa ali ao vivo. Então já tem alguns que já davam palpite, alguns porque não levavam fé no Brasil, alguns porque dava um palpite diferente para poder tentar ganhar, né, o prêmio aí através dessa promoção. Mas foi muito bem divulgado e o pessoal realmente participou de uma forma ou de outra aí através das nossas redes sociais, por telefone, desde sexta-feira até ontem pela manhã.
2: Agora são 8:17, 8 horas 17 minutos, conosco aqui no programa Francisco Bouzan, que também esteve conosco ontem pela manhã, Chico. E recebemos tanto aqui pelo WhatsApp, pelos telefonemas, a inúmera participação, os ouvintes que se manifestaram ontem. Então a gente agradece sempre aí o carinho, o prestígio e a audiência da Rádio Integração, sempre conosco aqui nas promoções que são realizadas.
5: É, não deu para o Brasil, o Hexa fica para 2030, né? Então não deu para buscar aí o Hexa campeonato da Copa do Mundo. O Brasil que teve, né, um bom futebol, um bom desempenho até o início da partida, né? Que teve até o pênalti marcado pela arbitragem. O Brasil poderia ter saído na frente no placar com Bruno Guimarães, que bateu o pênalti ali por volta dos 14 minutos da etapa inicial, e o goleiro da equipe da Noruega fez a defesa. E aí na segunda etapa, o Haaland começou a aparecer, né? O centroavante, o grandalhão, quase 2 metros de altura, apareceu no cruzamento, fez de cabeça e depois fez de chute da entrada da área o segundo gol, o gol da Noruega. E ainda, lá no final do jogo, né? Já nos acréscimos, cobrando o pênalti, o Neymar fez para a seleção brasileira o placar final: 2 para a Noruega, 1 para a equipe do Brasil. Brasil eliminado da Copa do Mundo. Que teve também, já no sábado, as oitavas de finais, aí a seleção de Marrocos, que tinha na chave do Brasil, né? Marrocos 3, Canadá 0. Marrocos passa à frente. França, com muita dificuldade, mas venceu a seleção do Paraguai, que mostrou uma retranca fechada, forte, mas conseguiu, né, conter a França. Mesmo assim, de pênalti, Mbappé fez o gol da vitória da França. Ontem, então, Noruega 2, Brasil 1, e tivemos o último jogo da noite, que estava previsto para começar às 9, em virtude aí da chuva, né? Começou por volta das 22 horas, entre Inglaterra e a seleção do México, a seleção da casa. E a seleção da Inglaterra venceu pelo placar de 3-2. Portanto, Inglaterra e Noruega jogam sábado pela parte da tarde. Outro confronto é França e Marrocos. Terá hoje Espanha e Portugal, logo mais à tarde, às 4 horas da tarde. E tem à noite, às 21 horas, horário brasileiro, Bélgica e Estados Unidos. Amanhã mais 2 jogos. Argentina e Egito, à 1 hora da tarde. E Suíça e Colômbia, às 5 horas. E fechando dia 11, fechando amanhã, os jogos lá nos Estados Unidos, Canadá e no México. As demais participações esportivas, jogando pelo Campeonato Estadual da Série Bronze neste domingo, a equipe de Formigueiro, a União Formigueirense, venceu por 3-2 a equipe do Benfica de Quevedos no ginásio de Formigueiro, portanto, ontem à tarde. Tivemos aí a última rodada do Campeonato Municipal da fase classificatória em Restinga Seca na última sexta-feira. O time do Patrola Futebol Clube venceu por 6-1 a equipe do Fênix Futebol Clube. Escritório do Elto 8, Boca Júnior 1 e Móveis Ode 2, Arsenal 0. A chave A ficou assim a classificação. Em primeiro lugar, 100% de aproveitamento, 12 pontos, a equipe do Móveis Ode. Em segundo lugar, o Arsenal, com 9 pontos. Em terceiro lugar, Rações Restinguense, com 6 pontos. Em quarto colocado, Patrola Futebol Clube, com 3 pontos. Ficou fora o Fênix, com 0 ponto na quinta colocação. Chave B, em primeiro lugar, ficou a equipe do Gaúcho. Venceu todas, 9 pontos. Em segundo lugar, ficou a equipe do Galácticos, com 6 pontos. Em terceiro lugar, galera do Fute, com 3 pontos. E em último lugar, fora da classificação, a equipe do União, com 0 ponto. Chave C, primeiro colocado, equipe da Sul Mix, com 7 pontos. Em segundo lugar, São Miguel, com 6 pontos. E em terceiro lugar, o Escritório do Elto, com 4. E o Boca Júnior ficou em quarto lugar, com 0 ponto, está fora da competição. Também pela série principal futebol de futsal, gauchão de futsal série A, a equipe de Agudo, a equipe da AGF, venceu a primeira no campeonato, jogando em casa, sábado à noite, venceu a equipe da AGE de Guaporé pelo placar de 3-1. Cerimônia de posse do Rotary Clube de Agudo foi na sexta-feira à noite. Roselaine Vargas de Souza deixou o cargo da presidência do Rotary Clube e quem assumiu foi a Lucinei Ziebel. Na sexta-feira à noite, lá no Clube Centenário em Agudo. E também sexta-feira à noite, quase a tardinha, né? Teve a inauguração do novo local do Centro de Convivência do Idoso, através da Assistência Social de Formigueiro, lá na Avenida João Isidoro Loures, aos fundos do Clube União Formigueirense. Gustavo Saldanha, secretário do Desenvolvimento Social do Estado, estava presente. Autoridades municipais também prestigiaram este evento de inauguração do Centro de Convivência do Idoso. E sábado à noite estive presente lá em Santuário, no CTG Passo da Porteira, na oportunidade, um jantar com apresentação da Invernada Artística, Mirim e Pré-Mirim, e também, né, as novas pilchas por parte dessa indumentária, por parte do CTG. E lá conversamos com o patrão Luiz Grigoleto, tio Biso, que estava feliz porque a casa estava cheia, estava com um grande público presente lá no Passo da Porteira, sábado à noite.
6: É, a gente está com a casa cheia hoje mais uma vez, Chico. Testemunha disso, a gente fica feliz porque o pessoal vem nos prestigiar. Tem janta em Ribeirão, tem Vale Evento, da Festa Junina, tem aqui no Arroio do Sol, Festa da Batatinha, Baile da Batatinha em Silveira Martins, e nós aqui, graças a Deus, conseguimos reunir o pessoal e nos prestigiou aqui na nossa sociedade.
5: Casa cheia, inclusive com antecedência já, lotando as dependências, né?
6: É, dependência desde sexta-feira que estava já os ingressos esgotados, e a gente tem agora o dia, na véspera, o dia dos pais, se não me engano, dia 8, que temos o aniversário do CTG Passa Porteira, uma boa janta, um bom conjunto, esperamos que o pessoal venha nos prestigiar de novo.
5: Muito bem, na semana que vem, no sábado, tem as Olimpíadas Rurais aqui no campo, aqui pertinho do CTG também, né?
6: É, agora sexta, iremos jantar lá na São Miguel, lá no Rockenbach, né? Antigo Rockenbach, né? Isso. E agora, depois do sábado, às 10 horas, começam as Olimpíadas Rurais do município, aqui na sede campeira do CTG Passa Porteiro.
5: Todo mundo convidado, né, seu Luiz?
6: Bom, todo mundo convidado. Se alguém interessar em almoçar aqui, tem que nos reservar para a gente poder fazer aqui ao contento de todos.
5: Tá certo. Um abraço para o amigo. Sucesso, seu Luiz.
6: Muito obrigado. Obrigado, Chico, pela tua presença aqui. Espero que seja satisfatória aqui com a nossa acolhida, e dizer que a Rádio Integração é um grande momento de comunicação dos eventos que a gente promove.
5: Tá certo. Luiz Grigoleto Biso, patrão do CTG Passa da Porteira. Vereador Abel Oliveira dos Santos, também presidente da Câmara, ex-patrão do CTG Passo da Porteira, também integrante da patronagem. E que bom ver aqui, né? O tradicionalismo, as invernadas presentes. E também esse belo jantar aqui no Santuário Passo da Porteira, Abel. Tudo bem?
7: Tudo bem, Chico. Um alô também para todos, toda a equipe da Rádio Integração, aquelas pessoas que nos acompanham de casa também, os ouvintes, né? Uma noite de muita alegria para todos nós, receber os nossos amigos aqui, uma promoção muito bem organizada pela nossa invernada artística, nós recebendo aqui as entidades do nosso município, de toda a região aqui também, muitas entidades presentes, né? Que nos enche de orgulho, nos deixa muito contente, porque o evento tem um sucesso, né? A casa está cheia, o senhor pode acompanhar aí. Sua presença também é muito importante, a Rádio Integração aqui vem para divulgar as nossas ações. E nós estamos muito felizes por poder ver a casa cheia, sabendo que o nosso movimento tradicionalista gaúcho está forte, especial aqui no santuário, né? Com a comunidade aqui no, na entrada da quarta colônia, né? A gente está recebendo os nossos amigos com muita alegria nessa noite.
5: É só se vira bem aí para fazer um baita um cardápio. Hoje tinha um bife maravilhoso, né?
7: Exatamente. O pessoal sempre procura escolher um cardápio atrativo, né? A gente procura atender da melhor forma, não deixar as pessoas esperando muito tempo no buffet para se servir. E aquela camaradagem, hospitalidade que é tradicional do gaúcho, né? Como a gente também é recebido nas outras entidades, a gente gosta de tratar o pessoal aqui. Parabéns aí o patrão, o seu Luiz Grigoleto, também as nossas diretoras artísticas, a Franciele e a Simone, que organizaram tudo isso aí, né? Os pais das crianças das invernadas artísticas que vão se apresentar também. É muito importante essa renovação, muitas crianças de outras comunidades que vêm se juntar aqui formando a grande família Verde e Branco.
5: Uma grande parte, alunos também que fazem parte da escola de Desiderio Fuzer, que lá o São Miguel, aqui na Redondeza, vem dançar aqui no Passo da Porteira, né?
7: Exatamente. O movimento tradicionalista gaúcho, ele tem também, por costume, também é tradicional, a parceria com as escolas. E é muito importante, né? Porque o tema também são trabalhar nas escolas e a parceria, ela engrandece a entidade, ela faz com que a entidade se renove, né? E a escola Desiderio Fuzer, depois do fechamento da Ana Grigoleto, que era a escola aqui do Santuário, é a escola que é a nossa referência hoje, que absorve as crianças que são dessa comunidade, né? Então, essa parceria é muito importante. A gente agradece muito também toda a equipe lá da Desiderio Fuzer, que sempre são parceiros aqui das promoções que nós fizemos na comunidade.
5: Que bom, um abraço, sucesso também.
7: Muito obrigado, Chico, muito obrigado pela sua presença. Transmita um abraço lá pro Wilson, para toda a equipe da Rádio Integração, e volte sempre, porque onde a integração está, é certeza de evento grandioso com êxito.
5: Tá certo, Abel Oliveira dos Santos, vereador e presidente da Câmara e ex-patrão aqui do Passo da Porteira do Santuário. Temos aqui também o Rubens Orato, ô tio Rubens, ex-patrão, né? CTG lotado, a apresentação maravilhosa das invernadas artísticas aí, parabéns, né? O Passo da Porteira fazendo uma noite bonita aqui, espetáculo nessa garotada aí. Tudo bem, Rubens?
8: Tá bom, Francisco, muito bem. Obrigado pela presença da Rádio Integração, a tua, Francisco. Nós estamos de parabéns no CTG, parabéns à nossa invernada que promoveu o evento, casa cheia, apresentação muito bonita. Parece que o povo está contente, faceiro aqui conosco, está presente aqui com a gente e com certeza estão se sentindo em casa. Então, assim, para nós é motivo de alegria, satisfação, ver esse povo todo contente, feliz e participando.
5: Pilcha Nova, Departamento Artístico, parabéns, né?
8: Parabéns, Departamento Artístico, hoje com uma música ao vivo, presente, meu amigo Júlio na gaita aí, fazendo bonito, isso tá muito lindo mesmo. Espero que continue. E está de parabéns o nosso CTG Passo da Porteira.
5: Traz as famílias, traz também os jovens para dentro, dentro da CTG, né?
8: Vem Francisco que vem. Vem as crianças, vem o pai, vem o tio, vem o padrinho, vem os vizinhos, vem todo mundo, né? Vem o tio, vem o avô. Isso é muito bonito. A gente sempre privilegiou, eu já participei do grupo de dança antigamente, ele sempre privilegiou. Isso é muito lindo, muito bonito. Isso traz gente para o CTG, traz as famílias e traz a confraternização. Isso que é bonito.
5: Que bom. Um abraço, Rubens.
8: Valeu, muito obrigado, Chico. Até a próxima.
5: Tá aí, portanto, Rubens Orato, ex-patrão do CTG Passo da Porteira de Santuário. Valeu, abraço, Rubens. Abraço, pessoal do CTG lá de Santuário. O Neco Grioleto tava lá, Sandro Galeto também, o Rangel Haddad. Enfim, né? Todo o Cirlei também estava bem pilchado lá. Então, parabéns. Seu Anjo Grioleto também estava por lá também, jantando lá na comunidade de Santuário. Parabéns, então. Casa cheia lá. Uma grande parte também fora de Restinga, pessoal do CTG Os Vacanos, que estava lá representado através do Tiago Cantarelli e o pessoal que estavam lá participando, então. Parabéns às invernadas, então, do CTG, também com a nova pilcha, né? A gauchada dançando, se divertindo lá no Pasto da Porteira. Sábado à noite tivemos lá também acompanhando. Segue a Copa do Mundo hoje e amanhã. E vamos aí, Brasil tá fora, mas não o Brasil... Aí vai ter que se preparar com o Carlos Ancelotti para 2030, então, Copa do Mundo, que vai ser novamente aí. E ano que vem tem o Copa do Mundo Feminina aqui no Brasil. Rafael, um abraço a todos aí, um bom dia. 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
2: 8h31, 8 horas 31 minutos. E só para completar, Chico, aqui a informação esportiva, o Luiz Fernando acabou nos podando aqui, né? Mas dizendo que o Ancelotti, então, ele ontem ainda na coletiva, ele dizia o seguinte: não fizemos um bom Mundial. Uma derrota não nos define. Seguiremos trabalhando e encontrando novas ideias. Não é o fim, mas sim o início de um novo ciclo. Carlos Ancelotti, ontem a imprensa, né? Então, tá aí a manifestação dele. Fizemos uma estatística de um ano com relação ao aproveitamento dos jogadores em cobranças de pênaltis. Os de melhor índice de acerto não estavam em campo na hora, sendo o Rafinha, Neymar e o Igor e o Thiago, e os próximos da lista eram o Bruno e o Martinelli, mas optamos pelo Bruno por causa da situação do jogo. Então, essa foi uma das manifestações do Carlos Ancelotti ontem à imprensa, referente aí ao jogo, à derrota do Brasil em campo e à eliminação também ontem da Copa do Mundo 2026. E destacando também os acertadores. Atenção, atenção àqueles que acertaram o levantamento aqui realizado pelo colega Mike Alexandre. O palpite premiado, 2 Noruega, 1 Brasil. Então vamos aqui àqueles que foram os acertadores. O Eldo Langbecker, Lomba Alta, Carmen Bessoff, Vila Rosa, o Valdemir de Assis, aqui de Restinga Seca, o Roseli Meneghetti, lá de Faxinal de Soturno, o Luiz Pereiro Pereirinha, lá em Santa Maria, o Jaime Puchales, lá de Três Barras, Neuci Machado, lá em Paraíso do Sul, Magda Bortolin, aqui em Restinga Seca, o André Heisten, Passo do Verde, Santa Maria, a Marta Haddads, aqui de Restinga Seca, Eliezer Menezes, Restinga Seca, e também Maria Helena Rodrigues da Silva, foram então os que acertaram então o placar do palpite premiado, e o sorteio que teremos então ainda na manhã de hoje ainda teremos então os contemplados a serem aqui divulgados, né? Dentro aqui do sorteio que será realizado também. São 8 horas 34 minutos, 8:34 é a Rádio Integração e o programa Olho Vivo, na parceria sempre de Bolzan. 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
3: Agora são 8h40, 8h40. 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E aqui teremos Wilson e ouvintes, logo logo, então, a divulgação dos contemplados e ainda realizando alguma revisão aqui nas participações. Foram inúmeras participações, algo em torno a 400 participações que tivemos desde sexta, no sábado e ontem. Revisando aqui as participações, o César Soares, que é morador lá de Vila Rosa, nos acompanha sempre, acertou o placar, então tá valendo também, tá anotado aqui na lista, tá bom, César? Um abraço para ti. Obrigado aí pela participação, um bom dia. Bom dia também para o Maurício Matheus. Maurício colocou 4 Noruega, 2 Brasil, né? Faltou mais 2 aí e o Brasil não teria que ter feito 1, né? Ia levar sozinho praticamente aí os prêmios, que eu acho que só ele deu esse placar aí de 4-2 para a Noruega. 8h41, Wilson, também conosco aqui no programa, aqui no estúdio. Bom dia.
4: Por que 4?
3: Bom dia, Wilson.
4: Bom dia. Porque se fizesse mais um, dava o quê?
3: Não, eu disse que se a Noruega fizesse mais 2 mais um, o Brasil daí sim fechava esse placar que o Maurício Matheus deu, né? Seria o único aqui que deu esse placar de 4-2 para a Noruega e levava sozinho, né? Mas não, né? Foi 2-1.
4: Muito bem. Então aí está, meus amigos. Quando não faz, leva. Ele estimula também o ímpeto. E, na verdade, eles jogavam bastante mais entrosados que o próprio Brasil nos passes e no deslocamento deles. Então, na verdade, não se esperava, não tinha com aquele time que temos o Brasil hoje, ainda não temos para superar essas grandes potências aí no futebol. Entre eles, tantos outros aí, entre eles a Noruega. E queremos cumprimentar. E agora, o Lancelotti disse que preparar, como teve seleções aí que levaram 10 anos preparando a sua equipe para melhorar, né? Não cada ano inventando tudo, trocando, e cada ano um treinador, né? Então, uma sequência de treino. A reflexão para nós, e vamos sair trabalhar e pagar os impostos agora, início de mês, tudo, né? Um abraço a vocês todos e fazer produzir nosso Brasil, né? Futebol já vem para casa, arrumar a trouxa, já vieram e se estabelecer e fazer agora o campeonato brasileiro funcionar,
3: né? Isso, depois da pausa, né? Lá depois do dia 19. Aí retoma aí o Campeonato Brasileiro. 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
4: Muito bem. 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
3: Agora são 8h45, 8 horas 45 minutos. Logo mais teremos a previsão do tempo, as demais informações que você confere aqui no programa. E destacando, viu, senhor ouvintes, hoje mais cedo já repercutimos o ato de assinatura para o início das obras de drenagem da parte baixa da cidade aqui em Restinga Seca. E mais cedo já levamos ao ar a manifestação do Rodrigo Vargas, que é da empresa responsável que venceu a licitação e vai realizar e executar a obra de drenagem, o Rodrigo Vargas, e também o morador, o Fernando Carvalho, morador aqui da parte baixa, que falou representando também aqui os moradores da parte baixa. Agora ouviremos também a manifestação do deputado estadual Beto Fantinel, que também acompanhou este ato e entrevistado aqui pela reportagem da Rádio Integração.
5: Que eu tive a satisfação de poder organizar internamente no governo, junto com o prefeito Norton, para que nós tivéssemos a alocação desses recursos que vão impactar na qualidade de vida das pessoas aqui da parte baixa de Restinga Seca. Uma obra de drenagem importante que tem por objetivo sanar o problema dos alagamentos nas chuvas. A gente tem sofrido com recorrência com esse tipo de evento climático, e esse é um tipo de evento que as pessoas perdem tudo dentro de casa. A própria reintegração é atingida, né? Então aqui nós estamos construindo solução para a vida das pessoas. Eu faço política nesse intuito, né? De buscar solucionar questões que afligem a comunidade. Hoje nós temos uma entrega importante que é o início da obra, né? Recurso que é passado pelo governo do estado, no caixa do município. A gente dá o início a essa obra e isso daqui vai impactar e melhorar a vida das pessoas aqui dessa área da comunidade de Restinga Seca. Então estou muito feliz, feliz em estar ao lado da comunidade, ao lado do prefeito Norton, junto com a Rádio Integração, né? Contando a história, escrevendo a história de Restinga Seca. Hoje nós enfrentamos um problema histórico, estrutural, que logo, logo ali na frente já não será mais um problema e a gente vai poder sonhar o próximo. O pessoal já me encontrou aqui e já me disse assim: olha, agora que vai fazer a drenagem, isso daqui tem que ver para botar um asfalto. E eu falei: isso aí, vamos passando, superando um problema, depois vamos enfrentar o outro. Então é essa satisfação, alegria de estar aqui nesse momento histórico para Restinga Seca.
3: Este é o deputado estadual Beto Fantinel e também a manifestação do prefeito Norton Soares neste ato de assinatura realizado na sexta-feira.
6: De algo que é muito mais do que uma obra em si, né? A gente está aqui hoje para semear esperança de alívio para quem enfrenta esses problemas das enchentes, dos alagamentos, há muitos anos, muito antes dessa grande enchente, mas que tem piorado bastante. E agradecer aqui, em nome dos moradores, o Fernando, que esteve conosco desde o primeiro momento, acreditou, que enfrentou, como disse aqui antes, né, às vezes até o dedo apontado, dizendo que foi lá só para passear, não acreditavam, mas ele resolveu botar a cara junto, e foi muito importante o depoimento que o Fernando levou quando nós estivemos em junho do ano passado, primeiro ano do nosso governo, lá no gabinete do vice-governador, e o Fernando relatar o sentimento dos moradores, falar o quanto isso tem afligido a vida dos moradores, o quanto as perdas, o quanto o medo, às vezes até de perder não só bens materiais, mas a própria vida, afeta na rotina dos moradores. O Fernando foi fundamental para que nós pudéssemos fazer o vice-governador entender a gravidade desse problema. Eu quero te agradecer, Fernando, por ter acreditado junto e estar conosco desde aquele momento e agora mais uma vez. Agradecer aqui muito especialmente o nosso querido amigo, deputado Beto Fantinel, estava secretário naquele momento, e quero que tu leve nosso agradecimento ao vice-governador Gabriel Souza e ao governador Eduardo Leite por terem nos dado a oportunidade de poder, né, apresentar esse projeto e captar esse recurso. Eu citei os vereadores, mas deixa eu fazer um agradecimento especial ao presidente Abel, que falou em nome dos vereadores, né, e trouxe suas palavras aqui também, né, que sempre é uma figura que lidera o Poder Legislativo com consciência, com equilíbrio, e que está aí para construir junto. Então a gente agradece, porque o vereador Abel hoje é o representante do governo federal aqui no município de Restinga Seca. E nós temos obras nesse município que estão acontecendo em parceria com o governo do estado e com o governo federal. E a gente vai continuar trabalhando, seja com o governo do estado, com o governo federal, independente do resultado da próxima eleição. Nós vamos continuar levando os projetos do município de Restinga Seca nas duas esferas de governo, porque nós queremos resolver o problema da vida das pessoas. Não interessa, quem ganhar depois da eleição em outubro, quem ganhar, ganhou, e nós vamos continuar na prefeitura e vamos lá apresentar os projetos. Então, quero agradecer também o Abel aqui, que a gente tem conseguido as parcerias importantes através da tua interlocução política junto ao governo federal. E ao Beto, né, que é o nosso maior interlocutor no governo do estado, eu não tenho palavras, porque hoje é o deputado, com certeza, disparado que mais nos ajuda, porque sabe da realidade de Restinga Seca. O Beto é cria da Quarta Colônia, o Beto é gente da nossa gente, ele conhece cada município como a palma da mão. E por isso ele enfrenta, às vezes, os embates lá dentro do governo do estado e compra a briga por nós e vai até as últimas instâncias para garantir os recursos. E a gente tem conseguido muitos investimentos com essa luta do Beto. Então, esse é um programa que não é uma emenda parlamentar, mas que teve fundamental presença do Beto defendendo o município de Restinga Seca para que o governo do estado garantisse. Não adianta aprovar tecnicamente e ficar lá na gaveta, precisa garantir que vai entrar na lista. E o Beto foi fundamental para que a gente entrasse na lista e conquistasse esse convênio.
3: Este então, prefeito Norton Soares, manifestação realizada na sexta-feira por ocasião desta assinatura. Este ato realizado ali junto aos trilhos, a ferrovia que vai passar por baixo ali, essa tubulação, saindo daquele trecho, ingressando ali na rua José Celestino Alves, até próximo aqui, passando a esquina da José Celestino com a rua Augusto Rossi, já na quadra ali próximo à Praça do Triângulo, que será então realizado essa obra, esse duto, essa drenagem, que teremos também a ligação das demais ruas, também junto a esse duto, que levará a água, toda essa água pluvial aqui da parte baixa, escoando então lá para o final da avenida. E lembrando, viu, seus ouvintes, que essa obra ela deve iniciar já nesses próximos dias. O prazo então era até sexta-feira de dar início, a ordem de início dos trabalhos, iniciando então esta semana provavelmente, mas que esse projeto ele já tem já alguns anos, né? Então esse projeto ainda dentro do governo do ex-prefeito Paulinho Salerno, que foi contratado e executado esse projeto para se ter todo esse levantamento aí para ser realizado esse trabalho que agora sim teremos com esses recursos anunciados pelo governo do estado. 8h52.
4: Então, alguns anos já, né?
3: É. Isso, alguns anos que já se tinha essa expectativa, o projeto já estava pronto e aí sim, né, tinha a expectativa de reunir os recursos, né, de buscar essa presença aí dos recursos e aí sim teremos a obra para ser realizada. São 8h53, 8h53. Logo mais teremos a previsão do tempo, as demais informações que você confere aqui no Olho Vivo nesta manhã de segunda-feira, hoje dia 6 de julho.
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4: 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O tempo, Luiz Fernando Nartigal. E essa segunda-feira, dia 6, o que, que temos aí? E os próximos dias? Bom dia, Luiz Fernando.
8: Muito bom dia, Wilson. Muito bom dia a todos. Uma nova massa de ar frio ingressa no estado nesta segunda-feira. O dia começou com muita nebulosidade sobre o território gaúcho, inclusive na região de Restinga Seca. A tendência é de termos aí o predomínio das nuvens agora de manhã, e as nuvens tendendo a diminuir da tarde para a noite. Essa nebulosidade não deve trazer nenhuma precipitação. Se tivermos alguma precipitação, é muito fraca. Um chuvisco, alguma garoa até pode ter, mas muito isoladamente. Tendência mesmo é que tenhamos somente o céu nublado e encoberto, e depois da tarde para a noite, aí já começando a diminuir essa nebulosidade. Nós tivemos uma mínima em Restinga Seca de 11 graus, né? E vamos ter aí uma máxima de 13, quando muito 14 graus. E depois cai a temperatura para o período da noite, as mínimas de hoje ocorrem na parte da noite. E aí vai cair uns 3, 4 graus em relação ao que foi registrado na madrugada. Então, se nós tivermos aí 11 graus, nós deveríamos chegar a uns 7, 8 no período noturno. Terça, quarta e quinta-feira serão dias de tempo bom, né? E com uma queda forte da temperatura. As temperaturas vão cair abaixo dos 5 graus, principalmente terça e quarta-feira. Dá para esperar pelo menos 3 graus de mínima para Restinga Seca, terça e quarta-feira. Talvez quarta-feira até 2 graus de temperatura. Nós tivemos já hoje, onde caiu mais a temperatura, nessa parte central do estado, já chegou a 8. Santiago, outra localidade que teve, eu acho que foi Caçapava e Encruzilhada do Sul. Essas áreas mais a oeste, mais ao sul, já tiveram uma temperatura menor. Muito possivelmente, essas áreas mais a oeste e mais ao sul nos próximos dias seguirão com mínimas mais baixas do que Restinga Seca, então eu não descartaria temperaturas próximas de 0 grau ali para o lado de Santiago, para o lado de Caçapava e para o lado de São Gabriel, essas áreas ali, Encruzilhada do Sul, essas áreas devem ter mínimas mais baixas do que Restinga Seca. Restinga Seca deve ficar nessa faixa aí, as menores mínimas, terça-feira em torno de 3 graus, na quarta-feira 2 graus. Quinta-feira ainda vai fazer frio, mas acredito que a mínima em Restinga Seca fica ao redor dos 5 graus. E depois, na sexta, ainda vai fazer frio abaixo dos 10 graus, mas deve fazer uns 8, 9 graus em Restinga Seca. E a chuva deve retornar na sexta-feira, ou seja, da tarde para a noite, deveremos ter o retorno da instabilidade e da chuva na sexta. Wilson?
4: E essa chuva permanecerá por alguns dias?
8: Olha, Wilson, talvez só em parte do sábado, ali entre a madrugada e manhã de sábado, porque já entra uma outra massa de ar frio de sábado para domingo. Então, no sábado, de sexta para sábado, tem essa instabilidade, o retorno da chuva, depois ela vai embora durante o sábado e uma nova massa de ar frio volta a atuar sobre o território gaúcho de domingo, a partir de domingo. Né, de domingo volta a ter uma queda de temperatura. As menores mínimas na semana que vem, acredito que sejam segunda e terça-feira, Wilson.
4: Muito bem. Luiz Fernando, nosso muito obrigado pelas informações. Tenha uma abençoada segunda-feira, saúde, paz e bom trabalho. E até amanhã, se Deus quiser. Bom dia.
8: Da mesma forma, Wilson, bom dia, até amanhã.
4: Nós estamos aí com o Luiz Fernando Nartigal para Cotricelo e o Arrocepé Bem Legal e Sicredi Região Centro, quando são 8 horas 59 minutos e meio.

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2: 9 horas em ponto, temperatura em Restinga Seca, estamos aí nos 11 graus nesta manhã, você ligado com a Integração, acompanhando aqui o programa Olho Vivo, nas informações de Restinga Seca e de nossa região, e os chamados de hoje, o Duda chegando aí com os chamados do Correio, aqui de Restinga Seca, nesta manhã de segunda-feira. Duda, bom dia.
3: Bom dia, Rafael. Bom dia, Wilson. Como é que estão? Tudo bem? Minha ressaca, né, viu? Que barbaridade, né? Fiquei eu pelo caminho aí, né? Mas fazer o quê, né? Isso aí é detalhes, né, viu? Isso aí, felicidade de um, felicidade dos outros, né? Será que de repente tem até algum brasileiro aí que tá contente que o Brasil perdeu, né? Mas vou fazer o quê, né? Ser um brasileiro, vão ter que aguentar e gostar mais do futebol, né? Mas imagina, eu vou ter que botar outro cara pra ter pênalti, né, viu? Ei, coisa de louco. Os caras dão aquela paradinha ali, viu? Sabe por que que é? Pra dar tempo pro goleiro escolher o canto. É coisa brava. Mas vamos lá, vamos trabalhar, que nós precisamos trabalhar, né? Nós vivemos de futebol, né? Hoje nós temos documentos registrados para as seguintes pessoas. Guterres, Ritter Machado, Valtuir Pereira Mesomo, Giovanni Júnior Comim Pradebon, Ângela Souza, Eliana Parreira, Vilmar Augusto Miller, Luiz Fernando Severo, Roberto D'Agostin, Karina da Silva Cardoso, Cláudio Camília, Enio Francisco Cardoso Peixoto, Daniel Salles Barros, Natan Franzen, Caroline Andriele de Vasquez Bilhão, Fernanda Ferrari Souza e André Leal de Azevedo. Seria nossa chamada de hoje, meu amigo Rafael e Wilson. Ótima segunda-feira e uma excelente semana e até amanhã.
4: O Duda, quando jogava, treinava mais, ele fazia muito exercício e treinava em grupo, né, para poder ganhar. O tempo que ele defendia as cores aqui nos times de Restinga Seca, né, Duda? Preparado, com toda a energia, concentração, sem álcool, sem farra, sem festa, sem nada. Só uma pescariazinha de leve. Um bom dia, Duda. Bom dia.
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0: São 9 horas 7 minutos, temperatura em Restinga Seca marcando 11 graus. Agora o destaque é para as ocorrências policiais em nossa região. A Força Tática da Brigada Militar efetuou na noite de sábado, aqui em Restinga Seca, a prisão de um homem e a apreensão de uma adolescente por tráfico de drogas. Por volta das 9 horas da noite, após troca de informações com a Polícia Civil, as equipes da Força Tática tomaram ciência de que uma casa, localizada na rua Virgílio Carvalho Bernardes, ocorria o comércio ilícito de entorpecentes. Diante desta informação, as equipes estavam realizando patrulhamento nas imediações do local, quando, ao se aproximarem da residência, visualizaram uma mulher saindo do imóvel. Esta, ao notar a presença policial, empreendeu fuga em direção aos fundos do pátio, sendo prontamente acompanhada pelas equipes na tentativa de abordagem. Nesse mesmo instante, os policiais perceberam a presença de um indivíduo do sexo masculino que, ao constatar a ação policial, tentou pular a cerca em direção a um campo aos fundos do terreno. Contudo, não conseguiram fugir, sendo interceptados logo em seguida. Durante a busca pessoal, foram localizadas em posse do homem, de 25 anos de idade, 3 porções de maconha. Durante a verificação, foi constatado que o indivíduo cumpre pena sob o regime de monitoramento eletrônico usando a tornozeleira. Com a adolescente, de 15 anos de idade, não foi encontrado nenhum ilícito. Diante dos fatos, as equipes deram voz de prisão ao rapaz e de apreensão para a menor de idade. Ambos foram conduzidos ao Hospital de Caridade São Francisco para realização de exame de corpo de delito e, posteriormente, apresentados na delegacia de polícia com a presença do Conselho Tutelar. Por fim, o preso, que possui antecedentes criminais por tráfico de entorpecentes, roubo a pedestre, roubo a estabelecimento comercial, porte ilegal de arma de fogo, furto, ameaça, coação no curso do processo e lesão corporal e também violação de domicílio, foi encaminhado ao presídio estadual de Agudo. Já a adolescente foi liberada para um responsável. Fato este, então, por volta das 9 horas da noite do último sábado, na rua Virgílio Carvalho Bernardes, a ação aí de 3 equipes da Força Tática da Brigada Militar de Santa Maria, que está percorrendo aí, fazendo o seu trabalho de segurança pública também nos demais municípios da região, não só aqui em Restinga Seca. Então, trabalho da Força Tática da Brigada Militar na noite do último sábado, aqui no município de Restinga Seca. Nos demais órgãos de segurança pública na região, sem registro de ocorrência de destaque. E mandar um bom dia aqui, que está acompanhando a programação, o amigo Rogério Pendenza, bombeiro militar aqui em Restinga Seca, também triste pela derrota do Brasil, da seleção brasileira, mas é vida que segue, né? Um dia a gente perde, outro dia a gente ganha, mas o Rogério acompanhando, inclusive mandando um alô, um abraço aí ao amigo Alemão Streck, que está cortando lenha aí, também acompanhando aqui a programação. E mandar um abraço também, que completou o aniversário no dia de ontem, o Gerson Alves Garcia. O Gerson, que é motorista da PAIC de Restinga Seca, também circulando pelas ruas e rodovias aqui da nossa região, sintonizado no FM 98.5.
1: Mas agorizado, né? Então, pessoal, tem aí. Hoje é segunda-feira, trabalhar, né?
0: Tem que ser. A vida não para por causa da Copa do Mundo. Nem as contas.
1: Os boletos chegam e já estão aí aguardando um aumento.
0: Vou mandar pro técnico da seleção pagar as contas, né?
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0: 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São 9h12, 9 horas mais 12 minutos. Logo mais teremos a Lotérica Santa Rita, as informações das loterias da Caixa, os acumulados, o que saiu, o que não saiu, os números sorteados. É logo logo que você confere aqui no Olho Vivo nesta manhã. Olha, 9 com 12.
1: Vamos só ler os 15 acertadores. Noruega 2, Brasil 1. Brasil 1, Noruega 2. Eldo Lampecker, Lomba Alta, Carmen Bessoff, Vila Rosa, Valdemir de Assis, Rexiga Seca, Roseli Meneghetti, Faixal Soturno, Luiz Pereira, o Pereirinha, Santa Maria, Jaime Puxares, Três Barras, Santa Maria, Nelson Machado, Paraíso do Sul, Magda Bortolinho, esposa do Nego Schitz, né? Lá no Araçado, Rexiga, oh, um abraço. André Rostei, Passo do Verde, Santa Maria, Marta Radatz Rexinga, Eliezer Menezes de Rexinga, Maria Helena Rodrigues da Silva, César Soares, Vila Rosa, Eduarda Machado Bessoff, Lomba Alta e Daniela Miller Agudo. São 15 acertadores.
0: E que logo, logo, Wilson, realizaremos sorteio então dos prêmios que foram ofertados dentro desta promoção que a integração realizou aí nesses últimos dias, nos últimos jogos então que o Brasil esteve em campo, teremos o sorteio. 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
2: 9 com 17
3: e meio.
2: E a temperatura, Wilson?
3: Estamos aí com 11 graus, nublado. E vamos em frente, Bruno. Nós temos no seu costado. Temos a Rita de Cássia.
2: Chegando ela, chegando aí com as informações das loterias da Caixa.
3: Para você ficar bem informado, Lotérica Santa Rita e os números com a Rita de Cássia já está na linha. Ô, criatura do céu! Bom dia, Rita da Cássia. Bom dia a você e suas meninas aí na lotérica. Bom dia, boa segunda-feira e os números.
4: Bom dia, Wilson, Rafael, nossos ouvintes. Vamos lá com as nossas informações aqui. Temos resultados do final de semana. Temos aqui, começamos com dia de sorte, concurso 1237. Números sorteados: 01, 02, 06, 10, 11, 12 e 18. O mês de sorte, fevereiro. Está acumulado o dia de sorte. Novo sorteio hoje, R$1.300.000 é a previsão do prêmio para esta segunda-feira, dia de sorte também. Loto Fácil, concurso 3.727. Números sorteados: 01, 02, 03, 04, 05, 09, 10, 11, 13, 14, 16, 18, 19, 22 e 23. Tivemos um acertador do Loto Fácil de sábado, que levaram um prêmio, estava acumulado, para levar um prêmio de R$4.523.720. Time Mania, concurso 2.411, números sorteados: 20, 31, 35, 51, 56, 59 e 79. O time do coração sorteado é o Floresta do Ceará. E está acumulada a Time Mania. Teremos novo sorteio amanhã, terça-feira, R$3.000.000. Quina, concurso 7.057. Números sorteados: 34, 38, 47, 63 e 75. Está acumulada aqui, na permanece acumulada, e o prêmio para o sorteio de hoje é R$6.200.000. Então estamos aí já com o nosso bolão pronto para o sorteio de hoje da Quina. Mais milionária, concurso 369. Números sorteados: 04, 06, 20, 22, 26 e 41. E os prêmios sorteados: o 1 e o 2. Permanece acumulado, mais milionária terá novo sorteio na quarta-feira. R$70 milhões é a previsão do prêmio para o sorteio da quarta-feira. Estamos aí já com as apostas abertas aqui na Lotérica Santa Rita. Mega Sena, concurso 3027. Número sorteado: 06, 15, 16, 24, 34 e 47. E a Mega Sena permanece acumulada. 38 milhões de reais para o sorteio de amanhã. E nós já estamos aí com o nosso bolão pronto aqui na Lotérica Santa Rita para o sorteio da Mega Sena de amanhã, minha gente. Estamos com as apostas abertas e também a oferta do nosso, dos nossos bolões aqui da Lotérica Santa Rita. Então, Mega Sena para amanhã. Para hoje, nós temos aqui, né, 6 milhões e 200 mil reais. Temos Loto Fácil, 2 milhões. Temos também Dupla Sena, 150 mil reais. E teremos também Loto Mania, 2 milhões e 500 mil reais. Ah, o Dia de Sorte, 1 milhão e 300 mil reais. E o Super 7, 2 milhões e 700 mil reais. São as loterias da segunda-feira, portanto, hoje. E estamos aí trabalhando com as apostas até as 18 horas desta segunda-feira e também acertando o nosso bolão da quina para hoje. Estamos também com mais dois finais aí sendo liberados para INSS, final 4 e final 9 hoje, né? Então, estamos aqui à disposição para fazer os pagamentos, temos bastante tempo, nosso horário extenso de atendimento, estaremos trabalhando até 18 horas. Aí, quem quiser aproveitar a tarde, que pode ser um pouquinho mais quente, né? Mas estamos aí durante todo o dia, das 8 às 12, das 13 às 18, fazendo os pagamentos e também já recebendo as suas contas do início do mês, aí também demais produtos, aí fazendo recebimentos e também aí com os nossos empréstimos consignados aqui na Lotérica Santa Rita para INSS. Solicite simulação. Nós estamos à disposição aí para realizar as propostas, né, diretamente no sistema lotérico. São essas informações. Desejo a todos uma boa segunda-feira, um bom início de semana. Estaremos de volta amanhã com mais Lotérica Santa Rita. Bom dia, Wilson, Rafael, bom dia nossos ouvintes. Até amanhã, se Deus quiser.
3: Até amanhã, Rita de Cássia. E os números Lotérica Santa Rita foi dado aí. Bom dia, Rita. Tudo de bom, muita paz. Saúde, pra você. Saúde e paz para vocês também. Bom trabalho. Olha, 9 horas 24 minutos. Estamos aí com o Olho Vivo no seu rádio. Manhã de segunda-feira, dia 6. Um abraço a vocês todos.
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0: Muito bem, meus amigos, 9h30. E aqui estamos pela sua rádio de integração, nesta sexta-feira, aliás, segunda-feira, perdão, dia 6, 11 graus a temperatura e o olho vivo aí em frente. Essa semana culmina com a 30ª edição Colônia Motorista e a sexta, sábado e domingo. Para tanto, temos aqui o grande articulador que está coordenando, fazendo as coisas andar, o Valdomiro Grigoleto Júnior. Este Índio Hélio está aí para levar este momento importante, daquele momento que o pessoal tem que decidir, vamos participar, vamos lá, vamos vibrar. E só lembrando que você é um convidado especial. Vamos fazer uma festa bonita, 30ª edição. E toda essa trajetória a gente fez e os percalços apareceram, sempre foram apresentados belos eventos no decorrer desse tempo. Esse ano foi por bem ter resolvido fazer não um dia, mas 3 dias, 30 anos. E vamos aí cumprimentar Valdomiro Grigoleto Júnior, secretário de Turismo, Desporto e Cultura. E lazer, né? E lazer?
1: Isso.
0: Lazer também, né?
1: Isso.
0: Então tá. Valdomiro, bom dia, é um prazer.
1: Bom dia, Wilson. Bom dia a todos os ouvintes da Rádio Integração. É um prazer enorme estar aqui novamente falando com vocês, falando sobre essa festa que é tão importante para o nosso município, tradicional, há 30 anos, né, que se realiza, e tenho certeza que vai ser um grande evento, um grande final de semana de festividades que vamos ter no nosso município nesse final de semana, 10, 11 e 12.
0: Muito bem. É o maior evento que envolve pessoas com a duração de 30 anos contínuo. Então isso é legal, é uma questão de honra até para nós fazer, e que o povo busca seus objetivos, o entrelaçamento entre quem produz alimento e quem transporta e a comunidade num todo. Valdomiro, como é que anda o processo aí de, começando pelo dia 10, que é sexta-feira?
1: Isso, Wilson. Dia 10, que nós vamos ter o jantar alusivo ao Colônia Motorista. Vai ser na comunidade de São Miguel, ali no Salão Rockenbach. Ali.
0: Salão, aliás, Sociedade de Bolão, São Miguel.
1: Isto, né? Isto.
0: E aí, como é que está?
1: Tudo certo. O Jorge está preparando uma grande noite lá.
0: É com eles lá, né?
1: É com eles lá. A gente vai participar do evento. Então, vai ser um jantar alusivo ao Colônia Motorista. E tenho certeza que ele está preparando com muito carinho. E vai ser uma grande noite lá, Wilson, para nós começar as festividades.
0: Uhum. Sexta-feira, às
1: 20 horas. A partir das 20 horas, nós temos o jantar lá na Sociedade Bolão ali.
0: Muito bem. E esse jantar é por adesão? Como é que é?
1: Por adesão, seu Wilson. Então é com o Jorge lá. Eu posso estar passando depois do telefone ali dele ali, é por adesão, acho que é, só confirmar, acho que é R$50, vai ser um jantar bem acessível para as pessoas. Quem não conhece a reforma vai ter a oportunidade de conhecer, ficou muito bonito, o senhor teve lá na inauguração, sim, né?
0: E valeu fora tudo, é, um espaço bem legal.
1: Ficou um espaço bem legal, as quatro pistas, e enfim, vai ser uma noite então para nós.
0: Conhecermos também essa parte.
1: Perfeito.
0: Porque todos aqueles que produziam nessa região se divertiam e faziam seus eventos, né, no baile, enfim, festa nessa comunidade. Então, nada mais, nada menos, uma boa lembrança para agregar esses valores, que já que estamos homenageando aqueles que produzem alimento, que trabalham a terra e também aqueles que transportam. Né?
1: E aí, por isso, por ser uma data tão expressiva, 30 anos, a 30ª, é que a gente incorporou a festa, ainda mais, né? Já é tão tradicional, mas a gente, em parceria com vocês aqui, viu? A gente, então, vamos abrir o leque, vamos dar mais dias para essa festa se tornar ainda maior do que já é. E por o que fica na lembrança nossa, as outras edições, e tenho certeza que essa 30ª vai ficar marcada na história aí por esses 3 dias de grandes eventos na nossa cidade.
0: Muito bem. Sábado temos o quê?
1: Sábado, a partir das 10 horas, às 11, né? Jogos Rurais, Olimpíadas Rurais. Vai ser na localidade de Santuário, a primeira, E aí, na sequência, escolheremos outra localidade para ir de ser itinerante e ir mudando, né? E gostaríamos muito que as localidades, as entidades colocassem a sua equipe. São no mínimo 4 homens e 4 mulheres para participar dos Jogos Rurais. Vamos lá ter prova do estilingue, cobrança de pênalti, serrar tronco, cabo de guerra, corrida do saco, corrida do carrinho de mão, revezamento de 75 metros. Vai ser um dia muito, muito diferente para nós dar muita risada, para nós relembrar nossas origens, debulhar milho, Wilson. Então eu tenho certeza que vai ser um dia especial. Então, assim, ó, pedimos que a comunidade que se esforce para comparecer, para prestigiar esse primeiro Jogos Rurais e que coloque as localidades, coloque uma equipe. Estava falando com o Ismael Cap aqui da Lomba e disse assim: Ismael, nós temos que ir lá participar, mostrar nossas origens, lá debulhar milho e nós participar das provas que faz parte do nosso cotidiano, do colono, né? Então, tenho certeza que vai ser um dia muito especial no sábado.
0: Sábado. Isso no local, santuário, sede da CTG Passo da Porteira, que tem um campo de futebol.
1: Isso, junto ao campo de futebol ali, Wilson. O Passo da Porteira vai dar todo o suporte ali, a sede vai dar todo o suporte para nós ali, com uma copa ali, para atender as pessoas que vão até ali, entendeu? E que nós possamos passar um dia de diversão. E que nós possamos interagir, todo o interior, todas as comunidades, todas as entidades estejam lá o máximo que puderem, que nós estejamos juntos lá nesse dia especial.
0: Diz o grego, se chover, com chuva ou sem chuva, ou...
1: Nós vamos esperar aí até quinta-feira, caso marque chuva, que aí fica difícil por ser ao ar livre, né? Então aí, de repente, a gente pode vir a mudar a data aí, mas caso marque chuva, então... Esperamos até quinta aí nos meios de comunicação. A gente vem aqui conversar de novo, viu? Só para que, se for o caso, a gente transfira aí.
0: Muito bem. Estamos aí com o nosso Valdomiro Grigoleto Júnior. Ele que é secretário nessa área. E aí, domingo, temos o desfile. Domingo não chove, viu?
1: Domingo não chove, tá certo? Pelo menos a previsão diz, né?
0: E é sagrado. Isso aí já... Há 30 anos nunca trabalhou quando fizemos o segundo domingo do mês, sempre.
1: Né? Nós temos um acordo com o homem lá em cima, né, Wilson? Que não, então, no segundo domingo não chove. Só voltando um pouquinho, Wilson, no dia 11 também temos a escolha do rei e da rainha dos Jogos Rurais.
0: O que tem que ter?
1: Conhecimento sobre a comunidade, conhecimento sobre a lida e vestes características do colono, né? Não, não.
0: E qual é a idade que pode participar?
1: A partir de 18 anos, Wilson.
0: 18 anos.
1: Isto.
0: Então não posso.
1: Não, mas pela aparência pode, Wilson. Só não, né? Pela idade não, mas pela aparência você poderia participar sim, sem problema.
0: Rainha é a mesma coisa,
1: né? Isso, Wilson. A rainha é a mesma coisa.
0: Muito bem. Então, e agora, domingo, mas estão aí os preparativos para o desfile, para o evento que acontece à tarde também no centro de eventos.
1: Isto. Então tá, no domingo, tá dia 12, então o tradicional desfile a partir das 9 horas, pedimos para as empresas, as entidades, até quarta-feira agora, se possível mandar a ficha de inscrição que a gente está pedindo. Assim,
0: dia 8 agora.
1: Isso, dia 8. Isto. Que isso facilita muito para a secretaria, para organizar o desfile. A procura está sendo enorme. Vamos ter um grande desfile, eu tenho certeza disso. Vão ter um grande desfile. As pessoas estão empolgadas, né, com o evento. As pessoas querem desfilar. Eu tenho convicção que vai ser um grande desfile. Um dos maiores vai ser. Então, assim, só a gente pede que as pessoas mandem a ficha de inscrição para que nós possamos organizar o desfile. Facilita muito para a secretaria até o dia 8.
0: Tá. E essa ficha e esses dados, não muito extenso, né?
1: Isto.
0: Para que as coisas não sejam ficando meia hora lendo.
1: É.
0: Que o Valdomiro tem isso, tem mais aquilo. E que a síntese maior dos tópicos principais que diz a sua entidade ou a sua empresa, né?
1: Perfeito, Wilson. Perfeito. Resumida, mas objetiva, né? Uma ficha resumida e bem objetiva.
0: Então, muito.
1: que nós possamos ter essa ficha em mãos até o dia 8, viu? Que facilita muito para nós, muito para poder organizar o desfile. Que são bastante empresas, entidades, e que isso, com isso a gente possa fazer um desfile bem equilibrado e bonito. Esse ano vamos ter representações dos afro, dos alemães, dos italianos, dos portugueses. Então vai ser um desfile com essas representações, logo após vêm as empresas, o colono, o motorista, e tenho certeza que vai ser um grande, grande, grande desfile no dia 12. Na sequência do desfile, né, seu Wilson, nós temos também o almoço, que esse ano será junto aos alemães aqui.
0: Comunidade Evangélica Sul Luterana.
1: Isso.
0: Aí no Martim, no salão, ao lado da igreja.
1: Do
0: aí.
1: Lado da igreja, né? Um almoço onde tem risoto, galeto, cuca, saladas a R$35. Então vai ser bem acessível para quem vem de fora, queira almoçar. Vai estar bem acessível.
0: Não pesa para a família toda.
1: Não, né? Pesa, não pesa. Então é um dia que nós aproveitamos para sair um pouco lá no interior, para prestigiar e rever nossas raízes aqui na cidade. E aproveitando, pode almoçar ali, querendo almoçar ali na cidade luterana, vai ter esse valor bem acessível, né?
0: E claro. E vai sobrar uns troncos para detalhe dançar lá no centro de eventos.
1: No centro de eventos, né? Aí, banda, tô... grande banda, Doce Pecado, vai ter bandinha, vai ter muita música. As entidades vão instalar com copa, né? Com comes e bebes, como no ano passado. Vai estar muito bonito, tenho certeza disso, e vai ser uma grande festa nesse dia 12, Wilson.
0: E lá quem está coordenando isso?
1: Nós.
0: Parte desse local já determinaram tudo?
1: Sim, sim. Nós estamos aí, a secretaria está organizando os detalhes finais lá, para deixar tudo organizado lá, para que as entidades tenham seu espaço, que possam também contemplá-las, elas, que elas possam vender e possam ter um lucro, porque também que elas desenvolvem um grande papel social, né? E tenho certeza que vai ser um grande dia lá, e a secretaria está organizando isso, junto com as entidades.
0: Doce Pecado.
1: Doce Pecado. Uma Vamos banda ser. Com renome.
0: Ele é doce mesmo, Rafael? Então, vê se me acha aí, para ver se tem uma coisa doce para botar essa hora. Nessa segunda-feira, que muitos aí estão com o gosto amargo da perda da seleção, né? É. Isso, o Luiz Fernando tá por aí também, ele dá uma ajudadinha aí. Aço o doce e também o pecado junto para dar um sabor. Olha aí, ó. É isso aí, só de distração.

Muito bem, meus amigos, 9 horas 43 minutos e meio. Este é Olho Vivo, hoje focando a 13ª edição Colônia Motorista, que acontece 10, 11 e 12. Culminando com esse baile e tudo mais. Quem temos aí, Mike? É o Rafael. É isso? Fez assim com a mão.

0: Muito bem, você chegou, mas aquelas outras também são boas para dançar, né? É, porque tem aquelas típicas músicas que o pessoal é mais bailável, outros menos. Depende o ambiente também do povo que está aí, né, presente, né?
1: Com certeza.
0: Muito bem, depois desse esse doce pecado, ou doce desejo, como é que é?
1: Doce pecado.
0: Doce pecado.
1: Isso.
0: E o desejo não, só o pecado, tá? Mas, Valdomiro, o que mais que temos a dizer aos ouvintes?
1: Esperamos, estamos preparando então, Wilson, mais uma vez reforçando uma grande festa, em parceria com a rádio. Três dias intensos, três dias para nós proporcionar para a comunidade uma grande festa. Tenho certeza, convicção que vai ser uma trigésima ímpar. Então vamos participar, vamos nos presentear ao colono, ao motorista e toda a comunidade restinguense que esteja envolvido nesses três dias, que participe do jantar na sexta-feira, os Jogos Rurais, a primeira edição. Pedimos que as comunidades estejam lá, que as comunidades vamos que se torne tradicional também essa festa, como nós temos a trigésima já do colono motorista, que nós possamos estar anunciando no ano que vem os segundos Jogos Rurais e o terceiro Jogos Rurais, enfim. Então, assim, ó, a gente pede que as comunidades estejam, que participem, para nós passar um dia diferente, um dia de bastante risada, bastante intenso lá. Temos premiação para os Jogos Rurais, viu, também. Vamos deixar claro isso. Nós temos para o primeiro local, primeiro lugar, assim, ó, na pontuação geral, um costelão mais dois fardos de latão. O segundo colocado, 8 quilos de galeto, mais um barril de chope. E o terceiro colocado, 7 quilos de galetos, mais um fardo de latão. Então vamos estar contemplando, assim, ó, os primeiros colocados nos Jogos Rurais, também uma premiação para a equipe. E claro, no domingo, a tradicional já desfile, o tradicional baile, um bom almoço na cidade.
0: Que hora começa a servir o almoço no Evangélico? 11h30?
1: É, a partir das 11h30.
0: Eu acho que tem que ser aí, porque eles fazem sempre cedo. Cedo,
1: né? Pra poder atender todo mundo também, né?
0: E o pessoal depois ir pra lá.
1: É.
0: Indo pra lá, vai começar o baile às 2.
1: Isso, às 14 horas, viu? Isso aí, às 2 horas.
0: E que hora vão fazer a polonese? Deixa marcado também a polonese.
1: Ah, ali pelas 15 horas vão fazer a polonese, né?
0: Tem que fazer isso.
1: Começando o baile e na sequência já fizeram a polonese, né?
0: É. E dá uma engrenada aí, já encaixa. E tem os puxadores?
1: E nós vamos ter que. Vamos falar com um grupo alemão ali para fazer a polonese, para fazer os puxadores ali.
0: Esses que entendem um pouco do assunto, né?
1: Isso. Mas no ano passado eles já fizeram, eu tenho certeza que.
0: Não estou dizendo que eles não sabem. É que já tivemos um roteiro de muitos casais do interior.
1: Entendi.
0: E esses casais já não têm mais condições de fazer uma polonese, porque exige uma movimentação, tudo mais.
1: Uhum.
0: Então a gente foi girando bastante. E ultimamente é um grupo de danças aí também, né?
1: Isso.
0: Então. Mas deixamos aí para vocês aí ver isso aí. O que mais que nós teremos aí para dizer aos ouvintes? Se inscreva logo, vamos fazer um belo desfile. Esse desfile é o patrimônio inicial. Ele e o baile são as bases sempre do colono motorista. E acima disso, sempre foi criado as copas, os locais de lanches para entidades e reverter em benefício
1: da comunidade.
0: Isso. Então, ou uma festa popular, dançando de graça, mas quem quer saborear o bebê estará contribuindo para uma entidade que está aí fazendo parte da nossa sociedade.
1: Perfeito.
0: Então, isso é importante de se frisar bem isso. É um investimento que se faz, tudo mais. Mas, acima de tudo, beneficiar aqueles que estão lutando para manter essas entidades e tudo mais. E o povo se divertir, sem reencontrar famílias, comunidades e torcer para uma bela festa. Era isso, Valdomiro?
1: Era isso, viu? E reforçando o que o senhor falou, as empresas que participam também no desfile, as empresas estão ali para expor a sua marca, quem é conhecido se tornar ainda mais conhecido, e quem não for conhecido para mostrar para a comunidade. Tem as mídias das rádios, tudo, tudo de graça, sem nenhum custo. Então, assim, ó, vamos, as empresas também querem mostrar seu produto, querem mostrar seu serviço, vamos desfilar também, aproveitar esse momento oportuno aí, sem custo nenhum. Então, é um dia especial também para te mostrar o seu produto, o seu serviço para a comunidade, né, Wilson?
0: E aquele que está lá longe conhecer o que tem aqui, ou os que estão aqui conhecer os do interior também.
1: Perfeito.
0: Vice-versa. Um abraço, gente amiga. Valeu, Valdomiro.
1: Muito obrigado, Wilson, pela oportunidade.
0: Para a equipe espaço. Também lá. E as inscrições estão sendo feitas onde?
1: Estão feitas ali, nós temos o telefone da secretaria. E aí é onde que a gente manda o e-mail para que possamos... as pessoas preencheram o e-mail.
0: Vai achando aí no celular. Uhum. Ele chega no pedaço.
1: 99972-1887. Esse é o telefone da secretaria. Pede para nós, dá um oi lá para Paulinha, para o Betinho lá, que ele já manda lá o e-mail para mandar a ficha de inscrição para vocês, para que possamos participar do desfile. Reforçando, dia 8, um dia especial aí para nós, até o dia 8, para nós poder organizar o desfile. Seria muito interessante, para não deixar para a última hora.
0: E então, tem um bom número já?
1: Senhor?
0: Já tem um bom número
1: de participantes. Está chegando, como comentei, assim, eu tenho certeza que vai ser um dos maiores desfiles. Então a gente está convidando, reforçando, para que as pessoas se inscrevam, para a gente poder organizar ainda melhor o desfile.
0: Lá vai o caminhoneiro pela estrada fora, transportando a mercadoria feita com muita alegria para aqueles que cultivam o solo. Um abraço, Restinga Seca. Vamos acordar, fazer e agregar os valores. E não vamos querer ser nós os reis e nem as rainhas. Todos somos muito importantes para que possamos ter um belo município agregando todos os valores, tanto na produção como no transportes e num todo, aqueles que se beneficiam desses produtos também, pois é a geração de todo o negócio, ou a economia de um país está aí, a base. Valdomiro Grigoleto Júnior, branqueando, mas tocando em frente à sua secretaria. Um abraço para você, para os rapazes e para as gurias que lá trabalham todo dia e ainda demonstrando alegria. É isso?
1: É isso. Viu?
0: Deu uma rimadinha mais ou menos?
1: Bem mais ou menos, né?
0: Então tá ótimo.
1: Obrigado.
0: Um abraço, gente amiga. 30ª edição. Este evento criado no seio da integração e multiplicado esses anos com as suas administrações municipais. E vamos em frente, então. Um abraço aí para essa galera toda que estão fazendo acontecer. Olha, 9:52 e meio.

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7: Olha, meus amigos, estamos aí com 9 horas 59 minutos, temperatura em 11 graus, permanece nublado, enferruscado. 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
7: Bom dia, Ribeirão, que não deixa ninguém. É. Ontem uma festa São Pedro lá, culminou ontem, né? Um
8: abraço. Isso.
7: Toda a comunidade de Ribeirão, né? Queremos cumprimentá-los, desejar tudo de bom aos amigos lá que fazem acontecer. Assim como tantos outros eventos sempre temos na região, né?
8: E o bom dia, Wilson, aqueles que então participaram tanto na sexta, no sábado e no dia de ontem do palpite premiado Brasil 1, Noruega 2, foi o placar, e tivemos aí os acertadores, 16 então que foram aí os acertadores. Um abraço lá para o Wilton Iscariote, lá em Silveira Martins, também registrado aqui o placar dele, e todos os demais lá em Silveira Martins que nos acompanham, que nos prestigiam também, sempre estão em sintonia aqui da Rádio Integração. Então tivemos aí estes contemplados: a Daniela Miller lá de Agudo, a Eduarda Machado Bessoff, Lomba Alto, César Soares lá em Vila Rosa, Maria Helena Rodrigues da Silva, Eliezer Menezes, também a Marta Haddads aqui em Restinga Seco, André Reinstein lá no Pasto Verde, Santa Maria, Magda Bortolin aqui em Restinga Seca, Neuci Machado, Paraíso do Sul, Jaime Puxales, Três Barras, Luiz Pereira Pereirinha, lá em Santa Maria, o Roseli Meneghetti, lá em Faxinal do Soturno, Valdemir de Assis, Restinga Seca, Carmen Bessoff, Vila Rosa, e o Eldo Lampecker, Lomba Alta. Então, estes aqui, os nomes em que registramos para o placar do palpite, então, do jogo de ontem. E os prêmios, Wilson, que teremos então iniciando aí pelo primeiro oferecimento aí da sua Rádio Integração, R$100 para quem foi aí o contemplado, quem acertou.
7: O bacalhau é vitamina muito forte, faz um povo muito energético e muito criativo. Então, derrotou o Brasil, né? Esse Brasil que é grande, mas se expande, né? Vamos então, primeiro prêmio.
8: Isso aí, primeiro prêmio, então R$100, valendo R$100 então aqui a todos que concorreram para poder participar aí desse que é o prêmio de R$100.
7: Uma vez os R$100 estremecia, hoje dá até medo, né? Isso.
8: Não, mas joga R$100 ali na rua para ver se o pessoal não, ninguém, todo mundo quer, né, Wilson?
7: Claro que quer.
8: Então tá valendo ainda.
7: Quando, né? Coisa até.
8: Não tá tão desvalorizado assim.
7: Tá até difícil de abrir o papelzinho aqui, ó.
8: Vamos lá, então. É o R$100.
7: O 12.
8: Número 12. 12 saiu para a Maria Helena Rodrigues da Silva. Maria Helena Rodrigues da Silva.
7: Maria Alemana. Helena da Silva. Da onde é essa criatura de Restinga?
8: Restinga Seca. Vamos ver aqui na listagem, então. Maria Helena Rodrigues da Silva. R$100.
7: Puxa, ganhou dia. E vamos em frente, agora vem o que para nós puxar
8: um
7: mais
8: kit, um kit. Agora então teremos o kit de luminárias da Dedic.
7: E a Dedic é número 3. 3.
8: O Valdemir de Assis, aqui de Restinga Seca. Valdemir de Assis, aqui de Restinga Seca, está levando aí o kit de luminárias.
7: E mais um agora.
8: Só um pouquinho, viu?
7: Vamos aí para anotar.
8: Valdemir de Assis levou então o kit de luminárias. E agora um mixer oferecimento Farmácia São João.
7: Esse mixer luminária da Dedic.
8: O kit de luminárias então da Dedic. E agora o próximo prêmio é um mixer. Um mixer foi ofertado ali das farmácias São João, aqui de Restinga Seca.
7: E agora o número 2.
8: Gabriel Radiski, que assim oferta através de toda a equipe. Número 2 aqui da lista, Carmen Bessoff. Vila Rosa, alô Carmen. Carmen Bessoff acertou o placar aí de 2 a 1 Noruega. O
7: que ela ganha?
8: Tá levando esse mixer, oferecimento farmácia São João.
7: Vamos em frente, pô, o povo tá com a gente, queremos aí todo mundo feliz e contente. Segunda-feira, Brasil vem pra casa, a lavar roupa, lavar toda, aquela história toda, os mijados, e vão pegar no costado. Um abraço, gente amiga.
8: Agora vem aí uma jarra elétrica em inox da Casa Vitória do Amigão Batista.
7: E com o Batista tudo é 10, é 100, aqui saiu o número 10, ó.
8: Número 10, quem leva... Marta Haddads.
7: Da onde é essa criatura?
8: É do interior aqui de Restinga Seca.
7: Ô, Marta, um abraço.
8: Marta Radatz, acertou o placar aí.
7: Tem que pegar as autorizações aqui da rádio, né?
8: Isso, a retirada é aqui na Rádio Integração, gente. Então, quem ganhar aqui os prêmios, ainda temos mais prêmios ainda.
7: Quanto? Ah, rapaz. Olha aí, meia dúzia. O próximo, pra quem é que é?
8: Atenção, atenção. Os 3 quilos de salsichão e 1 litro de vinho colonial, mercado e açougue tradição aqui em Restinga Seca. Saiu para qual número, Wilson?
7: Número meia dúzia.
8: Meia dúzia? Número 6? Ah. Jaime Puxales, lá em Três Barras.
7: Lá em Três Barras, hein? Hein, Jaime, o que tu acha dessa? Pega o Matu, o avião, vem pra cá. Quem vai pra lá seguido é o Kringler e o seu... Não, Henrique, é, o homem do fumo aí, né? Mas essa época eu não sei como é que é, mas ele se acerta com essa ideia.
8: Vai ter que... Vamos se organizar, vai vir
7: ou
8: aqui na cidade.
7: Vem fazer um passeio.
8: Vem fazer um passeio aqui em Restinga Seca, já pega autorização aqui na Rádio Integração e conhece lá o mercado tradição e leva... O prêmio dele, né? Os 3 quilos salsichão e 1 litro de vinho colonial. Só Jaime Puxales, Três Barras.
7: E o vinho tu toma depois que chegar em casa, viu? Tá? O caminho não vai fazer, senão vai estripulir.
8: Agora vem aí o próximo prêmio, um X, oferecimento Mana Lanches. Um X, dois sabores, gente. É de escolher. Se quer o X salada com calabresa, frango e coraçãozinho.
7: Se gostar, faz 2X e...
8: Dois sabores, é um X, dois sabores, Wilson.
7: E agora então, é o 11, então.
8: Número 11, olha aí, saindo para o Eliezer Menezes. Eliezer Menezes, aqui de Restinga Seca. Tá levando o X, dois sabores. Eliezer Menezes.
7: São 15 acertadores com...
8: 16, dois... na verdade.
7: 16?
8: Isso, 16.
7: Então...

0: 15. Vamos ao 15. Daniela Miller, lá em Agudo. Olha aí. Lá de Agudo, tá levando então a batata mamute. Daniela Miller, se está na audiência, tá garantido então aí. O ganhou então aí a batata mamute.
1: E o Brasil ganhou uma passagem para voltar dos Estados Unidos até aqui, voltar para o país. Pois perdeu o jogo, aí está o resultado, né? 2-1, Noruega e em cima do Brasil. Muito bem, era isso, Rafa?
0: Isso aí então, repetindo aqui os nomes.
1: Número expressivo de apostadores, né?
0: Nós tivemos quase ou algo em torno a 400 participações entre telefonemas e mensagens aqui via WhatsApp na sexta, no sábado e ontem pela manhã.
1: Alguns horários só, né?
0: Isso. E entre aqui os acertadores, no levantamento que nós apuramos, foram 16 que marcaram um placar de 2 para a Noruega, 1 para o Brasil. Então, muito obrigado aí a todos que participaram aí dessa promoção do palpite premiado aqui da Rádio Integração. Repetindo então aqui os R$100, Maria Helena Rodrigues da Silva foi a contemplada com o valor de R$100. O kit luminárias, oferecimento de DIC Eletrotécnica e Energia Solar, o Valdemir de Assis, aqui de Restinga Seca. Um mixer, oferecimento Farmácia São João, saiu para Carmen Bessoff, Vila Rosa. A jarra elétrica, oferecimento Casa Vitória do Amigão Batista, a Marta Hadats. Os 3 quilos de salsichão e um litro de vinho colonial, Mercado e Açougue e Tradição, foi lá para o Jaime Puxales, lá em Três Barras. O X, um X dois sabores, Eliezer Menezes, aqui de Restinga Seca. E uma porção de batata mamute, oferecimento Restaurante Tropical, a Daniela Miller, lá em Agudo. Então, estes foram os contemplados. Lembrando que as autorizações, elas precisam ser retiradas aqui na Rádio Integração, aqui na sede, aqui na Rua Augusto Rossi, no horário comercial, que é das 8 da manhã ao meio-dia e das 13h30 às 18h, segunda a sexta. Estamos aí disponíveis para essa entrega, a entrega aí da autorização e a participação aí desses ouvintes e todos que participaram, palpitaram aí, a grande maioria, lógico, com a vitória do Brasil, mas usaram o exemplo do Jaime, viu? São Jaime Puxales, né? Ele até pediu desculpas aqui quando mandou o palpite, né? Dizendo que ele é brasileiro, mas estava aqui mais convicto com a realidade e não fugiu muito dela, né? Que a realidade seria, então, a vitória da Noruega e não a vitória do Brasil, infelizmente.
1: Porque o pessoal torce, mas são realistas, vê como é que anda. É que nem quando tem nossos times aqui, né? Dizer que tá bom, se tu vê que ele não tá 100%, não tá bem legal. Então é isso aí. Um abraço a vocês todos. E aí a gente viu um pouco rapidamente, assim, as crianças ou pequenos que estavam lá no estádio chorando após a derrota, né? Eles vão lá criando todo aquele entusiasmo, né? E então se depara com esse momento. Mas isso é futebol, isso é jogo, e nós vamos em frente, porque a segunda-feira está aí, dia 6, e a temperatura...
0: Temperatura permanece nos 11 graus, viu? São 11 graus de temperatura nesta manhã.
1: 10 horas com 11 minutos.
0: E seguimos aí com o Olho Vivo. Um abraço a todos que estão conosco. Lembrando, então, mais uma vez, que as autorizações, elas devem ser retiradas aqui na Rádio Integração, no horário comercial. Aos que participaram, foram contemplados, o nosso muito obrigado aos que mandaram seus palpites, que entraram nessa brincadeira aí de movimentar também.
1: Quantos palpites tivemos aqui? Quantos jogos foi que o pessoal doou esses prêmios para sortear?
0: Finalizamos ontem com 4 jogos daí.
1: 4?
0: Isso.
1: Muito bem.
0: São 10h11, 10 horas mais 11 minutos.
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2: Agora 10:13, 10 horas 13 minutos. E seguimos aí com a reportagem repercutindo a posse da nova diretoria do Rotary Clube, realizada na sexta-feira lá em Agudo. Francisco Bolzan acompanhou e nos traz aí as participações, Chico.
3: Muito bem, programa ao vivo através da Rádio Integração. Teve presente na noite de sexta-feira, junto ao Clube Centenário em Agudo, na oportunidade, através do Rotary Clube, que teve a posse da sua nova diretoria. Cerimônia de posse do Rotary Clube de Agudo, assumindo Lucinei Ziebel, no lugar da. A presidente Roselaine Vargas Machado, que deixou, portanto, a presidência da entidade, e a Lucinei, portanto, assumindo aí a presidência do Rotary Clube do município de Agudo. Vou vir a Roselaine, ela que está deixando aqui o cargo da presidência. Uma noite especial, e o trabalho seu foi feito, o clube de serviço que faz e acontece também no município, Roselaine. Parabéns aí pelo teu trabalho nesses longos anos aí.
4: Boa noite, Chico. Bom dia, ouvintes da Rádio Integração. Sim, foi um ano de bastante trabalho. A gente conseguiu fazer o que nós tínhamos planejado. Sempre tem os projetos, né, que já estão em pauta, mas a gente sempre vai agregando ao longo do ano mais um, né, para poder beneficiar toda a comunidade. E este ano, então, teve esse projeto que nos marcou muito, não só a mim, como a mais companheiros, que foi no interior do município de Agudo. As localidades onde tem menos recurso, onde chegam menos projetos. Então, esse foi um dos projetos que marcou bastante a nossa gestão e com certeza ficará marcada para os próximos anos também.
3: Interate e Rotary Kids também fazem parte, né? E tem aqui uma movimentação grande desses jovens que estão integrados no Rotary Clube, né?
4: Sim, com certeza. O Interact é a parte jovem, né, do Rotary. Eles também sempre têm os projetos, têm os trabalhos deles junto à comunidade. Assim como o Rotary Kids, que são os nossos pequenos, as crianças que estão iniciando a vida como voluntários. Então já vão aprendendo até chegar lá na vida de Rotary e já saber o que é o trabalho voluntário.
3: E bom, parabéns, sucesso pra ti.
4: Muito obrigada, muito obrigada.
3: Muito bem, Roselaine Vargas Machado, que é a presidente que está deixando aí, né, na noite dessa sexta-feira, aqui no Clube Centenário. O prefeito Luiz Henrique Kittel também presente aqui neste momento importante, nesses clubes de serviço que fazem um trabalho importantíssimo na comunidade, como o Rotary Clube e o Lions Clube. Recentemente o Lions Clube e hoje o Rotary Clube. Prefeito Kitty, tudo bem?
5: São clubes de serviços que se integram à rotina da comunidade e da administração pública. Chico, boa noite. É mais ou menos nessa linha que a gente procura falar e trabalhar, porque a gente sabe que aonde a prefeitura não chega, os clubes de serviço conseguem chegar. E eles prestam trabalhos sociais, de saúde, de educação, que são muito legais, muito importantes e que a gente valoriza muito. Por isso que a gente faz questão de vir aqui, sempre acompanhar os clubes de serviço, para dizer que nós precisamos continuar trabalhando juntos para atender as comunidades que tanto merecem e que tanto precisam.
3: Coisa boa. Tá chegando a Fox Festa, tá pertinho, né, prefeito?
5: 2 semanas, né? 2 semanas ou 3 no máximo, nós teremos aí a maior festa da região central do estado, mais uma vez, de 23 a 26 de julho. E a gente já aproveita aqui a oportunidade para convidar todo mundo para virem para Agudo, porque com certeza boas atrações não vão faltar.
3: E bom, prefeito Luiz
5: Obrigado.
3: Henrique Kittel, Silvio Winter, grande apaixonado pelo Rotary Clube, trabalhou incansavelmente pela página, também com a esposa, Silvio. Prazer ter um amigo aí, conversar contigo aí, tudo bem?
6: Satisfação falar com esse repórter. Muita gente não sabe da Rádio Integração, mas esse é reservista da Aeronáutica. É, né? Serviu na base Aérea de Santa Maria. Né?
3: Coisa boa ver aqui pessoas, né, que estão ainda firme e forte no Lions Clube, né?
6: Sim,
3: no Rotary Clube, né?
6: Sim, é. O Rotary é uma entidade muito beneficente para agudo, muita gente envolvida para qualquer coisa ruim ou até coisa boa. Sempre o Rotary está disposto, são pessoas voluntárias da comunidade, sabe? Né? E nós hoje temos o Marciano aqui, né? O Marciano é a grande contratação que agudo fez de Restinga Seca, né? O pessoal
3: bem integrado na comunidade, né?
6: Hã?
3: Cara bem integrado na comunidade.
6: É, bem integrado com a comunidade. Bah, o Marciano é uma pessoa maravilhosa, maravilhosa mesmo. Tá bom? Um abraço, satisfação, dá um abraço no meu amigo Wilson Cirolim, tô com saudade deles, ele tá no meu coração para sempre.
3: Tá certo, Silvio Inter, Antônio Neuri Garcia, que vem de Faxinal também, rotariano, né? Está aqui presente também, vai falar para a integração, né? Está aqui na presença do Antônio Neuri Garcia. Também, na semana que vem, eu acho que também tem um evento festivo lá, também de posse em Faxinal, Antônio. Tudo bem para a Rádio Integração, hein?
7: Boa noite. É um prazer estar falando aqui na rádio, que tanto tem nos apoiado nas atividades em Faxinal do Soturno. E realmente, esse mês a gente assumiu como presidente do calendário do Rotary Clube 2026-2027. E dia 13 nós temos a posse, né, da nova diretoria com a presença do governador do distrito. Então vai ser uma honra receber o nosso governador lá. E vamos trabalhar, né, para as ações. Eu acho que esse é o objetivo do Rota, criar ações que ficam, que criam impacto na sociedade, né? Como é o lema.
3: Quem é que assume lá, Antônio?
7: Atualmente a presidente do calendário anterior era a Tânia Quelotti, e este ano, para o calendário rotário, sou eu, Antônio Neuri Garcia. Estamos assumindo esse compromisso aí.
3: Que bom, um abraço para ti, sucesso, viu?
7: Agradeço, um abraço aí.
3: Tudo bem, Antônio Neuri Garcia, advogado, que vai assumir, portanto, aí o Rotary Clube do município de Faxinal do Soturno. Fabiano Nascimento, rotariano, uma noite especial do Rotary Clube de Agudo, trazendo aqui um número grande de pessoas dentro do Clube Centenário. É um clube que trabalha assim, em prol da comunidade aí também, nas suas atividades aí, Fabiano, tudo bem?
8: Tudo bom, olá Chico, olá a todos os ouvintes da Rádio Integração. É com muita satisfação que a gente inicia o novo ano rotário 2026, 2027, com esse nosso lema, nosso novo lema, Cria Impacto Duradouro. O Rotary de Agudo sempre atuante aí na comunidade e a gente tem vários objetivos, várias ações aí para desenvolver durante o ano, a gente fica muito feliz. Sempre o ano rotário começa dia 1º de julho e temos até o dia 30 de junho do ano que vem para desenvolver essas nossas ações do Rotary de Agudo.
3: É importante também o envolvimento dos jovens, das crianças, através do Rotary Kids e também do Interact, né?
8: Exatamente, o Rotary já viu isso há muitos anos atrás, que é necessário que haja uma continuidade. Então o Rotary a nível internacional dividiu todo esse público, toda essa ajuda em várias etapas. Temos o Rotary Kids, são jovens de 8 a 12 anos. Depois nós temos o Interact Club, que é de 12 a 18 anos. Temos o Rotaract também a nível internacional, dos 18 anos para cima. E temos depois dos 30 anos o Rotary. Então nós estamos muito bem servidos aqui no município de Agudo.
3: E bom, um abraço para o sucesso, Fabiano.
8: Obrigado, Chico. Um abraço a todos os ouvintes.
3: Tudo bem. Fabiano Nascimento, integrante aí do Rotary Clube do município de Agudo.
2: Francisco Bolzan, e a reportagem que segue logo, logo aí, destacando outros entrevistados, outras participações, Wilson? Muito bem.
1: Vamos em frente. 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
1: Este é o Olho Vivo, aqui em Integração, 47 anos. Lembrando que agora, sexta, sábado e domingo, temos aí a 30ª edição do Colônia Motorista, que vocês estão acompanhando, a divulgação. E vamos lembrando para você se antenar, estar presente, que é um momento especial para a nossa Restinga Seca.
2: Está chegando a hora, gente. Então, é sexta, sábado, domingo, mas como ouvimos aí anteriormente o secretário Mirinho participando, destacando aí o momento aí das inscrições, é importante, né? Aqueles que desejam participar, se inscrever, procurar aí a secretaria, estarem também por dentro daquilo que teremos então sexta, sábado e domingo, programação que será desenvolvida em homenagem a essas duas importantes classes, colonos e motoristas. 10:24, 10:24, na parceria da Geiger, sua ótica de confiança, em Santa Maria, 68 anos, cuidando da sua visão.
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2: Agora são 10:25, 10:25. 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
2: 10:26, 10:26. 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

0: 10 horas 29 minutos. Estamos aí, no Olho Vivo, ainda na sua reta final, para concluir, e vamos chamando aqui a Rafael Rosa.
1: A previsão do tempo, resumo para quem não acompanhou, então ouçamos Luiz Fernando Nartigal.
2: Uma nova massa de ar frio ingressa no estado nesta segunda-feira. O dia começou com muita nebulosidade sobre o território gaúcho, inclusive na região de Restinga Seca. A tendência é de termos aí o predomínio das nuvens agora de manhã e as nuvens tendendo a diminuir da tarde para a noite. Essa nebulosidade não deve trazer nenhuma precipitação. Se tivermos alguma precipitação, é muito fraca, um chuvisco, alguma garoa até pode ter, mas muito isoladamente. A tendência mesmo é que tenhamos somente o céu nublado e encoberto, e depois da tarde para a noite, aí já começando a diminuir essa nebulosidade. Nós tivemos uma mínima em Restinga Seca de 11 graus, né? E vamos ter aí uma máxima de 13, quando muito 14 graus. E depois cai a temperatura para o período da noite, as mínimas de hoje ocorrem na parte da noite. E aí vai cair uns 3, 4 graus em relação ao que foi registrado na madrugada. Então, se nós tivermos aí 11 graus, nós devemos chegar a uns 7, 8 no período noturno. Terça, quarta e quinta-feira serão dias de tempo bom, né? E com uma queda forte da temperatura. As temperaturas vão cair abaixo dos 5 graus, principalmente terça e quarta-feira. Dá para esperar pelo menos 3 graus de mínima para Restinga Seca, terça e quarta-feira. Talvez quarta-feira até 2 graus de temperatura. Nós tivemos já hoje, onde caiu mais a temperatura, nessa parte central do estado, já chegou a 8, Santiago, outra localidade que teve, acho que foi Caçapava e Encruzilhada do Sul. Essas áreas mais ao oeste, mais ao sul, já tiveram uma temperatura menor. Muito possivelmente, essas áreas mais ao oeste e mais ao sul, nos próximos dias, seguirão com mínimas mais baixas do que Restinga Seca. Então, eu não descartaria temperaturas próximas de 0 grau ali para o lado de Santiago, para o lado de Caçapava e para o lado de São Gabriel, essas áreas ali, Encruzilhada do Sul. Essas áreas devem ter mínimas mais baixas do que Restinga Seca. Restinga Seca deve ficar nessa faixa aí, as menores mínimas, terça-feira em torno de 3 graus, na quarta-feira 2 graus. Quinta-feira ainda vai fazer frio, mas acredito que a mínima em Restinga Seca fica ao redor dos 5 graus. E depois, na sexta, ainda vai fazer frio abaixo dos 10 graus, mas deve fazer uns 8, 9 graus em Restinga Seca. E a chuva deve retornar na sexta-feira, ou seja, da tarde para a noite, deveríamos ter o retorno da instabilidade e da chuva na sexta.
1: Valeu, Luiz Fernando, 10:32. Luiz Fernando Machado conosco nos trabalhos de áudio, aqui no programa Norton Ávila, com a reportagem do Francisco Bolzan, Wilson Carlos. Um bom dia a todos que estão conosco e permaneçam. Na sequência, o Martini vem aí com o Integração Regional. E a informação segue a qualquer momento em nossa programação e também nas redes sociais da Rádio Integração. Excelente semana a todos e até amanhã.
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10h33, 10h33, saudação, começando o programa Integração Regional de hoje, segunda-feira, até as 12 horas, com uma super seleção musical de bandas e bandinhas para você curtir aqui na 98.5 FM. Não importa, está frio, né? Vamos aquecer o seu coração aí com o nosso jeito de comunicar, enfim, com as nossas boas músicas, como sempre nas manhãs de segunda a sexta-feira. Participe, envie o seu bom dia, né? Está em frente à lareira, em frente ao fogão, né? Está dirigindo, bom, dirigindo não pode digitar, né? Não, não ser ponderado, né? Mas se você tiver condições e com seu celular à mão, envie o seu recado, seu bom dia, WhatsApp 3261-1270. Na técnica, o Nando Machado, e a apresentação então de Luiz Carlos Martini. A primeira música é com Monte Carlo, do nosso amigo Kanieski. Sinal fechado.

0: Muito bem, 10 horas 37 minutos, Rádio Integração 98.5 FM.
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Alô, Dona Rita, indo no Lar dos Idosos, Marino Lovato. Alô, Beno, Beno que é fã dessa música aí, ó. É o toque do celular dele, né? Pois é. E atenção, amigos ouvintes, um abraço, Beno, um abraço, Rita. 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Falando em inverno, um abraço para dona Ione Martins, que é nossa tia adotiva, né? Que tá aí com suas pantufas, né? Acredito que esteja em frente à lareira ou ao fogão, ouvindo rádio, né, querida amiga? Um abraço e tenha uma ótima semana. Aqui a gente vai seguindo com o programa até as 12 horas. Também essa próxima música, enviando um abraço para os amigos que estão ligados no programa em Camobi, Santa Maria. Alô, amigo Sigmar, lá no bairro Patronato, sempre ligado em nossa programação. Aqui na cidade é do Lizalete Hernani Tondo. Também um abraço, bom dia. É o programa Integração Regional. Dona Renita Hoffmann, sou você, também um abraço. Tudo de bom. Meu amigo Lauro Moraes, aí do bairro São Luís. Também uma ótima semana. Seu Wilson, dona Chica Borchardt, São Miguel. E agora, na 98.5 FM, é o programa Integração Regional. Aquela música da banda Soprano, Chorando Se Foi, 10h44.

0: Chorando se foi, né? 10h48, Rádio Integração. Não esqueça, daqui a pouco tem informação contratual. Vamos saber como é que tá na segunda-feira. Preço do arroz, soja e por aí vai, né? 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Seguimos com o programa Integração Regional.
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4: R$10,53, hora certa aí, Rádio Integração 98.5 FM. Como é que tá o estoque de lei aí, meu amigo? Tá cheio, né? Lotado aí, né? De eucalipto principalmente, né? 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Falando em semana, dia 10 de julho começa a festa do Colônio do Motorista, tem o jantar do Colônio do Motorista lá na Sociedade de Bolão São Miguel. No sábado, jogos rurais e atividades do CTG Pasta Porteira em Santuário. Domingo tem desfile e baile com a banda Doce Pecado aqui no, na cidade, né? E inscrição aí para participar do desfile é pelo e-mail desfilecolonoemotorista@gmail.com ou pelo WhatsApp 55999721887 com a equipe da cultura lá da prefeitura, ou antiga prefeitura, do prédio do Dr. Miguel de Pata, né? E vamos seguindo, né? O Jaime Puxales tem um recado aí, vamos colocar no ar o Vivente, nosso amigão, ouvinte dos programas da integração. Acho que eu vi o nome dele aqui na no palpite, né? Acertou o placar que a Noruega iria vencer o jogo, e de fato venceu, né? Deu um vareio aí no Brasil, incompetente. 3 quilos de salsichão e 1 litro de vinho colonial. Olha aí, mercado de açúcar tradição. O Jaime Puxales de Três Barras ganhou aí. Foi nos contemplados. Ele tá na, aí com áudio no programa. Bom dia, Jaime.
5: Bom dia, Martini. Como é que tá aí? Tudo tranquilo? Manda um abraço aí pra Elisete, pro Elvio, Dari Puxares, todo o pessoal de Três Barras, Rui Grande e vocês de Restinga, hein? Um grande abraço. Bota a música aí, a valsa de vovó Frida, pra nós aí. Muito obrigado.
4: Um abraço, demais contemplados aqui, amigo Jaime, além do, do próprio, né? A Maria Helena Rodrigues da Silva ganhou R$100. Valdemir de Assis, aqui de Restinga, um kit de luminárias da Dedique Eletrotécnica e Energia Solar. Carme Bessel, Vila Rosa, um mixer Farmácia São João. Maria Radatz, uma jarra elétrica, Casa Vitória, Domingão Batista, ofereceu. O GM, que ganhou então salsichão e vinho colonial, do Mercado Tradição. Um X, dois sabores, da Banda Lanches, Eliezer Benezes, e uma batata mamute, restaurante tropical, Daniela Miller de Agudo. O pessoal tem que retirar aí os Vale Brisa aqui na rádio, né? Depois pegar lá na empresa que ofereceu, né? Nós vamos seguindo com o programa, mandando um abraço aqui pro Agnaldo de Itaguajé, no Paraná, sempre ligado no programa e ouvindo a integração. Um abraço. Aqui tá 11 graus de temperatura, lá tá 21. Muito bem. E tá marcando 27 graus aí pro meio da tarde, segundo ele. Um abraço então para Itaguajé. Você sabe o que que significa Itaguajé? Ah, segundo a etimologia, né, que é o estudo das palavras, né, Itaguajé, Itá significa pedra, né? Iguajé é grande pedra, ou bonita, ou brilhante, né? Então, aqui no Brasil, andei pesquisando um tempo atrás, temos mais ou menos em torno de 130 municípios que começam com Itá, né? Itá significa pedra, acrescenta aí Itápolis, né? Itaúba e por aí vai, né? Tudo tem significado, geralmente, e na maioria dos casos ligados a algo da natureza, pedra, montanha e por aí vai, né? Rio, né? Mas é uma linguagem tupi-guarani. Itinga, segundo também a tupi-guarani, significa branco, né? Então, restinga. Tinga é branco. De res, em latim, é coisa. Então, restinga é uma coisa branca. Que conclusão, né? Por isso que res pública, né? Res pública, res é coisa. E pública é do povo. Então, república é coisa do povo. Né? Então, a gente vai se aprofundando, mas esse aí é outro assunto para nós aqui. O interesse no momento é mandar um abraço para o Aguinaldo e seus familiares aqui da região. E agradecer pela audiência. Também recebi aqui um abraço do nosso amigo que andou em Santa Catarina, viajou por lá há poucos dias, né? Foi curtir uma praia. Não, nem tanto, né? Esse frio, né? Mas pelo menos tirar umas fotos, né? E rever a parentada, né? O amigo Adão e a dona Rosane aqui do Barro Vermelho. E também reclamando que não deu o Brasil. Não tem, como é que vai dar com Neymar jogando com a bengala, né? Isso. Outro jogador que não pega nem o pior time que ele xinga, né? Fazer o quê, né? Vive só no nome, né? É tipo um museu, né, Adão? Só vive de passado, né? Glórias passadas, né? Porque no momento não tem como. Os caras são bons aos adversários. E agora vamos com a música 98.5 FM, trazendo o que vem agora? A banda Cavalinho Branco, a Festa Alegre. Falta um minuto para as 11 horas.

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1: Vamos então até a unidade Engenheiro Agrônomo Horaci Pedro Possebon, né, que é o nome da nossa unidade de Restinga Seca, com Henrique Saldanha. E a informação, bom dia, Henrique.
2: Bom dia, Martini, bom dia, ouvintes da Rádio Integração. Então vamos chegando aí, informativo Cotricel para o dia de hoje, comentando as previsões do tempo aí, Instituto de Meteorologia marcando aí tempo com pouco sol aí para essa semana, as temperaturas voltam a cair a partir de amanhã, então um pouco mais frio aí, com predomínio um pouco de sol, mas sem chuvas aí até o final de semana. Já no final de semana, institutos marcando aí pancadas de chuva e garoa aí na sexta e no sábado, com volumes um pouco mais alto e temperaturas seguindo baixa então durante toda a semana. Sobre o tempo, era esse o comentário que tínhamos a fazer. Lembrete aos nossos associados que esta semana, a partir da quarta-feira, voltaremos a estar recolhendo as embalagens ainda. Nessa semana, no dia 8, 9 e 10, e na semana posterior, então, dia 15, 16 e 17 de junho, recolhimento das embalagens. O outro é um convite que temos a fazer à comunidade, então, nosso dia de negócios, dia 16, ali em frente ao mercado agropecuário da Cotricel. Estão todos convidados aí para fazer grandes negócios nesse dia de negócios Cotricel 2026. E as cotações para o dia de hoje: arroz tipo 1, rendimento 62 por 8, R$ 58,00. Arroz tipo 2, rendimento 62 por 8, R$ 54,15. Soja, preço do dia para vendas até o meio-dia, R$ 119,50. Eram essas informações para hoje. Um grande abraço a todos.
1: Abraço, Henrique. Até a próxima. 11 horas 4 minutos.
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0: 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Ótima semana, boas vendas, né? 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E a empresa existe, está nativa desde 1929, roubou seu centenário, então tradição é que não falta. 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Sobrou maionese de ontem de casa, bem provado, né? Isso. Refrigerante sem gás, salsichão, costela, do churrasco, né? Tudo vai pra panela hoje. Hoje tem carreteiro, né? A amiga Thaís Tachman sabe tudo também, essa mulher aí de cozinha. 11:10. Tem mais recado aqui. Tem um rapaz que enviou um áudio. Vamos localizar o nome do vivente, Flávio Correia. Colocamos no ar aí, né? Sim, senhor, né? Democracia. Alô, Flávio, bom dia.
1: Bom dia, Martinho, tudo bem? O Renato aqui do Bom Retiro. Manda um alô pro pai e a mãe que estão lá em cima se aquecendo, perto do fogão lá, os veinhos lá. E pro pessoal aqui, o Celso, o Leandro. Enfim, toda a turma que tá na escuta aqui no Bom Retiro aqui. Um grande abraço.
0: Tá bom, chamei de Flávio, Renato. Então, um abraço, Renato. É que eu li aqui, né? Quem tá emitindo, enviando o recado, apareceu o nome do Flávio. Mas é o Renato, né? Amigão aí, um abraço pra todos aí do Bom Retiro, né? Reforçando aí, ó. O amigo Mano, como é que tá, Mano? Recuperação? Tá indo bem, graças a Deus, né? Um abraço, Mano. E também a família Santos, né? Família Vargas. E, enfim, demais Lara, né? Demais moradores aí do nosso Bom Retiro. E o Afonso Cardoso do Paraíso do Sul, amigo Renato, também mandou um recado aqui. Bom dia, tô ligado. É o Afonso. Eu te mandei uma música na sexta-feira, viu, Afonso? Precisa reclamar de mim aí. Nunca reclamou, tô brincando. Então, um abraço e...

E boa semana, né? Tá frio barbaridade aqui na, no centro do Rio Grande do Sul, na tal de Restinga Seca, né? Então o Afonso tá ligado no programa, mandou sinal de positivo. É isso aí, a nossa amizade aí com a rádio e o amigo. Agradecemos, né? E quem é fã dos Atuais, que tal os Atuais tocar agora no programa um dos seus sucessos, 11 horas e 12 minutos. Alô, dona de casa, um abraço aí, mexendo nas panelas, lidando e ouvindo o nosso programa. E volume do rádio, vai dançar ou não vai dançar? Também nem lembro se essa música tá pra dançar ou não. Mas de qualquer forma, curta aí os Atuais, mexe comigo.

0: Dias Atuais, 11 horas e 15 minutos, 11 e 15. 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Boa semana.
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É isso aí, obrigado aí, gratidão sempre pela companhia, né, de todos para com a Rádio Integração. E a dona Giselda lá do Bonitinho agradeceu a luz, está sempre ligado, é ouvinte diário. Um abraço também pro seu Derli, que deve estar aí cortando uma lenha, né, rachando lenha pra casa do Machado, ou não, né? De repente tá sentado na caixa de lenha ali, perto do fogo, né? Mas é isso aí, então um abraço pra vocês aí do Bom Retiro, mais uma vez também estendo um abraço lá pra Jacuí, aí pra Araçá, Espigão, essa região toda aí, né? Em Campos dos Toledos. E a nossa homenagem. Também quero mandar um abraço e agradecer a amizade e a audiência da dona Sueli e da Vaz do Mês, o senhor Mar. Também a Neca Bender do Formigueiro. A dona Rosane Bender. Um abraço para o José, para a dona Norma, que estão aí com esse frio, agasalhados e ouvindo também o nosso programa, né? A dona Norma, José, um abraço. O meu amigo Márcio Tronco, aqui na cidade. Seus pais, o Tunico e também a dona Margarete recebendo aí o nosso alô. E agora a sequência do programa com a parte musical, né? A selecionada é com Os Montanari, o Romeu e Julieta, 11:20.

0: 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Andiamo, como diz o italiano, 11h25.
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Agora 11h31, hora certa, na 98.5 FM, 11h31. O bom dia, uma feliz e abençoada semana para todos nós. Desejos da ouvinte assídua, professora Rosânia. Um abraço para ti, Rosânia, também para o Boca. E ótima semana, né? Tudo de bom, obrigado pela mensagem, né? A Marli de Caçapava, Marli Cassol. Isso, ligado também no programa, preparando a polenta, né? Carne de porco, salada. Tô imaginando aqui, né? Que tá no cardápio de hoje. Um abraço, Marli, ótima semana. E a gente vai seguindo aí até as 12 horas, rodando a boa música aqui na Rádio Integração, nesta segunda-feira. Alô, alô, seu Lauro Peixoto, como é que tá o encaminhamento do almoço? Dona Nelda deve estar firme na cozinha aí, né, seu Lauro? Um abraço. Também um alô pro Rubens Trindade, lá em IP, Cachoeira do Sul, é vizinho lá do Luiz Grings, da gringa, do pessoal todo amigo, todo de bom. Luiz Gomes, em Formigueiro, um abraço. Seu Luiz, o Sidney Pacheco mora aqui na, se não me engano, na Vila Progresso, né? O Chile do Osório, por aí, um abraço, seu Sidney, todo de bom. Meu amigo Jefferson, lá de Vila Rosa, Erski, né? Deve estar na volta aí, perto de algum fogo, né? Tá difícil trabalhar na rua. É um vento cortante, né? Quando cheguei aqui na rádio, um incrível frio assim que parece que penetra nos ossos da gente. Coisa braba, né? Mas vamos indo, né? Nós, gaúchos, aí estamos acostumados com o inverno, verão, com as estações bem definidas. Às vezes não tão bem definidas, mas enfim, é o que temos aí. E vamos com a música, então, 98.5 FM... Trazendo aí, prezado maestro, a próxima música com a banda Portal da Serra, implorando carinho. Então tá aí, com aquela situação braba aí, implorando carinho, né? Que situação, né? 11 horas 33 minutos.

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11h42, tem rebate de gado geral amanhã. É, amanhã. Na manhã, não, dia 14 de julho. Tô acostumado com toda terça-feira, né? Então, no dia 14 de julho, na outra terça-feira da semana que vem, 14 horas, rebate de gado geral em São Cepé do Santa Rita, rebate de tradição e seriedade. E vamos seguindo, quero mandar um abraço aí pra minha terra, na Nova Feltre, Formigueiro. Como é que tá aí o seu Joaquim, do Delena? As irmãs Penteado aí no Potreiro Grande. Um abraço pro Fábio Brum lá no Passo dos Baia. Também quero mandar um alô aqui para o Silvinho Carlos, que não é Dantão Faria, mas tá lá no Formigueiro, é construtor, né? Um abraço. E também aqui Dona Maria Argenta, os guris, meus amigos da infância, o Baiaco. Ah, se não me engano é Mara, a esposa aí. Eu perdoe se tinha errado o nome aí. É, aí, e a Marijane também, né? Um abraço. Quem mais também que recebendo meu alô aqui? A Teca, né? Isso, irmã do Cuco. Alô, demais amigos também, o Flávio, a Renita, o Hélio, a Dona Graça, a professora Silei, né, a Marina e o Robson e Dona Hilda lá no Formigueiro. Alô, Dona Idas, Dona Raquel, o seu Hildo, que é o rapaz que trabalha com a madeira, né, o pica-pau da colônia. Dona o seu Silvano, também a Juliana, um abraço. Quem mais aqui? E que eu tô lembrando é o Marco Aurélio aí no Formigueiro, tudo de bom, os irmãos Piveta, pessoal da pecuária, tudo legal, um abraço. E nossa homenagem, né? Alô, Joãozinho Valcarengue, Dona Tereza, qual é o cardápio hoje? Tem galinha na panela? Deve ter, né? Terezinha é uma baita cozinheira. Seu Joãozinho também é nosso amigo. Então é isso aí, eu acho que a dona Elba Martins, seu Deco também, o pessoal da comunidade e os demais. É tanta gente, né? Se apavorou, né? Não? Fora os que ficaram, foram alguns aí que eu esqueci ou não tem comigo aqui, né? Nadir Soares, Deus abençoe seu dia, Nadir. Sua semana também, obrigado pela mensagem, né? A Ângela Cassol ligada no programa, como é que tá, guria? Adoro o inverno, né? Tá toda agasalhada com isso, com gola olímpica, né? Pullover e, enfim, pantufa e touca e por aí vai, né? Daí não tem como passar fio, né? Um abraço, Ângela. E a sequência do programa com a música, daqui a pouco roda os atuais, porque agora tá na frente aqui, né? Dos atuais. É outra banda, né? É os Cometas, o Carijó Dobrado. 11h45.

0: 12 minutos para o meio-dia. É, 12 minutos para as 12 horas da integração da manhã de segunda-feira. E aí, iniciando a semana aí, vamos juntos. Daqui a pouco a gente retorna com os atuais.
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0: Obrigado, senhoras e senhores. 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Dona Hilda Cardoso, agradece o alô que eu mandei para ela, para Marina, para a professora Silvia, que esteve aí na cidade ontem, na segunda, Hilda. Ângela Burma também, quer um abraço, então vai um abraço para ti, Ângela, via rádio, né? E muito obrigado a todos pelo carinho e pela companhia. Eu acho que eu esqueci de mandar um abraço, tanta gente, né? Ela mandou faria para a família Boema, né? A Ieda, Neneca, que estão aí com a comida quase pronta, já almoçando, o Perão, né? Um abraço. Familiares também, o Nilo, né? Enfim, a família Boemo. E eu vou na memória, né? Às vezes esqueço aí de alguém aí que tem tanta importância pra nós e tanto significado na nossa infância. Pois é, 11h53. Então vamos trazer aí pros fãs dos atuais, quem gosta aí dessa banda, um dos seus sucessos. Escolhemos aí pra rodar agora. Quando?

Pois é, com a baita música dos atuais aí, temos tempo demais uma questão, uma valsinha, né? Para encerrar o programa, como de hábito de costume, aqui no encerramento da integração regional. Então, da nossa parte, gratidão a todos pela audiência, pela companhia, né? Na Central Técnica, o Nando Machado e sua touca, e a apresentação de Luiz Carlos Martini, hoje estou de boné de feltro aqui, né? Tá meio esgualepado, mas é o que temos aí, né? Mas funciona. Então, obrigado mais uma vez, espero que os seus próximos 7 dias ou 6, meus amigos e amados, sejam brilhantes, prósperos, repletos de objetivos concluídos, o nosso desejo. E fica aí como despedida musical, uma música em ritmo de valsa, na 98.5 FM, para tanto escolhemos a Banda Festa e Companhia, a valsa Monte Carlo, que é mais ou menos assim. 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
1: Boa tarde, a partir de agora, o meio-dia na integração, hoje, segunda-feira, 6 de julho do ano 2026. Hoje é o Dia Internacional das Zoonoses, Dia Internacional do Beijo e também aniversário do município de Piratini, no Rio Grande do Sul. Central Técnica Luiz Fernando Machado, edição do Orton Ávila, reportagens, integração, equipe de rádio e apresentação Luiz Carlos Martini. No ar, o programa de hoje, de número 2434. A registro e vamos colocar no ar daqui a pouco informações da área policial, temos o esporte, também os preparativos para a festa do colono do motorista de Restinga Seca, o início da obra de drenagem pluvial na parte baixa aqui da cidade. A inauguração da sede do Centro de Convivência Neocras de Formigueiro e também Contra o Céu e a formatura de mais uma turma do Aprendiz Cooperativo. Tudo mais aqui, tudo isso tudo, e muito mais daqui no programa de hoje, que traz as notícias, fatos, acontecimentos e informações gerais em Restinga Seca e região. 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
1: Informamos que a temperatura de momento na rua Augusto Rossi 316 é de 11 graus Celsius. Agora, o Luiz Fernando Dattigal, da Metsul.
2: Uma nova massa de ar frio ingressa no estado nesta segunda-feira. O dia começou com muita nebulosidade sobre o território gaúcho, inclusive na região de Restinga Seca. A tendência é de termos aí o predomínio das nuvens agora de manhã e as nuvens tendendo a diminuir da tarde para a noite. Essa nebulosidade não deve trazer nenhuma precipitação. Se tivermos alguma precipitação, é muito fraca. Um chuvisco, alguma garoa até pode ter, mas muito isoladamente. A tendência mesmo é que tenhamos somente o céu nublado e encoberto, e depois da tarde para a noite, aí já começando a diminuir essa nebulosidade. Nós tivemos uma mínima em Restinga Seca de 11 graus, né? E vamos ter aí uma máxima de 13, quando muito 14 graus. E depois cai a temperatura para o período da noite, as mínimas de hoje ocorrem na parte da noite. E aí vai cair uns 3, 4 graus em relação ao que foi registrado na madrugada. Então, se nós tivermos aí 11 graus, nós devemos chegar a uns 7, 8 no período noturno. Terça, quarta e quinta-feira serão dias de tempo bom, né? E com uma queda forte da temperatura. As temperaturas vão cair abaixo dos 5 graus, principalmente terça e quarta-feira. Dá para esperar pelo menos 3 graus de mínima para Restinga Seca. Terça e quarta-feira, talvez quarta-feira até 2 graus de temperatura. Nós tivemos já hoje, aonde caiu mais a temperatura, nessa parte central do estado, já chegou a 8, Santiago, outra localidade que teve, acho que foi Caçapava e Encruzilhada do Sul. Essas áreas mais ao oeste, mais ao sul, já tiveram uma temperatura menor. Muito possivelmente essas áreas mais

graus, mas deve fazer uns 8, 8, 9 graus em Restinga Seca. E a chuva deve retornar na sexta-feira, ou seja, da tarde para a noite, deveríamos ter o retorno da instabilidade e da chuva na sexta.

0: Ok, Luiz Fernando Nartigal da Metsul e a meteorologia. Agora 12 horas mais 8 minutos.
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0: Informações, então, da área policial com o nosso colega jornalista Dorton Ávila. Boa tarde, Dorton.
2: Boa tarde, Martini. Boa tarde aos ouvintes da Rádio Integração. A Força Tática da Brigada Militar efetuou na noite do último sábado, dia 4, em Restinga Seca, a prisão de um homem e a apreensão de uma adolescente por tráfico de drogas. Por volta das 9 horas da noite, após troca de informações com a Polícia Civil, as equipes da Força Tática tomaram ciência de que uma casa, localizada na rua Virgílio Carvalho Bernardes, ocorria o comércio ilícito de entorpecentes. Diante da informação, as equipes estavam realizando patrulhamento nas imediações do local quando, ao se aproximarem da residência, visualizaram uma mulher saindo do imóvel e também um homem, neste momento que ela foi visualizada a mulher, também foi visto um homem saindo do local. Foram abordados os dois indivíduos e, durante busca pessoal, foram localizadas em posse do homem de 25 anos de idade, 3 porções de maconha. Durante a verificação, foi constatado que o indivíduo cumpre pena sob o regime de monitoramento eletrônico usando tornozeleira eletrônica. Com o adolescente de 15 anos de idade, não foi encontrado nenhum ilícito. Diante dos fatos, as equipes deram voz de prisão ao rapaz e de apreensão para a menor de idade. Ambos foram conduzidos ao Hospital de Caridade São Francisco para realização de exame e posteriormente apresentados na Delegacia de Polícia. Por fim, o preso, que possui antecedentes criminais por tráfico de entorpecentes, roubo a pedestre, roubo a estabelecimento comercial, porte ilegal de arma de fogo, furto à ameaça, também coação no curso do processo, lesão corporal e violação de domicílio, foi encaminhado ao presídio estadual de Agudo. Já adolescente, foi liberado na presença de um responsável. Era essa a única informação da área policial do final de semana em destaque na região.
0: Ok, agora meio-dia, mais 10 minutos, vem aí o esporte.
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0: Francisco Bolzan, a informação ou informações do esporte.
3: Jogando pelo Campeonato Estadual da Série Bronze, neste domingo, a equipe de Formigueiro, a União Formigueirense, venceu por 3-2 a equipe do Benfica de Quevedos no ginásio de Formigueiro, portanto, ontem à tarde. Tivemos aí a última rodada do Campeonato Municipal da fase classificatória em Restinga Seca na última sexta-feira. O time do Patrola Futebol Clube venceu por 6-1 a equipe do Fênix Futebol Clube. Escritório do Elto 8, Boca Júnior 1 e Imóveis Ode 2, Arsenal 0. A chave A ficou assim a classificação. Em primeiro lugar, 100% de aproveitamento, 12 pontos, a equipe do Imóveis Ode. Em segundo lugar, o Arsenal com 9 pontos. Em terceiro lugar, Rações Restinguense com 6 pontos. Em quarto colocado, Patrola Futebol Clube com 3 pontos. Ficou fora o Fênix com 0 ponto na quinta colocação. Chave B, em primeiro lugar ficou a equipe do Gaúcho, venceu todas, 9 pontos. Em segundo lugar ficou a equipe do Galácticos com 6 pontos. Em terceiro lugar, galera do Fute com 3 pontos. E em último lugar, fora da classificação, a equipe do União com 0 ponto. Chave C, primeiro colocado, equipe da Sul Mix com 7 pontos. Em segundo lugar, São Miguel com 6 pontos. E em terceiro lugar, o Escritório do Elto com 4. E o Boca Júnior ficou em quarto lugar com 0 ponto e está fora da competição.

bem pela série, principal, futsal, gauchão de futsal série A. A equipe de Agudo, a equipe da AGF, venceu a primeira no campeonato, jogando em casa, sábado à noite, venceu a equipe da AGE de Guaporé pelo placar de 3-1.

Seguimos com o programa de hoje, Francisco. O meio-dia da integração nesta segunda-feira fria, temperatura aí de 11 graus.

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7: Meio-dia, 19 minutos, o Valdomiro Grigoletto Júnior, secretário de Cultura, Turismo, Esporte de Restinga Seca, participou da média de hoje do programa Olho Vivo, destacou a programação da 30ª Festa do Comando do Motorista, que ocorre no próximo final de semana.
8: Dia 10, que nós vamos ter o jantar alusivo ao Colônia Motorista, vai ser na comunidade de São Miguel, ali no Salão Rockenbach, ali. Vai ser um jantar alusivo ao Colônia Motorista e tenho certeza que ele está preparando com muito carinho e vai ser uma grande noite lá para nós começar as festividades. A partir das 20 horas, nós temos um jantar lá na Sociedade Bolão ali. Por ser uma data tão expressiva, 30 anos, a 30ª, é que a gente incorporou a festa, ainda mais, né? Já é tão tradicional, mas a gente, em parceria com vocês aqui, então vamos abrir o leque, vamos dar mais dias para essa festa se tornar ainda maior do que já é. Sábado 11, né? Jogos Rurais, Olimpíadas Rurais. Vai ser na localidade de Santuário, a primeira, e aí na sequência escolheremos outra localidade para ir de ser itinerante e ir mudando, né? E gostaríamos muito que as localidades, as entidades colocassem sua equipe, são no mínimo 4 homens e 4 mulheres para participar dos Jogos Rurais. Vamos lá ter prova do estilingue, cobrança de pênalti, serrar tronco, cabo de guerra, corrida do saco, corrida do carrinho de mão, revezamento de 75 metros. Vai ser uma dia muito, muito diferente, para nós dar muita risada, para nós relembrar nossas origens. Então eu tenho certeza que vai ser um dia especial. Então, assim, ó, pedimos que a comunidade que se esforce para comparecer, para prestigiar esse primeiro Jogos Rurais e que coloque as localidades, coloque uma equipe. Tenho certeza que vai ser um dia muito especial no sábado. O Passo da Porteira vai dar todo o suporte ali, a sede vai dar todo o suporte para nós ali, com uma copa ali, para atender as pessoas que vão até ali. Dia 12, então, o tradicional desfile, a partir das 9 horas, pedimos para as empresas, entidades, até quarta-feira agora, se possível, mandar a ficha de inscrição que a gente está pedindo, que isso facilita muito para a secretaria, para organizar o desfile. A procura está sendo enorme. Vamos ter um grande desfile, eu tenho certeza disso, vão ter um grande desfile. As pessoas estão empolgadas, né, com o evento, as pessoas querem desfilar, eu tenho convicção que vai ser um grande desfile, um dos maiores vai ser. Então, assim, só a gente pede que as pessoas mandem a ficha de inscrição para que nós possamos organizar o desfile. Facilita muito para a secretaria até o dia 8. O almoço, que esse ano será junto aos alemães aqui, um almoço onde tem risoto, galeto, cuca, saladas, a R$35. Então vai ser bem acessível para quem vem de fora, queira almoçar, vai estar bem acessível. Querendo almoçar ali na cidade luterana, vai ter esse valor bem acessível, né? No centro de eventos, né? Banda, grande banda, Doce Pecado, vai ter bandinha, vai ter muita música. As entidades vão instalar com copa, né, com comes e bebes, como no ano passado. Vai estar muito bonito, tenho certeza disso, e vai ser uma grande festa nesse dia 12.
7: Doze horas 22 minutos, Valdomiro Grigoletto Júnior. Assinado na tarde de sexta-feira, dia 3, assinada a ordem de início da obra de drenagem pluvial da parte baixa da cidade de Recife. Tinga Seca marcando o começo de uma importante intervenção em infraestrutura para o município. Prefeito Restinguense Norton Soares.
9: De algo que é muito mais do que uma obra em si, né? A gente está aqui hoje para semear esperança. Semear esperança de alívio para quem enfrenta esses problemas das enchentes, dos alagamentos, há muitos anos, muito antes dessa grande enchente, mas que tem piorado bastante. E agradecer aqui, em nome dos moradores, o Fernando, que esteve conosco desde o primeiro momento, acreditou, e enfrentou, como disse aqui antes, né, às vezes até o dedo apontado, dizendo que foi lá só para passear, não acreditavam, mas ele resolveu botar a cara junto, e foi muito importante o depoimento que o Fernando levou quando nós estivemos em junho do ano passado, primeiro ano do nosso governo, lá no gabinete do vice-governador, e o Fernando relatar o sentimento dos moradores, falar o quanto isso tem afligido a vida dos moradores, o quanto as perdas, o quanto o medo, às vezes até de perder não só bens materiais, mas a própria vida, afeta na rotina dos moradores. O Fernando foi fundamental para que nós pudéssemos fazer o vice-governador entender a gravidade desse problema. Eu quero te agradecer, Fernando, por ter acreditado junto e estar conosco desde aquele momento e agora mais uma vez. Agradecer aqui muito especialmente o nosso querido amigo, deputado Beto Fantinel, estava secretário naquele momento, e quero que tu leve nosso agradecimento ao vice-governador Gabriel Souza e ao governador Eduardo Leite por terem nos dado a oportunidade de poder, né, apresentar esse projeto e captar esse recurso. Eu citei os vereadores, mas deixa eu fazer um agradecimento especial ao presidente Abel, que falou em nome dos vereadores, né, e trouxe suas palavras aqui também, né, que sempre é uma figura que lidera o poder legislativo com consciência, com equilíbrio, e que está aí para construir junto. Então a gente agradece, porque o vereador Abel hoje é o representante do governo federal aqui no município de Restinga Seca. E nós temos obras nesse município que estão acontecendo em parceria com o governo do estado e com o governo federal. E a gente vai continuar trabalhando, seja com o governo do estado, com o governo federal, independente do resultado da próxima eleição. Nós vamos continuar levando os projetos do município de Restinga Seca nas duas esferas de governo, porque nós queremos resolver o problema da vida das pessoas. Não interessa, quem ganhar depois da eleição em outubro, quem ganhar, ganhou, e nós vamos continuar na prefeitura e vamos lá apresentar os projetos. Então, quero agradecer também o Abel aqui e ao Beto, né, que é o nosso maior interlocutor no governo do estado. Eu não tenho palavras, porque hoje é o deputado, com certeza, disparado que mais nos ajuda, porque sabe da realidade de Restinga Seca.
7: Prefeito Norton Soares, agora o Fernando Carvalho representando os moradores.
10: Hoje é um marco histórico, né, para a cidade, para a nossa parte aqui da cidade, já conhecida já como a parte baixa da cidade, que é essa obra, né, que vai dar um alívio aí para nós moradores. É, algumas noites, quando chove, a gente sabe que é uma preocupação constante, né? Então, acho que vem a melhorar, a gente teve muita paciência, como eu disse antes, ouvia muita coisa, que foram passear, que não vai dar certo, mas graças a Deus, Deus estava junto. Acho que nós fomos muito bem recebidos lá naquele dia, na apresentação do projeto. Acho que isso a gente tem que salientar, a receptividade que a gente teve lá, e lá a gente já sentiu que daria certo, nós teríamos um retorno positivo. A gente veio aliviado com isso. Mas a gente sabe como é que é, né? Às vezes a gente quer que as coisas aconteçam rapidamente, mas tem seu tempo, né? E como eu disse no início, quando eu usei a tribuna livre lá na Câmara, e eu disse até para a Giliara, que como eu tinha iniciado com associação ou sem associação, eu estaria disposto a ir até o fim, né? Se tivesse que ir a Brasília, a falar com outro poder, né, a gente iria, e estava disposto como estou agora, né, eu disse que estaria à disposição para ajudar, né, no que fosse preciso, ajudar agora também na obra aí, que vai ter muito transtorno, e a gente sabe disso, mas é para o bem. Então é transtorno saudável, né, que é gratificante isso que vai acontecer aqui, e com certeza não é para toda a cidade, não é só para a parte de baixo da cidade, é para todo o município.

0: Tá aí o Fernando Carvalho, representante dos moradores, neste momento aí de assinatura da ordem de início da obra de drenagem pluvial na parte baixa da cidade. Em solenidade realizada na noite da última sexta-feira, no Clube Centenário, foi empossada a nova diretoria do Rotary Clube de Agudo para o ano rotário 2026-2027. Quem assumiu o cargo de presidente do Clube de Serviços Agudense, no lugar de Roselene de Souza, foi a rotariana Lucinei Amant Zibel. Rádio Integração, reportagem Roselene de Souza.
1: Foi um ano de bastante trabalho, a gente conseguiu fazer o que nós tínhamos planejado. Sempre tem os projetos, né, que já estão em pauta, mas a gente sempre vai agregando ao longo do ano mais um, né, para poder beneficiar toda a comunidade. E este ano, então, teve esse projeto que nos marcou muito, não só a mim, como a mais companheiros, que foi no interior do município de Agudo. As localidades onde tem menos recurso, onde chegam menos projetos. Então, esse foi um dos projetos que marcou bastante a nossa gestão e com certeza ficará marcada para os próximos anos também. O Interact é a parte jovem, né, do Rotary. Eles também sempre têm os projetos, têm os trabalhos deles junto à comunidade. Assim como o Rotary Kids, que são os nossos pequenos, as crianças que estão iniciando a vida como voluntários. Então já vão aprendendo até chegar lá na vida de Rotary e já saber o que é o trabalho voluntário.
0: Roselene Bont. Roselene Souza, agora a Lucinei Bont Zebel.
2: É um compromisso, mas é ao mesmo tempo uma gratidão que a gente sente por poder representar um clube de serviço tão grandioso quanto é o Rotary. Então, eu me sinto no compromisso de dar continuidade ao trabalho já iniciado, mas que a gente tenha um ótimo ano pela frente, que faça as coisas dentro do que for acontecendo da melhor maneira possível e que a gente sempre tenha muita sabedoria para conseguir levar adiante um clube tão bonito quanto é o Rotary Clube. O trabalho do Rotary, ele dentro de uma comunidade, ele é muito importante porque são troca de cargos na realidade, porque as pessoas, quando a gente precisa, é uma equipe formada, então a gente pode contar com todos os companheiros rotarianos sempre que precisar.
0: Palavras de Lucinei Zebel, Rádio Integração em Agudo e o novo comando aí do Rotary daquele município.
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0: Da Conta do Céu, chegando Henrique Saldanha.
4: Cotações para o dia de hoje: arroz tipo 1, rendimento 62 por 8. R$58. Arroz tipo 2, rendimento 62 por 8, R$54,15. Soja, preço do dia para vendas até o meio-dia, R$119,50. Eram essas informações para hoje. Um grande abraço a todos.
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0: Meio-dia, 32 minutos.
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0: 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Um kit de luminárias, oferecimento de DIC Eletrotécnica e Energia Solar, para Valdemir de Assis, de Restinga Seca. E R$100 para Maria Helena Rodrigues da Silva. Os contemplados devem retirar o autorização, vale brinde, aqui na Rádio Integração em horário comercial. 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Hora dos avisos e comunicados na Rádio Integração 98.5 FM, agora 12 horas 37 minutos.
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0: 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Meio-dia, 38 minutos, hora certa, Rádio Integração. E o programa de hoje, edição 2434, que segue agora, informativo e materno. hoje com o Rodrigo Oliveira.
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2: Está começando mais o informativo da Emater Restinga Seca, apresentado por mim, Rodrigo Oliveira. Hoje vamos falar um pouquinho sobre a conservação do solo. Conservação do solo é um conjunto de práticas que busca proteger e melhorar a qualidade do solo, evitando sua degradação. O solo é um dos recursos mais valiosos do planeta. Ele é essencial para a agricultura, para o equilíbrio dos ecossistemas e para armazenamento de água. No entanto, o uso inadequado e a degradação causada pela ação humana podem levar à perda da sua fertilidade e à erosão, prejudicando não só a produção agrícola, mas também a saúde ambiental. O solo é importante, é fundamental, na realidade, para o crescimento das plantas e para garantir a biodiversidade. No entanto, cerca de 33% dos solos do mundo estão degradados por atividades como desmatamento, agricultura intensiva e poluição. Segundo dados da FAO, isso afeta diretamente a produção de alimentos e a segurança alimentar. Quais são as técnicas, então, de conservação do solo? A rotação de culturas é uma delas. A rotação de cultura é uma técnica agrícola que envolve alternar os tipos de plantas cultivadas em uma mesma área de solo. Isso evita o esgotamento dos nutrientes, pois cada tipo de planta utiliza e desenvolve diferentes nutrientes no solo. Além disso, essa prática reduz o risco de pragas e doenças no solo, já que quebra o ciclo de produção de patógenos específicos de uma determinada cultura. O plantio direto é outra prática, e é uma prática sustentável que consiste em plantar as sementes diretamente no solo sem revolvê-lo. Dessa forma, a cobertura natural do solo é mantida, evitando erosão e melhorando a infiltração de água, já que mantém os canais que as raízes formam no solo. Além disso, o plantio direto ajuda a aumentar a matéria orgânica do solo e promove a fertilidade a longo prazo. Outra técnica é o terraceamento. O terraceamento é uma técnica que consiste em criar degraus nas encostas de terrenos inclinados. Essa prática reduz a velocidade da água e evita erosão em solos montanhosos ou colinas, ou coxilhas, no nosso caso. O terraceamento é muito utilizado em regiões agrícolas, onde a declividade é relativamente alta e tem o fundamento de preservar a vegetação local. Outra técnica são barreiras vegetativas. Barreiras vegetativas são fileiras de plantas ou árvores plantadas estrategicamente para impedir que a água da chuva ou vento causem erosão. Essas barreiras funcionam como uma defesa natural do solo, retendo sedimentos e evitando que eles sejam levados pelas enxurradas. Plantas nativas costumam ser utilizadas, pois se adaptam melhor ao clima local e exigem menos manutenção. A adubação verde é outra técnica que consiste no plantio de leguminosas ou outras plantas que possuem a capacidade de enriquecer o solo e mantê-lo protegido. Essas plantas são cultivadas e depois incorporadas ao solo, servindo como um adubo natural. Além de melhorar a qualidade do solo, essa técnica ajuda a combater a erosão e manter a umidade. Um outro problema é a compactação do solo. A compactação do solo é uma ameaça crescente, especialmente em áreas agrícolas, onde o uso de maquinário pesado é comum. Esse problema ocorre quando o solo perde a sua estrutura natural e torna-se mais denso e impermeável. Impede que as raízes das plantas se desenvolvam adequadamente e reduz a capacidade do solo de absorver água. Algumas das técnicas já citadas ajudam na descompactação do solo ou a reduzir a sua compactação. Outras técnicas, como a subsolagem, a manutenção da vegetação em cima desse solo, contribuem também para a sua descompactação ou o não retorno à compactação, ajudando a melhorar a infiltração de água e a reduzir a erosão. Bom, pessoal, por hoje era isso. Meu muito obrigado pela atenção e tenham todos um bom dia.

0: Seguimos, Rodrigo, na Ibatera. O espaço de hoje, agora são 12 horas 43 minutos. Programa que vai ao ar de segunda a sexta-feira na 98.5 FM, a partir do meio-dia, destacando aí os assuntos das notícias em Restinga Seca e região. Ocorreu na noite de sexta-feira, dia 3, a inauguração da sede do Centro de Convivência referenciado ao Centro de Referência de Assistência Social CRAS de Formigueiro. A nova estrutura está localizada na Avenida João Isidoro, fundos do Clube União Formigueirense. Reportagem da Rádio Integração, presente prefeito Cristiano Cassol.
1: Hoje um momento muito importante para a administração municipal, para os nossos idosos, eles terem um local adequado, um local organizado, feito com planejamento e organização. Então a gente consegue entregar hoje um centro de convivência reformado, organizado. Agora eles podem dizer: esse é o nosso local. Então a gente fica muito feliz e muito contente e agradece o governo do estado, em nome do secretário Gustavo Saldanha, do ex-secretário e hoje deputado Beto Fantinel também, por esse olhar para o Formigueiro, né? Então a gente fica muito feliz e aqui a administração municipal trabalha com muita seriedade. Foram R$250 mil investidos no centro de convivência, mas foi investido a cada centavo. Então a gente fica muito feliz por entregar uma obra ampla, uma obra organizada, com planejamento para nossos idosos, que é o antigo clube, onde era aberto aqui, onde a gente conseguiu reorganizar e reestruturar essa parte aqui do antigo Clube União aqui, agora sim com um local bem organizado, fechado. Então a gente fica muito feliz e agradece a nossa ex-secretária Giselda Bassan também, que deu início a essa obra, e hoje o nosso secretário Matheus Ruviaro, juntamente com a equipe da Secretaria da Assistência Social, conseguiu entregar essa obra aí para a nossa população formigueirense.
0: O prefeito Cristiano Cassol, agora o Gustavo Saldanha, que é o secretário estadual de Desenvolvimento Social.
2: Hoje a gente inaugura aqui em Formigueiro um investimento de R$250 mil para a construção do Centro de Convivência, né? Um espaço importante onde mobiliza a comunidade para viver, né? Enfim, conviver, fazer atividade, se distrair, fortalecer os vínculos familiares e também comunitários, porque isso é importante para que uma sociedade viva feliz e, no meio dessas dinâmicas todas, trabalhar a proteção social, trabalhar a garantia de direitos e outras coisas relacionadas à assistência social. A gente está vendo aqui as mulheres do Serviço de Convivência da Pessoa Idosa em cheio aqui, prestigiando o evento. O prédio está muito bonito. A Prefeitura de Formigueiro está de parabéns. Eu acho que conseguiu, com o recurso, reabilitar aqui um espaço importante da cidade, né? Bem localizado, com uma estrutura bastante qualificada. E é isso que a gente gosta de ver, né? A gente lá no Governo do Estado tem trabalhado bastante. O Beto Fantinel liderou essa virada, essa guinada da gestão estadual perante a política de assistência e desenvolvimento social do Estado, junto com a segurança alimentar. A gente vive hoje o maior período de investimento na política social do Estado da história. Nunca antes um governo investiu tanto na política social do Rio Grande do Sul. Isso é fruto, obviamente, da articulação do Beto, da equipe, dos servidores, da secretaria, mas também daquilo que o Gabriel, enquanto vice-governador, e o Eduardo Leite, enquanto governador, acreditaram e também nos demandaram, né? Uma reviravolta e uma nova página para os investimentos do Estado, uma nova preocupação, e colocar o problema da pobreza, da vulnerabilidade dentro da agenda e das prioridades do Estado. E nesse sentido, não só praticamente todo o Estado tem recebido os nossos investimentos, mas a região central aqui também, né, não é diferente, e Formigueiro em específico, R$250 mil para a construção desse centro de convivência, e também uma nova obra que a gente está prestes e louco para inaugurar, né, um novo CRAS aqui em Formigueiro também, com aporte do Governo do Estado em parceria com a Prefeitura Municipal.
0: Tá, Gustavo Saldanha, secretário estadual de Desenvolvimento Social e Formigueiro, inauguração então da sede do Centro de Convivência, referenciado ao Centro de Referência de Assistência Social CRAS. A Contrição de Restinga Seca promoveu na noite de sexta-feira a formatura da 28ª Turma do Aprendiz Cooperativo. Reportagem de integração presente, Marcelo Tomás, gerente Contrição de Restinga Seca.
3: É com muito prazer e muito orgulho, né, que a Contricel celebra a formação de mais uma turma de aprendiz, né? É, não é simplesmente uma formação do aprendiz cooperativo, mas é uma formação de seres humanos, né? Com aprendizado, com trabalho em equipe, com valores, com ética, e isso aí vai ser fundamental agora na vida deles profissional, né? É, nós temos nessa turma aqui a Emeline, já que já foi contratada, já fez 18 anos e foi contratada, vai ficar trabalhando na nossa loja de agropecuária. É um caso, né, dessa turma, né? E assim eu teria mais jovens para aproveitar. É uma coisa que a gente precisa trabalhar, né, com os nossos políticos, e que isso sirva aí da... que isso repercuta nas mídias, né? Nós precisamos mudar essa lei, né? Porque eu teria a possibilidade de contratar outros jovens aí com 17 anos, né? Pessoas competentes, né? Dessa turma mesmo aí, e que eu não tenho essa possibilidade por causa ainda não fizeram os 18 anos. Então, é bem importante, eu já conversamos também na feira aqui de Restinga Seca, que teve aqui com um deputado que teve no nosso estande, que seria muito importante, né, lá no Congresso, que tivesse uma mudança nessa lei aí, de repente, para 16 anos, né? Se pode votar com 16 anos, por que não pode desempenhar e trabalhar, né? Então, isso aí seria muito importante, porque com certeza nós faríamos um aproveitamento muito maior dos jovens.
0: Marcelo Tomás, gerente de Contricel Restinga Seca. Na formatura também o supervisor administrativo da Contricel de Restinga Seca, Fabiano Carvalho.
4: A gente fica agradecido, né, em fazer parte dessa primeira etapa da vida deles. A gente sabe que cada um tem o seu jeito, e cada turma tem o seu jeito também. E a gente fica muito feliz, né, porque esse primeiro passo, esse primeiro contato com o cooperativismo. A gente sabe que tem alguns ainda que já estão encaminhados na sua vida, já sonham alguma coisa, isso também é importante, a gente plantar um sonho na vida deles, né? E a gente fica feliz e para alguns ainda é a primeira formatura, e a gente espera que seja a primeira de muitas na vida deles. A gente tem um regresso desses aprendizes muito grande. Então hoje no quadro de funcionários a gente tem, de vendedores no consumo a gente tem dois, né, que já são do curso, né? A gente tivemos também no administrativo também uma menina que saiu porque ela quis, entendeu? Infelizmente ela teve que se ausentar do município, ela saiu, mas era uma ótima funcionária, né? E hoje, né, a gente tem a Emeline que está se formando, então o contrato dela termina dia 6 de julho, dia 7 de julho ela já está trabalhando meio turno aí de vendedora no consumo.
0: Fabiano Carvalho, supervisor administrativo da Contricel, agora o aluno, um dos formandos, Luiz Henrique Tomasi.
3: É muito importante para os jovens, principalmente quem tiver a oportunidade de participar de um programa desse tipo, de uma empresa que se preocupa tanto com o apoio aos jovens, é muito importante. E como eu disse no meu texto da formatura, tudo que vem para somar é bom, tudo que vem para ajudar é bom. Então, que nunca haja falta de opções como essa para jovens no mercado, que nunca falta opções desse tipo no município de Restinga Seca, que é muito importante para os jovens, para a evolução e para o mercado de trabalho brasileiro.
0: Luiz Henrique Tomasi, formando, e o registro, então, da formatura, turma do aprendiz cooperativo, contra o Céu e a integração, junto. Edição de hoje, 2484, Central Técnica Luiz Fernando Machado, edição Norton Ávila, reportagem Rádio Integração e apresentação de Luiz Carlos Martini. Vem aí na sequência, segunda edição do Integração Informa. E após, o correspondente Rádio Guaíba.

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1: Assinado no início da tarde da última sexta-feira, dia 3, a ordem de início da obra de drenagem pluvial da parte baixa da cidade de Restinga Seca, marcando o começo de uma importante intervenção em infraestrutura do município restinguense. Com o ato realizado na Avenida Júlio de Castilhos, nas proximidades da linha férrea, a obra contará com investimento de R$2 milhões, viabilizado por meio do programa do Governo do Estado, Drenagem RS. A iniciativa tem o objetivo de melhorar o escoamento das águas da chuva, reduzindo os alagamentos e levando mais segurança, tranquilidade e qualidade de vida às famílias da parte baixa da cidade. A obra de instalação dos tubos iniciará na Avenida Júlio de Castilhos, seguindo pela Rua José Celestino Alves até a Rua Augusto Rossi. Reunindo profissionais da área da saúde e a comunidade, ocorreu na tarde da sexta-feira, dia 3, no CTG Os Vaquianos, em Restinga Seca, a Conferência Municipal da Saúde. Entre os temas debatidos no evento estava democracia, saúde como direito e soberania nacional, financiamento adequado e sustentável do SUS, com justiça tributária e valorização dos profissionais, emergências climáticas, justiça socioambiental e saúde, entre outros temas. A Conferência Municipal da Saúde é um espaço de participação social, onde usuários do Sistema Único de Saúde, o SUS, trabalhadores da saúde, gestores e representantes da comunidade se reúnem para avaliar a realidade da saúde do município, debater desafios e construir propostas. Hoje, segunda-feira, a Corsã está com atendimento móvel na Praça Vicente Palotti, em Faxinal do Soturno. Os moradores já receberam atendimento agora pela manhã e pela parte da tarde. O atendimento inicia logo mais, a 1h, e segue até às 4h30 da tarde. A iniciativa visa facilitar o acesso da população aos serviços da Corsã diretamente no local. Ocorreu na noite da última sexta-feira a inauguração da sede do Centro de Convivência, referenciado ao Centro de Referência de Assistência Social, o CRAS de Formigueiro. A nova estrutura, localizada na Avenida João Isidoro, aos fundos do Clube União Formigueirense, foi reformada para ampliar e qualificar o atendimento às famílias em situação de vulnerabilidade social. O ato solene de inauguração contou com a presença de integrantes dos poderes executivo e legislativo, bem como demais autoridades municipais e também do governo do estado. Em solenidade realizada na noite de sexta-feira no Clube Centenário, foi empossada a nova diretoria do Rotary Clube de Agudo para o ano rotário 2026-2027. Com a presença de rotarianos, autoridades e convidados, quem assumiu o cargo de presidente do Clube de Serviços Agudense, no lugar de Roselaine de Souza, foi a rotariana Lucinei Mundes Ziebel. Dionísio Rampelotto é o novo presidente do Lions Clube de São João Polesne. Solenidade de posse ocorreu na noite do último sábado no restaurante Casa Tua, em São João do Polesne. Dionísio assumiu o cargo para o ano leonístico 2026-2027, no lugar de Cristiane Dutra, tendo como primeira vice-presidente Suzana Pauleto, bem como demais integrantes da diretoria. Na ocasião, também foram empossados os novos membros do Clube de Serviços de São João do Polesne. São eles Gilney Bisonin, Mariane Piovesan e Michael Cancian. A Prefeitura de Nova Palma recebeu na semana passada uma nova retroescavadeira que será utilizada pela Secretaria Municipal de Agricultura para atender aos produtores rurais e fortalecer os serviços prestados no interior do município. O equipamento foi adquirido por meio de recursos provenientes de emenda parlamentar destinada pelo deputado federal Heitor Chu, com contrapartida do município. A aquisição foi realizada por intermédio do Ministério da Agricultura. Conforme o secretário da pasta, Tiago Cocufaco, a nova máquina será empregada na melhoria da infraestrutura das propriedades rurais, além de auxiliar em outros serviços executados pela Patrulha Agrícola de Nova Palma. A Prefeitura de Paraíso do Sul tornou público na última sexta-feira o edital que prevê processo seletivo simplificado para a banca de cadastro reserva dos seguintes cargos: fonoaudiólogo e psicopedagogo. O processo seletivo consiste na análise de títulos e experiência profissional. As inscrições iniciaram hoje e seguem até o dia 20 de julho, presencialmente na Secretaria Municipal de Governo. O edital completo disponível no site paraisodosul.rs.gov.br. Segunda edição de hoje do Integração Informa. Uma boa tarde a todos e agora você acompanha mais informações no correspondente da Rádio Guaíba. Música.

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1: Em colaboração com o Correio do Povo, Record Guaíba e Portal R7. Luiz Tosca. Maria Luísa Benites. Confira nesta edição.
2: Representante da Embaixada do Brasil vai acompanhar a audiência sobre tarifaço em Washington.
3: Hamas anuncia a saída do governo de Gaza e abre caminho para comitê gestor.
2: Polícia Federal combate esquema de lavagem de bets ilegais com 87 empresas laranjas e criptomoedas.
3: Rio Uruguai permanece na cota de inundação em São Borja.
2: Este é o correspondente Guaíba, editado pelo jornalista Luiz Tosca.
3: O nível do Rio Uruguai segue preocupando os moradores da fronteira oeste. Em Itaqui, no início da manhã desta segunda-feira, o nível do rio estava em 7 metros e 80 centímetros, com um crescimento de 1 centímetro por hora. Conforme o Serviço Geológico do Brasil, o Rio Uruguai permanece em cota de alerta com tendência para as próximas 24 horas de estabilização entre as cotas de alerta e inundação.
2: Em São Borja, onde a situação é mais preocupante, o nível do Uruguai permanece acima da cota de inundação de 9 metros. Segundo o coordenador municipal da Defesa Civil, Ailson Carvalho, por volta das 9 da manhã estava com 9 metros e 40 centímetros. Na parte alta da bacia do Rio Uruguai, o nível das águas está em declínio entre Iraí e Guaruchos, com os municípios da região já registrando o rio dentro da cota de normalidade.
3: A jovem encontrada morta na madrugada desta segunda-feira em um apartamento no centro de Lajeado, no Vale do Taquari, foi identificada como Denise Silva de Medeiros, de 21 anos. Informações iniciais indicam que Denise havia se mudado recentemente para Lajeado com o objetivo de se afastar do ex-namorado, apontado como principal suspeito do crime.
2: O crime teria ocorrido na noite passada. Denise foi localizada no quarto do apartamento com ferimento provocado por disparo de arma de fogo na cabeça. O ex-companheiro da vítima, que está foragido, é procurado pelas forças de segurança. O caso é tratado como o 43º feminicídio registrado no Rio Grande do Sul em 2026.
3: A Polícia Federal deflagrou nesta segunda-feira a Operação Véu de Maia, para interromper um esquema de lavagem de dinheiro e evasão de divisas ligado à exploração ilegal de apostas de cota fixa, conhecidas como bets. Segundo a investigação, o grupo utilizava 87 empresas para movimentar recursos de operadores clandestinos e também é suspeito de enviar cifras milionárias ao exterior por meio de criptomoedas.
2: A apuração teve início após informações encaminhadas pela Secretaria de Prêmios e Apostas do Ministério da Fazenda, que identificou o conjunto de empresas suspeitas de atuar como laranjas para ocultar e movimentar recursos de plataformas ilegais de apostas. Nesta segunda-feira, agentes federais cumprem 9 mandados de busca e apreensão, além de buscas pessoais na cidade de Aparecida de Goiânia e Goiânia, São Paulo e Ribeirão Preto, Porto Alegre e Canoas, no Rio Grande do Sul.
4: 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De olho nas principais vias da capital da região metropolitana aqui na Guaíba, a Protásio Alves monitorada nesse momento com trânsito pesado. Para quem vai em direção ao centro, o trecho ali da Lucas de Oliveira até Oswaldo Aranha tem movimentação maior. Oswaldo Aranha também tem trânsito mais pesado, especialmente para quem está vindo do outro lado, ali saindo do túnel em direção a Ramiro. A Protásio ainda monitorada também com trânsito pesado na região da Antônio de Carvalho, especialmente para quem segue no sentido bairro. Pela Avenida Ipiranga, trânsito intenso, mas neste momento fluindo sem grandes congestionamentos. 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
3: O grupo terrorista Hamas anunciou nesta segunda-feira a dissolução do órgão que governou a faixa de Gaza, mantido pelo grupo por quase 2 décadas. A decisão abre caminho para que um comitê tecnocrático palestino implemente o governo civil no território. O chefe do governo ligado ao Hamas, Mohamed Al-Farha, renunciou ao cargo na manhã desta segunda-feira, disse Ismail Taubata, diretor-geral do escritório de mídia administrado pelo grupo em Gaza durante coletiva de imprensa.
2: Somente os funcionários técnicos devem permanecer nos cargos para evitar um vácuo administrativo. Com isso, o Comitê Nacional para a Administração de Gaza deve assumir suas funções administrativas definitivamente. Em um comunicado separado, o porta-voz do Hamas, Hazem Qassem, disse que a medida visa eliminar pretextos para interferência israelense e reafirmou o compromisso do grupo em transferir todas as responsabilidades de governança em Gaza.
3: Em meados de junho, facções palestinas se reuniram com mediadores no Cairo e apresentaram sua proposta para a segunda fase do acordo de cessar-fogo. O roteiro apresentado pelo Conselho de Paz, liderado pelos Estados Unidos, incluiu mecanismos para o futuro de Gaza, incluindo reconstrução, desarmamento, retirada israelense e implantação de uma força internacional de paz.
2: Autoridades de saúde sediadas em Gaza informaram nesta segunda que o número de mortos desde o cessar-fogo chegou a 1.072, com quase 3.500 feridos. Ao todo, o número de mortos em Gaza desde o início do conflito, em outubro de 2023, é de 73.098, com 173.500 feridos. Israel descarta o retorno do Hamas ao poder, mas também se opõe, por enquanto, a que a autoridade palestina assuma o controle do território.
3: Pesquisa eleitoral divulgada nesta segunda-feira pelo Instituto Brasmarket sobre intenções de voto entre eleitores do Rio Grande do Sul para presidente mostrou o senador Flávio Bolsonaro, do PL, à frente do presidente Lula, no cenário estimulado. Flávio teria 44% dos votos contra 25,2% de Lula. Romeu Zema, do Novo, aparece em terceiro com 7,8%, Ronaldo Caiado, do PSD, com 4,4%, Renan Santos, do Missão, 3,3%, Aldo Rebelo, do DC, com 0,6%, Branco ou Nulos, 8,3%,

0: Cidade de garoa e chuvisqueiro em trechos do norte, nordeste gaúcho e também no entorno da Lagoa dos Patos e região metropolitana. Destaque para uma tarde de frio intenso, com máxima que não chega aos 10 graus, especialmente na fronteira oeste, na campanha e trechos da Serra Gaúcha. Na Grande Porto Alegre, a temperatura à tarde não passa dos 13 graus. Da Metsul Meteorologia, Estael Cias.
1: Em Porto Alegre, tempo nublado, agora na Rua Calda Ajuda, 14 graus.
2: O governo federal decidiu não enviar representantes para discursar nas audiências públicas que ocorrem em Washington a partir desta segunda-feira sobre a proposta de um novo tarifaço dos Estados Unidos. No entanto, o Ministério das Relações Exteriores vai acompanhar os debates presencialmente. As reuniões para ouvir o público sobre esse tema ocorrem na sede da Comissão de Comércio Internacional dos Estados Unidos. A lista de inscritos para discursar conta com representantes do setor produtivo de ambos os países envolvidos, além de políticos como senador e pré-candidato à presidência, Flávio Bolsonaro.
1: A proposta de sanções do governo de Donald Trump a mercadorias exportadas pelo Brasil aos Estados Unidos envolve acusações previstas na seção 301 da legislação do país norte-americano. O dispositivo prevê a imposição de tarifas a países que, segundo esse entendimento, cometeram práticas desleais em áreas como comércio digital, meio ambiente ou de propriedade intelectual.
2: A Confederação Nacional da Indústria calcula que, caso o governo americano adote as novas propostas de taxas contra o Brasil, cerca de 4.200 produtos exportados pelo Brasil serão afetados, o equivalente a 15 bilhões de dólares em exportações. Contudo, o Ministério das Relações Exteriores do Brasil diz que essas audiências públicas são direcionadas a empresários e à sociedade civil, por isso elas não funcionam como um meio de negociações. Dessa forma, o governo federal optou por manter o diálogo com Washington apenas pelos canais diplomáticos oficiais.
1: Ouça a terceira edição do Correspondente Guaíba, 6 horas e 50 minutos.

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Olá, olá, boa tarde para você ligado aqui na Rádio Integração de Restinga Seca. Vamos juntos com música legal a partir de agora aqui na 98.5, a sua participação na Rádio Integração de Restinga Seca. Porque estamos começando mais um programa Show da Tarde. Nesta segunda-feira, dia 6 de julho. Temperatura aqui na rua Augusto Rossi, em Restinga Seca, na casa dos 12 graus. Tempo nublado e a partir de agora vamos até as 15 horas com o Show da Tarde. Depois tem variedades e muito mais para você. Tempo úmido, frio. Na verdade, encoberto, né, o tempo. E a temperatura 12 graus. Vamos juntos, levando o recado e a música para você a partir de agora. Participe da programação 5532611270, é o número do nosso WhatsApp.

Vamos juntos com música e o recado aqui na 98.5 FM. A música e o recado para você ligado aqui na Rádio Integração de Restinga Seca, 98.5 FM. Vamos até às 15 horas com o Show da Tarde, depois tem variedades e muito mais. Começando no ritmo do André Renner e Tandara Duarte.

Agora 13 horas e 22 minutos. 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Uma ótima tarde para você. Excelente semana que está começando. E começando com muito frio, né? Estamos aí com temperatura na casa dos 12 graus aqui na rua Augusto Rossi. Tem um ventinho que ajuda a diminuir a sensação térmica. O sol não quer aparecer por enquanto. Tudo encoberto, né? De muitas nuvens. 13 horas e 23 minutos. 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Agora 13 horas 25 minutos. 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Restaurante Tempero da Casa. 13 horas 27 minutos. Tempo encoberto. A música segue no seu rádio.

É o programa que leva música para você participando aqui da 98.5 FM. Continue com a gente, este é o Ritmo Legal. Tem música, o recado, o pedido que vem lá de Formigueiro. Quem pediu essa música foi o seu... Fabiano Vieira, né? Fabiano Vieira, de Formigueiro, que pediu Passenger no programa. Oferece para todos os ouvintes. Um abraço, Fabiano, pessoal da Agroceulin.

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2: 13 horas e 31 minutos.
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2: Vinte e três minutos faltando para as duas da tarde. Integração de Restinga Seca, aquele ritmo bom é aqui na 98.5.

Fique com a gente, é o ritmo bom da sua tarde, é 98.5, a sua parceira. Você que manda o recado aqui na 98.5 FM. É o nosso abraço especial, desejo uma excelente semana.

0: É a música, o embalo legal da sua segunda-feira, dia 6 de julho. 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Olha aí, 21 minutos para as duas. 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Uma ótima tarde para você que está esperando aí, logo já começa o teu turno da tarde do trabalho. Para você que já está no Pega também, obrigado pela sintonia. Ou você que está aí por casa, sesteando, com o radinho por perto, ouvindo a integração. Você que está trabalhando, você que está no trânsito, nos levando de carona pela 287, a 392, aqui a 149, né? A 348, as rodovias aqui dos municípios da região. E também, claro, você que está aí na 290, Estrada da Produção, obrigado pela sintonia. Vamos juntos, 19 para as 2 da tarde. 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
0: 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Sim, o sol está de volta, mas tá... A previsão era essa, justamente. Hoje é um dia de muitas nuvens, mas agora da tarde para a tardinha tem a possibilidade do sol aparecer. E de fato, ele está aparecendo aqui em Restinga Seca. Ele conseguiu entre as nuvens, né? A dona de casa já sai correndo com aquele monte de roupa para secar, para colocar no varal. Daí vem as nuvens e cobre o sol de novo. Depois assim vai, né? Mas vamos na expectativa aí que ele vai ficar um pouquinho mais, né? Apesar de tantas nuvens. Agora 18 para as 2. Vamos com música, o pedido da Beth lá de Três Vendas, ela vai ouvir Grupo Revelação, tá escrito. Um abraço, Beth, Três Vendas. Também tem o recado do Leonardo lá do Passo da Serraria, um abraço, Léo. Ele quer ouvir Guilherme Santiago, um abraço, Leonardo. Vamos juntos, 17 para as 2.

0: Faltando 9 minutos para as 14h.
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Agora 5 minutos para as 2, integração no seu rádio. Obrigado pela sua sintonia. Vamos juntos com música, o recado aqui na integração de Restinga Seca. Já já tem Guaíba Notícias. Guaíba Notícias que atualiza o que é informação no estado, no Brasil e no mundo. Tarde de muitas nuvens, tempo encoberto com algumas aberturas de sol. 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Boa tarde, Roseli Meneghetti. Obrigado pela sintonia lá em Faxinal do Soturno. Boa tarde, Walter. De onde tu és, Walter? Ele só mandou o recado aqui. O Neymar tá de brincadeira. Um moleque arrumando confusão no final ainda. Pior, né? Não foi muito boa a história da seleção ontem, né? Não dá nem pra vontade de lembrar. Um abraço, Walter. Manda teu recado aqui de onde tu és depois. Boa tarde pra Fernanda Souza, também aqui de Restinga Seca. Ela pede música no programa. Não abriu aqui ainda o nome da música. Agora abriu. Obrigado pela tua sintonia, Fernanda. Tá ligado aqui na 98.5. Pediu música internacional, olha só. Vamos trazer o teu pedido então. Daqui a pouco tem Guaíba Notícias. Continue com a gente.

0: Ministério da Gestão e Inovação publicou portarias autorizando a realização de concurso público para preencher vagas na Receita Federal e no Banco Central. Para a Receita Federal foram autorizadas 146 vagas, distribuídas entre os cargos de analista tributário e auditor fiscal. Para o Banco Central, são 170 vagas para auditor, técnico e procurador. O prazo para publicação do edital de abertura é até 6 meses. Inscrições gratuitas para o segundo semestre do ProUni 2026 abrem amanhã. Repórter Geandro Michael.
1: Começam nesta terça-feira as inscrições para o programa Universidade para Todos, o ProUni do segundo semestre. O prazo vai até sexta e o cadastro deve ser feito exclusivamente pela internet no Portal Único de Acesso ao Ensino Superior do Ministério da Educação. O programa oferece bolsas integrais e parciais em instituições privadas de ensino superior. Para participar, é preciso ter feito o Enem de 2024 ou 2025, alcançando média mínima de 450 pontos, sem zerar a redação, além de atender aos critérios de renda e escolaridade previstos no edital. O resultado da primeira chamada será divulgado no dia 15 de julho. Com a área da educação, Geandro Michael.
2: Trânsito. De olho na região do Parcão, 24 de outubro, apesar de bastante movimentada, está fluindo agora sem grandes congestionamentos. Da mesma maneira, a Guite, nos dois sentidos. Depois a Vasco da Gama, em direção ao viaduto Tiradentes, trânsito um pouco mais pesado. A saída do viaduto, chegando ali na Avenida Ipiranga, também movimento aumenta. Pela Avenida Ipiranga, destaca o trecho da Silva Só, para quem segue no sentido centro com mais movimentação agora. 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
0: Tempo nublado em Porto Alegre, agora na Rua Caldas Júnior, 14 graus. Os ministros Alexandre de Moraes e Flávio Dino, do STF, determinaram que os presidentes de 7 tribunais de justiça do país enviem em até 48 horas explicações sobre as folhas de pagamento de magistrados referentes aos meses de abril, maio, junho e julho deste ano. As decisões tiveram como base notícias que apontaram um suposto desrespeito por parte de diversos tribunais estaduais à decisão do STF do último dia 25 de março. Na data, a Suprema Corte limitou o pagamento de penduricalhos e verbas indenizatórias para juízes e desembargadores. As cortes locais teriam burlado parâmetros constitucionais para autorizar os pagamentos de supersalários que chegam a R$ 495 mil. Guaíba Notícias, próxima edição às 3 horas.
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Esta é a sua rádio Integração de Restinga Seca. Daqui a pouco nós vamos reforçar aqui os ganhadores, ou os ganhadores dos prêmios, né, do palpite premiado. Agora eu lembro para você que nós seguimos com uma tarde de tempo encoberto, mas com algumas aberturas de sol. Essas aberturas de sol ajudam aí a secar a roupa, né? Deixa aí o pessoal na esperança para deixar um pouquinho de sol entrar em casa. Tão bom, né? Agora 14:09. 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Agora 14:11. 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

E meu amigo, pra você ligado aqui na 98.5, você que torceu, você que mandou o seu recado desde sexta-feira, nós começamos, né, sexta-feira à tarde, depois continuamos no sábado e ontem, domingo, foi o dia do jogo, né, da Brasil e Noruega. E daí tinha o palpite premiado, que você concorria a muitos prêmios, né? Aqui em Restinga Seca, na Rádio Integração, nós conseguimos muitos parceiros para essa promoção e tinha 7 prêmios. E o placar foi um placar que não foi muito apostado, né? Muitas pessoas estavam muito confiantes no Brasil. No entanto, o Brasil, né, deixou

desejar, né? Perdeu todas as chances que podia de ganhar a partida, então não rolou. Mas ficou, né, 2-1 para a Noruega. Noruega fez 2-1. E quem acertou? No total foram 16 ouvintes. 16 ouvintes acertaram o palpite premiado. Chutaram o placar 2-1. Como eram 7 prêmios, esses 7 prêmios foram sorteados entre os acertadores. Quem acertou o palpite, né? 2-1. 16 pessoas, 7 brindes, então a gente tem que sortear, porque a gente não vai distribuir para quem a gente quer, né? Tem que sortear entre quem acertou. Dentre os acertadores, nós sorteamos hoje pela manhã no programa Olho Vivo, você acompanhou, e o prêmio de R$100 saiu para Maria Helena Rodrigues da Silva. Um kit de luminárias da Eletrotécnica de Dique Energia Solar saiu para Valdemir de Assis de Restinga Seca. Um mixer da Farmácia São João saiu para Carmen Bessoff de Vila Rosa. Uma jarra elétrica da Casa Vitória do Amigão Batista saiu para Marta Haddads. 3 quilos de salsichão e 1 litro de vinho colonial saiu para o do Mercado e Açougue Tradição, que estava oferecendo esse brinde especial, saiu para o Jaime Puxales, lá de Três Barras, em Santa Maria. Olha aí, Jaime, vai fazer um assado e tomar um vinho, né? Do Mercado e Açougue Tradição. 1x, 2 sabores da Mana Lanche saiu para Eliezer Menezes, aqui de Restinga Seca. E uma batata mamute do restaurante Tropical saiu para Daniela Miller, de Agudo. Então isso aí, né? Os 7 prêmios, então, dentre aqueles 16 acertadores do placar de 2-1 para a Noruega. Foi realizado sorteio, né, dos 16 acertadores, e os contemplados foram esses que nós destacamos aqui. Todos eles precisam vir na Rádio Integração pegar a autorização para retirar o seu brinde. Agora 14 horas 16 minutos.

Esta é a sua Rádio Integração de Restinga Seca, agora 14 horas e 16 minutos. A música segue na programação da 98.5, uma ótima tarde para você. A Lidiane Soares Bairros da Palma, boa tarde. Michael Alexandre, Lidiane Soares Bairros da Palma, ela quer ouvir a música. Do Chitãozinho Chororó, Frio da Solidão. Oferece para todos que estão na escuta do programa, especial para minha mãe, Enilda da Rosa Soares. Estou um pouco chateada pela derrota do Brasil, mas vida que segue. Isso mesmo, um abraço, uma ótima tarde para você. Ela disse que a mãe dela, dona Enilda da Rosa Soares, faz tapetes para vender. Olha aí, são lindos tapetes, né? Ela faz uns tapetes artesanais, né? Muito interessante, coloridos aí para sua casa. Ela faz lá na Palma, né? 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Muito legal, né? O trabalho manual aí da dona Enilda. 14 com 18. Olha aí, boa tarde para Noeli Yanner e Manuel Viana. Boa tarde, estamos na sintonia. Aqui tem sol já. Não trabalharam pela vitória, seleção. Infelizmente, vida que segue. Verdade, não trabalharam nem um pouco pela vitória, né? Perderam todas as oportunidades, né? Impressionante, mas vamos em frente. Nós não vamos perder oportunidade, né? O brasileiro não perde oportunidade, só a seleção, né? Esses aí não dá, infelizmente não tem o que fazer. 14 com 18, vamos com música, porque o programa segue. Vamos atender o pedido da Lidiane, então. Ela quer ouvir a música do Chitãozinho e Chororó, Frio da Solidão. A Bruna Oliveira de Santa Maria tá ligada no programa. Bruna, eu não anotei o teu pedido, ela ligou para cá. Falou, mas eu não lembro do pedido dela. Um abraço, Bruna. Mas igual, a música vai para você também. Seguimos, Show da Tarde, no seu rádio.

0: Integração, 14 horas 27 minutos. Essa música do Bruno Marrone, Bijuteria, foi o pedido da Bruna Oliveira, lá de Santa Maria. Depois do intervalo, estamos de volta.
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Integração de Restinga Seca, agora, 14 horas e 33 minutos. É a 98.5 FM, a sua parceira, nesta tarde legal. De segunda-feira, 6 de julho. 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Oh my God, you really think you have it made? Agora 14 horas e 34 minutos. 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Obrigado pela sua parceria, vamos juntos. 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É o ritmo bom da sua tarde agora. 23 minutos para as 3 da tarde. Boa tarde, a dona... A Nilce Silveira, lá em Formigueiro. Boa tarde, Nilce. É, tá um pouquinho triste, né? Por causa do... do Brasil, né? Ter saído fora da Copa do Mundo, perdeu. Mas ela quer ouvir música para começar bem aí a semana, né? Deixa a seleção brasileira pra lá, né? Vamos trazer a música que ela quer ouvir. Aquecer o coração com Amar e Sorrir. Grupo Calmon.

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Agora 10 minutos faltando para as 3 da tarde. 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Tarde fria, gelada. Estamos aí com temperatura aqui na rua Augusto Rossi, na casa dos 12 graus. O problema é o arzinho frio que vem de vez em quando, assim, né? Bate aquele ventinho gelado, não sabe de onde vem, né? Ou você tá em casa, vem uma, entra em uma frestinha, numa porta, numa janela, alguma coisa, já vem aquele arzinho frio, assim, no seu cangote, né? Que coisa bem boa! Vamos juntos com a programação da 98.5 FM. Uma ótima tarde pra você. Hoje, dia 6 de julho. Tempo encoberto, mas com algumas aberturas de sol. Dá um alento aí pra quem tá precisando secar a roupa. 9 para as 3. 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Maravilha! 6 minutos para as 3. Daqui a pouco tem Guaíba Notícias, depois tem variedades. Boa tarde, Dalva Schneider, da Várzea do Meio. Tá congelando aí na Várzea do Meio, Dalva. E é bom pra lidar com água, né? Assim, lavar uma roupa, mexer com passar pano, né? A gente se gela tudo, não é fácil. Obrigado pela companhia, Dalva. Tudo é bom pra ti, os amigos em Várzea do Meio. Olha aí, obrigado pela sintonia, Mara Ferrari. Boa tarde, Michael. Olha aí, já preparou o bolinho pro café da tarde. Acho que vai sair uma cuca recheada.
É uma cuca recheada com nada. Isso é só a massa da cuca, mas é bom. Depois faz a farofinha, coloca em cima. Ô, louco, tá bem bom, né? Um abraço especial, obrigado pela companhia Mara Ferrari, preparando tudo pro café da tarde, né? Olha aí, maravilha, o fogão a lenha bombando, né? Maravilha, muita coisa boa aí pra esse cafezão da tarde com esse frio todo, né? Obrigado pela parceria, o Roseli Meneghetti, lá de Faxinal do Soturno, sempre curtindo a programa. Ele acertou o palpite, né? O palpite, mas não foi um dos sorteados, mas ele tá entre os 16 acertadores. Foram 16, mas sorteados foram 7 que ganharam os prêmios, né? Dentre os acertadores. 90. Um abraço especial para todos esses amigos que mandam um recado, participam da programação e muitos já retiraram, inclusive, os seus prêmios aqui, as autorizações, né? Porque tem que vir na rádio buscar autorização. Maravilha, obrigado pela sua sintonia. Ele diz que tá tudo parado lá no desvio de Agudo, né? Assim, naquele desvio das obras ali, diz que tá tudo parado por lá. Provavelmente estão mexendo aí no caminho, né? Daí tá parando tudo. Muita calma nessa hora, né? Um abraço, Roseli. Boa viagem pra ti. Possa ir tranquilo aí, fazendo o seu trabalho. Essa é a 98.5, 4 minutos para as 3.

Daqui a pouquinho tem Guaíba Notícias, tem muito mais aqui na programação da Rádio Integração de Restinga Seca, 98.5. Já já tem variedades e as músicas que marcaram época.

0: Tchau. Guaíba Notícias.
1: 3:01 em Porto Alegre, 14 graus. A Polícia Civil em Paraty, no Rio de Janeiro, investiga a morte de um menino de 5 anos após ataque a tiros. Uma menina de 4 anos e um adolescente de 15 ficaram feridos. Os dois estão em hospital da cidade. A criança segue internada em estado grave e o jovem em estado estável. Não há informação sobre a autoria ou motivação do crime. A jovem encontrada morta na madrugada desta segunda-feira em um apartamento no centro de Lajeado, no Vale do Taquari, foi identificada como Denise Silva de Medeiros, de 21 anos. O caso é investigado pela Polícia Civil como feminicídio e o principal suspeito é o ex-companheiro da vítima, que segue foragido. Informações iniciais indicam que Denise havia se mudado recentemente para Lajeado com o objetivo de afastar-se do ex-namorado, apontado como principal suspeito do crime.
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3: Muita atenção àquele motorista que circula nessa tarde de segunda-feira, vindo do centro para a Zona Norte pela Protásio Alves, encontra alguns pontos de lentidão, principalmente junto à Rua Barão do Amazonas, mais adiante próximo a Cristiano Fischer, e também deve ficar atento próximo a Antônio de Carvalho, onde tem um trânsito com uma retenção. 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Com o trânsito, Dani Pita.
1: Tempo nublado em Porto Alegre, agora na Rua Caldas Júnior, 14 graus. Emissão global de gases por incêndios é a menor em 24 anos. Repórter Eduardo Souza.
4: O primeiro semestre de 2026 registrou o menor nível global de emissões de gases do efeito estufa decorrentes de incêndios desde o início da série histórica em 2003. A informação foi divulgada hoje pelo Observatório Europeu Copérnicos. De 1º de janeiro a 30 de junho, foram menos 400 milhões de toneladas de carbono, reafirmando uma tendência geral de queda. De acordo com os dados do Sistema Global de Assimilação de Incêndios, a queda nas emissões tem sido impulsionada pela redução dos incêndios sazonais na África tropical. Quadro Internacional, Eduardo Souza.
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São 15 horas e 10 minutos. Está iniciando a partir de agora o programa Variedades. Claro, o programa que traz para você apenas as músicas que marcaram época. Somente os grandes clássicos você vai ouvir a partir de agora. Vamos juntos no ritmo legal aqui da sua Rádio Integração. Lembrando que não tem mais as novinhas. A partir de agora você ouve somente os grandes clássicos aqui na 98.5. E você pode pedir a sua pelo 5532611270. 5532611270. Esse é o número do nosso WhatsApp. Nesta tarde de muitas nuvens, mas também com algumas aberturas de sol, sol que vem, trazer um alento aí, esquentar um pouquinho essa tarde fria de segunda-feira. E o programa vai iniciando com a música que vem de 1988. Você ouve Fábio Júnior cantando Caça e Caçador.

De 1988, você ouviu Fábio Júnior cantando Caça e Caçador, aqui no programa Variedades na sua rádio Integração, 15 horas 15 minutos.

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Muito bom saber que você está ligado aqui na programação da 98.5 nesta tarde fria, segunda-feira, 26 de julho. 6 de julho, daqui a pouco tem os fatos do dia. Fique com a gente, é o Ritmo Legal, integração e as ofertas do Super Cotricel. 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

Olha aí, o Roseli Meneghetti lá em Faxinal do Soturno, ele disse que no desvio de Agudo tava tudo parado, né? Será que ainda tá, seu Roseli? Já conseguiu seguir viagem? Obrigado pela companhia, os amigos motoristas que nos levam de carona. Nessa tarde de segunda-feira, 6 de julho.

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Olha aí, o Roseli disse que já tá andando, né? Ah, que bom, já não tá parado, já é um bom sinal aí. Um abraço, boa viagem, Roseli Meneghetti e os amigos caminhoneiros. Pessoal que também vai pegar aquele desvio ali de Agudo. Obrigado pela sintonia, 13 horas 25 minutos.

Esta é a sua Rádio Integração de Restinga Seca e a música segue, embala a sua tarde. Para você que curte os 98.5, manda o seu recado pra gente pelo 55-3261-1270. Vamos com música para você curtindo a Rádio Integração de Restinga Seca, participando com a gente, mandando seu recado. Ângela Burman, não consegui achar exatamente pelo nome essa música aqui que ela pediu, mas vamos trazer outra então para Ângela Burman e também para todos os amigos de Formigueiro.

Este é o Ritmo Legal, é a sua rádio integração de Restinga Seca. Vamos trazer então lá para Angela Burman, para esse povo que está curtindo a integração no Formigueiro. Essa música é de 1996. A minha história, José Augusto.

0: De 1996, você ouviu José Augusto cantando A Minha História. 15 horas 31 minutos.
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0: Integração de Restinga Seca agora, 15 horas 37 minutos, faltando só 24 minutinhos, 23 na verdade, né? 23 minutos para as 4. 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Vamos de imediato para os fatos do dia.
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Olha aí, vamos para os fatos de hoje, o dia 6 de julho na história. O dia 6 de julho é o dia de número 187 do ano no calendário gregoriano. Faltam 178 dias para acabar o ano de 2026. Hoje, dia 6 de julho, é aniversário do município de Piratini, aqui no Rio Grande do Sul. O município de Piratini fica no sul do estado. Nesta segunda-feira, 6 de julho, a lua está na fase cheia. E amanhã já deve entrar a minguante. Só que como a gente está aí com o calendário lunar, não está seguindo o calendário gregoriano, ele está sempre entrando antes do calendário lunar, um dia antes do dia previsto. Então nós vamos já trazer para você hoje como vai ser ou o que se espera da lua minguante. Nessa fase, a influência da lua sobre a Terra é baixa. Isso acontece porque ela não está alinhada com o Sol e por isso a sua força de gravidade e sua luminosidade é menor. Com isso, a gravidade da Terra exerce maior influência, uma vez que não está competindo com a força gravitacional da Lua. Dessa forma, a seiva tem dificuldade de subir para o caule, ou seja, ir contra a gravidade da Terra, ficando assim concentrada nas raízes da planta. Com isso, a fase minguante é propícia para plantar raízes e tubérculos, porque eles nascem embaixo da terra. Então, os alimentos ideais para se plantar na lua minguante durante essa fase é tudo que dá embaixo da terra. Rabanete, batata, cenoura, inhame, beterraba, mandioca e outros. Nos cuidados com o cabelo durante a lua minguante, essa fase é boa para fazer procedimentos que você quer que tenham maior durabilidade. É bom para pintar os cabelos, para fazer cortes de manutenção, para tratamentos detox. Se você gosta de cortes bem curtinhos, é uma boa fase para esse tipo de corte, porque os fios tendem a crescer mais devagar e o seu corte vai durar mais. Fios muito armados e volumosos, se você não gosta de volume, também vão se beneficiar de um tratamento natural ou de um corte nessa fase lunar. Os serviços indicados são cortes para cabelos volumosos, coloração vegetal, hidratação tonalizante, desarmamento natural e detox capilar. Portanto, estamos entrando aí em uma nova fase da lua, que é a lua minguante. Hoje, dia 6 de julho, também é o Dia Mundial das Zoonoses, Dia Mundial do Desenvolvimento Rural, Dia da Criação do IBGE, o Instituto Brasileiro de Geografia e Estatística. Na história, temos alguns fatos que marcam essa data. Em 1957, no dia 6 de julho, os adolescentes, então adolescentes John Lennon e Paul McCartney, se encontram pela primeira vez em Liverpool, na Inglaterra, no que seria o embrião da banda Os Beatles. Em 1988, Ulisses Guimarães, presidente em exercício do Brasil, concede pela primeira vez na história do país asilo político a um guerrilheiro sul-africano vítima do apartheid, que era o regime de segregação racial. Em 2022, no dia 6 de julho, é inaugurada a rede 5G no Brasil, começando por Brasília, no Distrito Federal. Personalidades que nasceram nesta data, temos algumas, como George W. Bush, ex-presidente dos Estados Unidos. Também temos que em 1948 nasce o músico Arnaldo Batista, cofundador da banda Os Mutantes. Também temos que em 1974 nasce o ex-jogador Zé Roberto. Em 81, ator Marco Antônio Gimenez. E para fechar, duas personalidades da música. A primeira que temos a destacar

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1: Há exatos 80 anos, no dia 6 de julho de 1946, nascia Antônio Pessi Filho.
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1: O cantor, arranjador, compositor, violinista brasileiro Toquinho. Ele que já foi incluído na lista dos 30 maiores ícones brasileiros da guitarra e do violão, da revista Rolling Stone Brasil em 2012.

0: parceria com Vinícius de Moraes. Ele teve aí 120 canções, 25 discos e mais de 1000 espetáculos no seu currículo.
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0: Em 1983, ele lançou Aquarela, um dos clássicos da música brasileira, que é essa que você está ouvindo e que fez muito sucesso. Hoje, então, Toquinho, o Antônio Pessi Filho, completa 80 anos. E para fechar os fatos do dia, temos outra personalidade, mas na verdade são duas.

exatos 51 anos. No dia 6 de julho de 1975, nascia no Rio de Janeiro a Potiara da Silva Oliveira e a Potiguara da Silva Oliveira, as irmãs gêmeas Pepe e Neném. Elas que lançaram o seu primeiro álbum em 1999 e com essa música Mania de Você alcançaram o estrelato. A mãe delas faleceu quando elas eram bebês e elas cresceram em uma família muito pobre, composta por 7 filhos. Elas começaram a cantar com 9 anos de idade. E por sofrer violência do pai, muito severa, elas fugiram de casa aos 16 anos. Porque ele não queria que elas cantassem e espancava elas. Por isso elas fugiram de casa. Moraram na rua por poucos dias, mas depois já começaram a cantar em portas de loja, enfim, a chamar a atenção. Mas daí, né, encontraram um empresário que investiu na carreira delas e elas chegaram ao mercado em 1999 com músicas que estouraram no país inteiro. Apesar do sucesso do estouro comercial na época, as cantoras elas enfrentaram grave problema com o ex-empresário dela, que levou a perder grande parte do seu patrimônio. Mas seguem cantando a Potiara e a Potiguara, a Pepe e Neném. Hoje então elas completam, né, as duas são gêmeas, né, são do mesmo dia, então completam aí o seu 51 anos. E com elas fechamos os fatos do dia aqui na Rádio Integração. Vamos fechar com a música delas? Pepe e Neném cantando mais uma vez.

0: Integração, 8 minutos para as 4 da tarde.
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2 minutos para as 4 da tarde. Será que dançando a Macarena a gente consegue se esquentar um pouquinho, espantar o frio? Aí você vai dançando, vai fazendo a coreografia, vai esquentando o braço, né? Não vai se gelando, depois vai mexendo a perna, né? E aí vai esquentando o corpo, mandando o frio embora. A temperatura subiu, estamos com 13 graus aqui na rua Augusto Rossi, mas o tempo segue parcialmente nublado, tem muitas nuvens ainda, algumas aberturas de sol, mas não garante que o frio diminua, né? Segue bastante gelado aí, né? Estamos com a temperatura de 13, só que a sensação térmica é de 11 graus. É, vai se esquentando, vai dançando Macarena, vai dançando outra coisa, vai batendo o pé no chão, daí você se esquenta. É maravilha, obrigado pela sua companhia. 1 minuto faltando para as 4. Daqui a pouquinho tem a reflexão do dia. 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É, a Macarena está completando 30 anos neste 2026. Ela foi lançada em 1996 pelo grupo Los del Rio. É a 98.5 FM na sua segunda-feira. É, vamos nos aquecendo, ligados aqui na 98.5. 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

Valeu o recado da Casa Vitória, do Amigão Batista, mas também do Cláudio Lacerda, lá de Canoas. Como é que tá seu Cláudio Lacerda? Boa tarde, meu amigo Michael Alexandre. Peço música do Morrissey. Uma ótima tarde para todos. Maravilha. O teu pedido, então, está chegando de 1988. Morrissey cantando no programa agora, 16 horas 3 minutos.

0: Daí o pedido com o Morrissey no programa foi o pedido do Cláudio Lacerda, lá de Canoas, curtindo a Rádio Integração de Restinga Seca. Depois do intervalo, estamos de volta, continue ligado na programação da 98.5.
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0: Integração agora são 16 horas 12 minutos. Esta é a 98.5 FM, a sua parceira de todos os dias, levando música e o recado para você. Uma ótima tarde. E vamos de imediato para a reflexão do dia.
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0: Para hoje o texto do professor Marcel Camargo que diz: o mal de muita gente é pensar que é insubstituível.

É lógico que ninguém é igual a você. Você é único e especial. Isso é um fato. Porém, sempre vai existir alguém que pode ocupar o seu lugar. Precisamos ter autoestima elevada para que a gente consiga dar o devido valor, se dar o devido valor e também para que os outros nos enxerguem em tudo que somos e podemos oferecer. No entanto, algumas pessoas simplesmente extrapolam o conceito que possuem de si mesmas. Acham-se muito mais do que são, querendo receber além daquilo que oferecem. Se sentem imprescindíveis, alguém cuja ausência seria insuportável. Mas isso é um mero engano. Embora sejamos únicos e especiais, ainda que ninguém possa vir a ser igual a nós, porque cada pessoa é única, ninguém vai ser igual, exatamente igual a gente, sempre vai haver quem possa ocupar o nosso lugar em todos os setores da nossa vida, no emprego, nos círculos sociais e até mesmo no coração de alguém. O mundo continua a girar com ou sem a gente, exatamente porque a vida ela precisa continuar, as pessoas precisam seguir. Tudo deve tomar os rumos adiante, estejamos ou não presentes. Possivelmente, muito não será como antes, mas vai acontecer. Por essa razão é que não existe propósito no comportamento de muitos que se preocupam excessivamente com a sua aparência, com a obtenção do destaque social. Prendem-se somente à estética, ao materialismo, negam-se a compartilhar o conhecimento,

Dando que vão levar, vão durar para sempre. Tornam-se mesquinhos, pessoas fechadas. Muitos deles acabam morrendo e levando junto consigo muita coisa que poderia ter sido desfrutada em vida, que poderia ter sido compartilhada com outros. Dessa forma, existem aqueles que não se permitem dividir com ninguém o mundo, como nos casos de ciúme extremos, clausura forçada aos filhos, sentimento de posse em relação aos amigos. Não interagem com ninguém mais do que com a família e os poucos e seletos amigos, inclusive cerceando os passos de todos eles, querendo que se confinem no seu mundinho como se a sua companhia já bastasse a todos. Não percebem que aqueles que sobreviverem a eles certamente buscarão novas amizades, novos companheiros, novas pessoas, enfim, essas pessoas vão continuar a vida delas. Não existe vazio que não possa ser preenchido. Não existe coração que não possa ser revivido. Ninguém mantém buracos abertos por muito tempo sem se sentir incomodado. Faz parte do movimento da vida se ressignificar, retomar os passos, preenchendo-se os recantos em que há ausências, erguendo-se dos abismos à procura de mãos que puxem de volta ao caminho da vida. Bobo é quem acredita ou quem se acha a última bolachinha do pacote. Porque, geralmente, a última bolachinha do pacote é a que costuma quebrar ou murchar. Pense nisso, o recado para hoje. O mal de muita gente é pensar que é insubstituível. Claro que ninguém é como você. Você é único, você é especial. Só que sempre vai existir alguém que possa ocupar o seu lugar. Tá aí o recado para hoje, a reflexão do dia, né? Para que a gente comece a semana com a nossa autoestima em dia, mas não elevada demais. Porque somos bons, cada um tem as suas qualidades, né? Os seus méritos na sua vida, até mesmo na sua carreira profissional, de amizades, círculos sociais, enfim. Mas todos nós somos substituíveis. Se amanhã eu não posso estar aqui, vai ter outro locutor no meu lugar, vai fazer um programa até muito melhor do que o nosso. Do que nós nos esforçamos para fazer, pode ser alguém que faça muito melhor. Então não dá para a gente ficar, né, se achando que você é insubstituível, que todo mundo precisa de você, que sem você as coisas não funcionam. A gente enlouquece se pensar assim. Não podemos, não, jamais ser assim, né? Somos únicos, sim, de fato, mas sempre vai existir alguém que possa ocupar o nosso lugar e em todos os ciclos da nossa vida. Pense nisso. Isso ajuda-nos a continuarmos humildes, a continuarmos nos esforçando para dar o nosso melhor, mas sempre lembrando que temos que compartilhar. Não podemos ser egoístas, né? Querer ser o detentor de um conhecimento e ficar só com ele só para si. Não compartilhar com os outros. É tão triste. Pessoas, até mesmo de mais idade, acontece muito isso. Pessoas que tiveram uma trajetória de vida muito bonita, com histórias muito legais para ser compartilhada, mas não gostam de conversar, não gostam de contar, não gostam de ensinar para outras pessoas o que eles fizeram, compartilhar suas experiências. Claro que muitas vezes os novos não querem ouvir, né? Mas compartilhar, aproveitar, enquanto você ainda está aqui. Esse é o recado para hoje, a reflexão do dia. Pense nisso. Nós não somos insubstituível. O mal de muita gente é pensar que é insubstituível. Mas sabemos que as coisas não funcionam assim. Agora, 16 horas, 19 minutos, tá aí o recado para hoje, a reflexão do dia.

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Agora são 16 horas e 20 minutos, uma excelente semana para você, curtindo a programação aqui da 98.5. Vamos seguindo com o programa, levando música e o recado aqui na Integração de Restinga Seca. Tá chegando para cantar no programa... Não, é o Gonzaguinha, né? Gonzaguinha que vem para cantar aqui na 98.5. Para você ligado na Rádio Integração, uma excelente semana. Que comece aí com o pé direito, né? E, claro, com os pensamentos em ordem, né? Para que você tenha uma semana muito produtiva. 1984, Gonzaguinha, Lindo Lago do Amor.

Olha aí pra você curtindo a Rádio Integração de Restinga Seca. Obrigado pela sua parceria. Você que está curtindo a Integração de Restinga Seca hoje, dia 6 de julho. 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

Agora são 16 horas e 27 minutos. 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Logo ali, tão perto. Uma ótima tarde, uma excelente semana para você curtindo a 98.5 FM. E meu amigo, como é que você está vestido? Ou como que você está vestida para suportar todo esse frio? É, precisa estar bem agasalhado, porque senão você começa a se refrescar muito cedo, né? Daí começa a se gelar. Não é legal, não é legal. Então, olha aí, o inverno é uma estação que exige alguns cuidados importantes. E algo que tem se tornado muito comum ultimamente, que se fala bastante, você ouve até nas promoções das lojas, é falando sobre roupa térmica, né? Por que roupa térmica? Essas roupas térmicas, principalmente as blusas térmicas, né, que é comum, agora tem meia, calça térmica, tudo térmico, são confeccionadas com alta tecnologia. São tecidos leves que têm o objetivo de manter o corpo aquecido quando eles estão em contato com a nossa pele. Isso acontece porque a tecnologia faz com que o corpo ele não perca calor e ainda elimine o suor, mantendo ele seco, quentinho e confortável. Geralmente, essas roupas térmicas elas têm fibras sintéticas e se destaca por ser extremamente confortável, resistente, além de manter os movimentos livres. Ela não te impede, né, de você se movimentar bem. São ótimos para substituir aquele monte de camadas de roupas volumosas, de casacos, por poucas peças. Dependendo da situação, você coloca a sua blusa térmica e mais uma, ou bota a blusa térmica, um blusãozinho e um casaco, pronto. Mas quais são os melhores modelos? Porque tem que tomar cuidado, viu? Tem muito lugar que fala que é roupa térmica, mas aí você vai lá comprar, não é de fato uma roupa térmica que tem a fibra sintética que de fato vai manter o teu corpo aquecido por muito tempo. É indispensável no nosso guarda-roupa, pela intensidade dos dias frios que a gente tem vivido nesses últimos anos. Então, a blusa segunda pele térmica, ela pode ser usada como primeira camada. A segunda pele, ela substitui roupas pesadas que geralmente são usadas embaixo dos casacos, lã, moletom, o que dá muito volume e geralmente não é tão quentinho. A blusa térmica segunda pele é peluciada no interior e tem uma modelagem mais ajustada, que ela fica coladinha no corpo, para manter o corpo mais aquecido.
também a camiseta térmica, ela tem o tecido peluciado, proteção solar. O objetivo principal é manter o corpo aquecido durante os dias frios. É uma boa opção. Também tem... hoje em dia, se você for procurar, tem até blusa térmica com capuz e blusa térmica com zíper. E calça térmica, porque as pernas aquecer também é importante. Ela tem um material mais fino, com elastano, é peluciada no interior e mantém o corpo quente sem amarrar, né? Você não fica sem mobilidade. Pode ser utilizada embaixo de outras calças, como segunda pele, ou se você preferir somente ela. Há exemplo de pessoas que fazem academia, geralmente usam só essas peças, né, no inverno. Também tem outra opção interessante, que é o casaco fleece térmico. Ele é um casaco fininho, mas ele é quentinho. Ele é elaborado com material fleece, chamado de malha polar, que é usado também para quem vai na neve. Ele mantém o corpo bem aquecido e é extremamente leve e confortável. O tecido fleece. Ele é mais ajustado, fininho, mas ele é bem térmico, né? Ele ajuda a manter o teu corpo quente mesmo em dias frios. Você vai conseguir se aquecer sem precisar de muitas peças de roupa. Por quê? O tecido ele é composto de microfibras de poliéster, proporcionando um excelente equilíbrio térmico. E claro, esse material, o tecido das roupas térmicas, geralmente são compostos por fibras sintéticas, né? Que quando estão em contato com a pele, conseguem mantê-la aquecida, fazendo com que o seu corpo não perca calor. O quanto elas aquecem depende muito da gramatura do tecido usado. Quanto mais grosso, mais aquecimento você vai ter. Além, apesar, né, de um tecido grosso para aquecer, os tecidos de roupas térmicas são muito leves e proporcionam equilíbrio térmico e liberdade aos movimentos. A grande sacada das roupas térmicas é a de manter o teu corpo aquecido com menos camadas, tecidos que deixam você confortável em baixas temperaturas e com pouco volume de roupa. É o que todo mundo quer, né? Ficar aquecido sem estar trouxado de roupa, que você não consegue nem se mexer direito. Então é muito importante utilizar roupas térmicas, né? Sempre investir nisso, né? Para que você possa fazer aí as suas atividades do dia a dia sem ficar com muito frio, ficar passando frio, tá bom? Então fica aí o recado. E você se engana, viu? Ah, mas roupa térmica é só pro inverno, frio. Não necessariamente. Você pode usar elas quando as temperaturas estiverem mais baixas do que 20 graus. Ou seja, não precisa, claro que verão não dá, né? Mas dias aí que tá com 19, 18 graus, dá tranquilamente para usar roupa térmica. Só que daí, claro que você não vai colocar um monte de roupa por cima, né? Mas apenas ela já vai ser o suficiente. Principalmente em noites frias, que precisam de um casaco, é aí que as roupas térmicas entram em ação. Então elas são aproveitadas também em outras épocas do ano. Então é muito importante nessas estações mais frias você usar a roupa térmica, né? Então é muito importante você aproveitar e usar bastante aí neste inverno. É algo que vai garantir que você se mantenha aquecido, sem estar entrouxado de roupa, sem ter mobilidade. Ter aquele movimento que a gente sabe que é tão importante, tá bom? Então fica aí um lembrete de hoje, falando sobre as roupas térmicas, os tecidos, né, com que elas são feitas, o material com que ela é feito. E por que é tão importante você usar roupas térmicas no inverno? Para que você não precise andar entrouxado de roupa, né? 24 minutos para as 17 horas.

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1: 16:37.
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Agora faltando 20 minutos para as 17 horas. Na reta final do programa de hoje, agradecendo a sua companhia, fiel sintonia aqui na Rádio Integração de Restinga Seca. Você que mandou o recado pelo 5532611270, participou da programação da Rádio Integração. Amanhã, se Deus assim o permitir, estaremos de volta com mais um programa Variedades. Sim.

Na sequência, já venho viajando com Wilson, Variedades retorna amanhã. Obrigado pela sua parceria. Nós vamos fechando o programa com a música do Ricardo Braga. Aleluia, aleluia. E amanhã, se Deus assim o permitir, o Variedades segue com você aqui na 98.5, trazendo sempre os grandes clássicos, as músicas que marcaram época na programação da Rádio Integração. Forte abraço e até lá.

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disse, vamos em frente, porque vamos chegando aí com a gente. Olha, meus amigos, viajando com Wilson a partir de agora, 16 horas 47 minutos, temperatura 13 graus, frio, né? Sensação térmica é para menos ainda. Um abraço, juntamente com o Michael, estamos aí para levar mais um viajando nessa tarde. É, fria, não sei. Vamos em frente, porque o pessoal quer saber de música para toda essa alegria, né? Acompanhada aqui pela estrada. Ah, levante o rádio, porque vamos bombando, levando o recado, a informação. Enquanto roda o suturista, muita animação. Olha aí, ó. E aí, rapaziada? Meus amigos, estamos aí para até as 18 horas e 40 levar mais um programa Viajando com Wilson Tarde aqui da Integração 98.5. 48 anos estamos aí, né? 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Um abraço, Jax, Silvana, seu Ari, a turma bacana daí, um abraço. 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Carlos Alexandre, Nenê, o Haroldo, um abraço. Vamos à frente agora. Agora chamando o toque. Lascando o toque para a Sendiada Boianacha, que estão aí na estrada. Olha aí, compadre, vocês ouviram essa engrenagem inicial com os futuristas e agora vamos lascando o toque para essa turma toda que nos acompanha. Olha aí, Carlito e Baduí, sereno cai, e cai com esse frio aí, um abraço!

Olha, meus amigos, 16:54 aqui o Viajando com o Wilson Tarde, de segunda-feira até. E também a frescalhada, é 12 graus, já baixou um ponto, né? 12 graus e vamos em frente com o nosso Viajando, juntamente com o Michael, né? Compadre, comadre. Um abraço pra vocês e vamos aí prosseguindo com o nosso Viajando. Que categoria, homens, mulheres e guria querem carona? Vamos embora todo dia. Estamos aí apresentando e levando a música pra toda a região. 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Agora, próximo dia é quinta-feira, né? Estão se preparando para o desfile agora dia domingo, hein? Ou os Jogos Rurais lá no Santuário, ou no jantar em dia 10, em São Miguel. E dia 11, lá no Santuário, os Jogos. E domingo é o grande desfile. E depois o baile à tarde. Vamos em frente, meus amigos. 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Ô turma amiga, come a rapadura e vamos em frente. Depois, boa viagem, vamos pra casa alimentado aí no, né, na colina da colina. Vamos em frente porque o povo tá com a gente, compadre. Não queremos ver ninguém triste porque o vento norte é forte e quente. Bota vento norte, 12 graus a temperatura, com a sensação mais frio ainda, né? Uma mão se agasalhando, vamos em frente. Queremos cumprimentar e desejar o melhor para vocês. Olha, compadre, vamos chamando música para essa garotada toda que está aí. Vamos aí, lembrando o México, já que temos em plena Copa do Mundo e o Brasil já vem para casa. Vamos aí, viva o México! Jarabe está paté. Vamos lá!

0: 16 horas, aliás, vamos para 17 numa vez. 17 horas e o Viajando vai em frente.
1: Confira a temperatura.
0: Ô, mano, 12 graus.
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0: Olha, meus amigos, estamos aí com Viajando com Vilo, são 17 horas, 4 minutos e meio. Este é o programa que leva a música, a descontração e a presença do público da região, né? Estamos aí, nesta tarde, né, que tá aí, caindo a temperatura de novo, tudo mais. 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Queremos desejar o melhor e vamos em frente, porque o povo está com a gente, porque a Equilíbrio está aí na Isaltino Oliveira 467, sala 1, fone 3261-1332. 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Boa viagem. Nosso abraço pro mano aí, ó. Jaime Dutra vai fazer uma viagem para Tocantins, lá para Palma, aquela região. Poxa! Boa viagem, mano! É hoje, a partir da noite de hoje, né? Um abraço, mano. 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Boa viagem. 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Iberê Camargo, um abraço para vocês, amigos. Vamos em frente. E a hora está aí, 17 horas, com 7 minutos e meio. E vamos em frente, por quê? O povo tá querendo mais toque pra essa turma toda, saracoteada, né? Saracoteada e animada. E não se entregar. Vamos em frente, porque estamos aí com 12 graus, né? Isto mesmo. Lá vai, lá vem. Nós estamos. Olha aí. Ivani Casper, grande Ivani, ali da Pra Vida. Um abraço, Ivani Casper. Obrigado pela audiência, querida. Tenha um bom final de tarde. Foi bem de serviço hoje, né? Aí, não, pra vida, desde cedo. Sempre com aquele cuidado especial na higienização e tudo mais, né? Adalberto Lima, o Theo, o homem do táxi da cidade, como é que tá? Tantos outros, mas ele tá aí firme sempre, né? Gilda Leal, de Santa Maria. Como é que está, Gilda? Tudo bem? Obrigado por estar viajando com a gente. Angela Burma, da Timbaúva Formigueiro, manda um recado para nós. Vamos lá ouvir. O que, que a Angela está com esse frio de segunda-feira?
1: Boa tarde, meu amigo, seu Wilson. Como está o senhor? Não estava tão frio, né? Mas já começou a esfriar. Eu fui ali fora recolher roupa, olha, já quase encaranguei as mãos. Mas vou lhe pedir uma música bem boa de dançar. Recolhendo os aguapés. É porqueira, vou pegar o cabo da vassoura aqui e vou me atracar a dançar. Um grande abraço para vocês todos aí, um bom frio. E fiquem bem agasalhados, porque os gripes andam aí. E tudo de bom para vocês, um abração. Em pé.
0: Em pé. E não fica só no Deus quiser. Vamos lá então, aí que tem condições. Como que é essa música? Queremos cumprimentar e desejar tudo de bom pra vocês, tá? Pra Ivani e Caspi também. Porca Véia, recorrendo os aguapés. E você, te cuida pra não molhar os pés. Ô, Angela, boa tarde.

peixorinho gostoso. Vamos em frente, meus amigos. Este é o Viajando com Wilson, aqui pela sua Rádio Integração. A gente trabalha por ter gosto que faz e muita satisfação. Olha aí, compadre, comadre, um abraço a todos vocês, né? Queremos cumprimentar e desejar tudo de bom para esses amigaços. 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Hoje temos aí a Prefeitura Municipal de Dona Francisca. Boa tarde, Saúl, a turma toda aí, né? Queremos aí o vice, os vereadores, secretário e a população que faz andar este município. Convida para as festividades da Semana do Município de 11 a 19 de julho. Uma semana recheada de muitas atrações, como atividades esportivas, culturais e religiosas. Feira da Saúde, palestra, seminário do arroz irrigado, gastronomia e escolha das soberanas do município. A abertura oficial da programação é dia 11 de julho, 10h30, na Praça da Matriz. E a 44ª Expo Dona Francisca acontece dentro da semana aí, de 17 a 19, no Parque Histórico Municipal. Exposição, feira da indústria, comércio, produtos coloniais, artesanato e gastronomia, mostrando, aliás, mostra de risoto das comunidades, campeonato gaúcho de motocross e shows com foro.

Oh, Maria, banda G10, banda Represa, Ander Brito e a banda, Paula Machado, banda Arpejo, banda Doce Desejo e o Choco Nacional com Anderson e Alana. Ô, turma bacana, dona Chica, boa tarde, olha aí. Dona Francisca celebra 61 anos de emancipação, né? E também de atrações com a presença da integração. Um convite à administração municipal de Dona Francisca. Claro, estaremos divulgando aí todos esses eventos. 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Vamos em frente porque o povo tá com a gente. Colônia motorista vem chegando. Olha aí, agora sexta, sábado e domingo, a 30ª edição desse evento criado há 30 anos atrás, né? Com muita fidalguia, com muito desejo de fazer prosperar. Trazer junto às comunidades, junto com a integração, teve a ideia, somou junto com a prefeitura, juntos fazendo esse evento que envolve as duas classes, tudo mais. Então é um abraço a vocês, vamos se preparando para o grande jantar que vai ser. Esse ano vai ter 3 dias, sempre só domingo, mas esse ano resolveram fazer 3 dias porque temos 30 anos, né? Olha, temos aí a. É, queremos aí enviar um abraço aí para São Miguel, na Sociedade de Bolão São Miguel. Vai estar aí 20 horas o jantar, né? E dia 11, 10 horas, Jogos Rurais, concurso Rei e Rainha. Sede Campestre CTG passa por ter santuário. E domingo é o grande evento das 9, o tradicional desfile para Júlio Castilhos. Esse ano volta ao ginásio Romano Cantarelli, decisão da administração municipal, né? Para voltar para lá. Então. Vamos em frente porque informações na própria Secretaria de Turismo, Cultura, Esporte e Prédio do Miguel de Pata, né? Inscrições para o desfile, colonemotorista, @gmail.com ou pelo WhatsApp 999-721887. Participe e da tradicional Jogos Rurais lá em Santuário, vão se inscrevendo. Olha aí, turma amiga, vão se ajeitando para fazer um grande evento. 17:20. Queremos cumprimentar e vamos aí prosseguindo com música. Alô, galera da estrada, da em casa, como é que estão vocês? Tudo bem? Olha, queremos enviar um abraço para Bruna Oliveira em Santa Maria. Rodas Valdir, Carlos Magrão, nós. E aí, nós, tá? Bruna, um abraço grande de Santa Maria, táxi aí de Arroio Grande, Arroio, toda essa turma aí que do Camobi, que estão sempre ligadão. E na estrada também, nossos irmãos. Ivani Casper, aí do Provida, para você e suas colegas, um abraço também. Vamos lá.

Tuk-tuk-tik pá. Vamos em frente, meu amigo, aqui viajando com o Wilson. Sua rádio integração. Um abraço e um aperto de mão. 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Um abraço a vocês. 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Meus amigos, 17 horas, estamos aí com 27 minutos. E o Viajando vai em frente, porque sempre tem algo mais. Lá pra São Cepé, como é que tá a turma aí? Tem feito frio? Como é que anda essa turma? Ô galera que nos espera, um abraço sempre. Queremos enviar um alô especialista. Queremos cumprimentar e desejar o melhor para vocês. Meus amigos, minhas amigas, queremos enviar um alô especialíssimo para quem tá na estrada, da Quarta Colônia toda, ô indiada Buenachim, curralhado do frio aí, uxa. Queremos enviar um abraço muito especial, tá? Queremos enviar um alô especialíssimo. Especialíssimo para esses amigos, velho. Vou chamar num toque da nossa. Jorge Guedes e família. Este ano é um ano especial das missões. E é uma. Daí, dos missioneiros, né? Rio Grande no coração. Vamos lá, Jorge Guedes e família.

0: Olha, meus amigos, 17 horas 32 minutos.
1: Confira a temperatura.
0: Meus amigos, a temperatura está aí, caindo já tarde para noite e ainda mantendo-se 12 graus.

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1: Meus amigos, 17 horas com 37 minutos e meio. Este é o Viajando. Hoje, segunda-feira, dia 6 de julho. Temperatura, compadre, 12 graus por enquanto. E você que está na estrada, boa viagem. 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Um abraço para essa turma toda, essa turma de funcionários atenciosos sempre. Um abraço a vocês. 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Seu Jax, seu Ari, a turma bacana, a Silvana, ô meus amigos, e o Agudo de ponta a ponta, sempre algo mais. Não esqueça que fim de semana tem Colônia Motorista, 30ª edição, Restinga Seca, meu irmão. Um abraço. Olha, compadre, comadre, Ailton Gomes de Restinga, boa tarde, amigo. Estamos na escuta, um abraço, mano. Tá na estrada. Olha, temos aqui o seu Luciano Grigoleto e o Ângelo, pai dele, estão fazendo, fizeram já um suco, vinho de laranja. Você vai prestar, só Deus sabe, disse. Fizeram um cambona grande, né? Tá destilando o seu vinho, né? Um abraço, Luciano, Angelim. Aproveitando as frutas, que esse ano deu bastante, né? Tentando ver se dá pra aproveitar. Esse áudio não colocamos da Lidiane, né? A Lidiane Soares, Bairros da Palma. Ô, oh, boa tarde, Lidiane. O que, que temos aí na Palma, Santa Maria?
2: Oi, boa tarde, Viajando com o Wilson. Aqui é a Lidiane Soares, Bairros da Palma. Gostaria de pedir a música Bica d'Água com Irídio e Irineu. E oferecer para todos que estão na escuta do programa. Um abraço e ótima tarde.
1: Muito bem, Lidiane Soares, Bairros da Palma. Palma é antes de Camobi, à direita, essa região aí, um abraço. E ela pede a música, nossos amigos vão cantar e vamos ver se já estão afinados, estão prontos para levar o recado para Lidiane e para todos os demais amigos, né? Que estão na escuta da integração, tanto o Ailton Gomes de Restinga, tá na estrada, outros estão aqui, estão chegando para lá, outros para lá. Irídio Irineu, Bica d'Água. Vamos lá, compadre.

beleza, meus amigos? É toque forte pra mexer no coração, a levantar a autoestima desse povo, dessa nação. Então aqui, vamos em frente com o nosso Viajando com o Wilson. Oh, olha esse chorinho aí, ó.

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Homens, mulheres e gurias, boa viagem!

meus amigos, 17 horas 47 minutos, temperatura por enquanto 12 graus. José da Rosa de Porto Agudo, boa tarde, Vilos, roda a música. Enio Medeiros oferece para minha Noelida Rosa. E também para o Juliano, Jarli Mate, o Carlos Alexandre, aquela turma semana de sempre, né? Tem que gravar até um CDzinho para rodar, né? Equipe do mercado do Corvinho também. Fazendo propaganda lá pro Corvinho, ele ganha 50 pila de arranjo por dia. Cada... É, um abraço. Queremos comprar. 50 é pouco, muito mais, tá louco. Um abraço, meus amigos, José da Rosa e o Enio Medeiros vem aí. Lascando-lhe música, né, compadre? Ei, rapaziada. Luciano Grigoleto, aqui de Restinga, seu Angelim, aquele vinho de laranja. Negrão. Um abraço, vamos dar certo. Torcer que dê pelo melhor, né? Laranja Mecânica é da Holanda e a laranja é que é meia parda aí de Santuário. Um abraço, manos! Que Deus abençoe vocês e vamos ao toque então do Enio Medeiros, pois aí ele pede rodeio de marca grande, lasca-lhe fogo, Enio Medeiros, canta!

Beleza, meus amigos, 17 horas com 53 minutos e nós estamos aí em frente com o nosso viajando, né? Viajando porque o tempo anda e o tempo passa. Já estamos com 11 graus, né? Vem caindo a noite e o frio vem chegando junto. 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Carlos Alexandre Fagundes, a Nenê, o Haroldo. Oi, gente, boa tarde. Isto, lá seu Leandro Milanese. Leandro Milanese. Seu Correia, seu Celso, lá no Bom Retiro, obrigado aos Vargas, aos Milaneses, ao Nego Chitz lá no Araçá, com sua esposa, turma da lá. Um abraço aí pra rua, seu João Otto Friedrich, né? Um abraço aí pro seu Ari Ivanido e o Gomes, né? Um abraço. E lá pros menininhos, o Arthur Delária e a irmã Aline Delara, lá perto do Nação, também se ligam na integração para sua mãe. Enfim, sua família, amigos, vamos dar atenção às crianças para conduzir no bom caminho. Um abraço, gente amiga. Vamos chamando o toque para essa indiada toda que está aí nos acompanhando. Queremos viajar junto? Vamos lá, então. Um abraço fraternal, bem legal, porque estamos aí com 17 horas, poxa, 17:56 e meio. Ana Souza de Santa Flora, boa tarde, Vilso, boa tarde para os demais amigos que participam. Vamos deixando um toquezinho gostoso para essa indiada toda. Queremos aí Carlito e Baduinhozinho, vem, Nemim, mulher bonita.

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1: Boa tarde, queridos filhos e filhas, nesta segunda-feira. Vamos juntos elevar a Deus o nosso pedido de libertação por intercessão de São Bento, por intercessão de Nossa Senhora. Tem alguém que você quer pedir a libertação? Reze comigo, Pai, Filho e Espírito Santo. Amém. Amado Senhor, dai-nos a graça de vivermos na Tua presença, hoje e sempre. Senhor, queremos viver os Teus mandamentos, os Teus ensinamentos, e que a Tua palavra seja luz para o nosso caminhar. No final desta tarde, pedimos a graça e a bênção de iluminar as nossas vidas com este momento de oração. Se ficaram sombras nas atitudes, nas decisões tomadas, dissipe-as, Senhor. Ao retornar para casa, dai-me um coração limpo, capaz de amar e perdoar. Que eu não leve para o seio de minha família rancor, desentendimento, discórdia. Senhor, eleve esta prece hoje e durante toda a semana, invocando a intercessão de Nossa Senhora e São Bento, pedindo a libertação de todo o mal da minha vida e dos meus familiares, mas principalmente libertai de todos os vícios. Este mal que no coração de toda pessoa pode estragar a família, destruir vidas. Ó Deus, por intercessão de São Bento, libertai do vício do tabagismo. Ó Deus, por intercessão de São Bento, libertai do mal do alcoolismo. Ó Deus, por intercessão de São Bento, libertai do mal das drogas. Nossa Senhora, acolha esse nosso pedido, imperfeito, é verdade, mas interceda junto a teu Filho Jesus, para que esta libertação aconteça. Peça a libertação de algum vício. Traga o nome e o vício e reze comigo. Ave Maria, cheia de graça, o Senhor é convosco. Bendita sois vós entre as mulheres e bendito é o fruto do vosso ventre, Jesus. Santa Maria, Mãe de Deus, rogai por nós, pecadores, agora e na hora de nossa morte. Amém. Nossa Senhora, rogai a Deus por nós. São Bento, livrai-nos do mal. São Bento, libertai-nos da inveja. São Bento, livrai-nos de todos os vícios. Uma boa noite a todos. Amém.
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Rapaziada, estamos aí na estrada, hein? Viajando com o Wilson. Obrigado, Camobi, toda essa região que nos acompanha por aí, né? Nossa quarta colônia, São João do Polésio, Silveira Martins, aos amigos de Vale Vento, Recanto, Santuário, São José, Santa Lúcia, Santa Teresinha, Arroio do Sol e a colônia Borges, pro lado de cá, pro lado de lá. Turma amiga que vem pra cá, que vai pra lá. Um abraço fraterno para quem está estradando, né? Na estrada, estradeiros. Lembrando que temos aí, nesse final de semana, a 30ª edição Colônia Motorista, rapaziada. 30ª edição, chegando. Sábado, sexta, sábado e domingo. E a programação está sendo divulgada aí. E nós vamos em frente, porque temos aí recado para toda essa gente maravilhosa. Os pais, as famílias em casa, chegando. Uns ainda não chegaram, outros já estão. Um abraço, obrigado e um aperto de mão. E quem está na estrada, boa viagem, cuidado, né? Isso não facilita com o tráfego, com o trânsito, né? Isto mesmo. Olha, meu amigo, minha amiga, queremos desejar o melhor. 18 horas, 6 minutos e meio. Queremos cumprimentar a todos vocês, né? E não esquecendo sempre que a noite chega, a temperatura cai e já estamos com 11 graus, né? 11 graus por enquanto. Um abraço fraterno a todos. Compadre e a comadre também. Isto mesmo, para toda essa turma que vem para cá e outros que vêm para lá. Vão e vêm. Um abraço para vocês também. Queremos cumprimentar aqueles que estão fazendo suas comidas, ajeitando a gurizada, botando paz na família e a tranquilidade no lar, para que possamos ter uma boa noite de descanso, né? O Vicente Guerra da Palma, bom atardecer, né? Um ótimo início de semana para todos e já finalizando as lidas. Se der, peço a música Alemãozinho da Cordiona. Sou mais ou menos assim. Sou mais ou menos assim. Aquele abraço para você, seu Vicente Guerra, sua família na Palma e todos os demais moradores que você vai para as bandas de Santa Maria, São Pedro, para todos os aliviados.

0: já se recolheram ou estão ainda no frio, Jalete Arvino? Que São Francisco e o Divino proteja vocês. Saúde e paz, né? E cuida dos animais, das plantas também. 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Rapaziada, não esqueça que vão pegando a estrada. E a música tocando. Rapazes, como é que estamos? Tudo bem? E a nossa Santa Maria, nosso formigueiro, e o nosso São Cepé, Pedro, São Pedro do Sul, e Gilermando de Aguiar, amigos aí da Santa Flora, Indiada Baianacha, sempre algo mais. Aguarda para vocês todos a melhor proteção divina. Vamos aí, um áudio que vem do seu Iraí, Raimel, de Candelária. Ô, Candelária, como é que vai vocês? Buenas noches.
1: Boa noite, tio Wilson, tudo certo? Toca pra nós, Gildo de Freita, diz que o poeta é louco. Tá bueno? Um abraço, Iraí de Candelária.
0: O que faço agora, botar que ele é louco, não? Bem, vai lá, Gildo de Freita, canta para esse rapaz de Candelária. Um abraço, boa noite a vocês.

0: minutos.
1: Confira a temperatura.
0: 11 graus.
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0: Meus amigos, 18 horas 23 minutos. Nós estamos essa tarde, noite já, né? Com a temperatura e isto queremos cumprimentar. E ainda permanece nos 11, né, compadre? 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Um abraço fraterno e um aperto de mão. Alcide, Eliane, as suas filhas. Se não me engano, uma se formou em médica também agora, né? É uma odontóloga e uma medicina. Um abraço aí, parabéns, Eliane e Cid. Eu vi que qualquer coisa, né, não tem oficialmente. Mas parabéns e queremos desejar que tudo vai bem no Posto Restingão e a família Cid e Eliane também, nessa grande família aí, abastecendo esse povo, amigo. Boa noite e boa viagem quem está viajando. 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Seu Luiz Adriano, como está o senhor? Tudo bem? Frio? 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Bem, meus amigos, a noite caiu e o frio junto tá vindo. Como é que estamos? Aqui é a integração, meu irmão. Ah, 98.5, boa viagem. Obrigado pela companhia, Indiada Boianacha. Está aqueles outros mais folgados, a usa bombacha. E os outros mais apertados, oh, rapaziada. Queremos cumprimentar, hoje não tem bermuda por aí não, né? Tudo é, aquele abrigo, aquele pala, alô, negrão. E outro com fogo no chão, Mariluca, boa noite, viajamos, Wilson. Vem mais frio, aquele abraço, Ari e Ivani Luca. Ah, João Alto Preto, um abraço, mano. Que Deus abençoe, proteja, sempre algo mais. Queremos cumprimentar toda essa indiada toda, né? Que estão aí, trafegando, andando. E o Chico Rei Paraná. Ah, mas temos aqui o Renato Schifalmer, lá de Agudo. Ô, seu Renato, como é que tá o frio aí? Ele tá curtindo aí, eu viajando, ele e a família. Vamos lá, fala, Chico. Aliás, seu Renato Schifalmer, isso mesmo.
1: Boa tarde, meu amigo, viu? É o Renato. Estamos viajando junto. Ela pediu uma música. A música é Canarinho Prisioneiro. Não me lembro quem canta, o senhor sabe ali. Eu oferecer pra Nídia, pra Odi, pra Lore, José da Rosa, pra mãe dele. E quem estiver escutando a 98, desejar uma semana cheia de saúde pra todo mundo aí. Tá bom, meu? Temos aí a Miguela na escuta aqui.
0: Ah, que legal, senhor Renato Schifalmer, agudo. Chico Rei Paraná, Canarinho Prisioneiro, ele pediu. E vamos em frente aqui, integração, atendendo toda essa gente. E o viajando tem bons minutos aí. Vamos lá.

Meus amigos, 18 horas com 30 minutos e meio. Acontece agora, final de semana, a 30ª edição Colônia Motorista aqui em Restinga Seca. Queremos cumprimentar e desejar tudo de bom para vocês, tá, meus amigos? A 30ª edição. Este evento que foi sempre um grande movimento, um grande, né, e criado por esta emissora. E sempre buscamos juntos as administrações municipais. E deu resultado. Com muita simplicidade acima de tudo, né? Queremos aí cumprimentar e desejar tudo de bom. Ou agora esse ano, a administração achou por bem conversar para fazer 3 dias para comemorar os 30 anos. Muito bem. E nós estamos aí para lembrar que sexta-feira, dia 10, tem o jantar em homenagem à Colônia Motorista na Sociedade Bolão São Miguel, que foi remodelada e tudo mais. Um abraço para a comunidade. Eles vão se organizar eles mesmos. E será às 20 horas, certo? E dia 11, temos aí os Jogos Rurais, concurso Rei e Rainha, na sede campestre do CTG Passa Porteiro, Santuário, né? E dia... isto mesmo. Um abraço, Santuário. E dia 12, é o tradicional desfile, grande desfile, que começa às 9 horas, é próximo ao posto Fuser, na Júlio Cassinos, desce a praça, esse ano retornando o velho sistema, né? Que tínhamos aí dado, porque não tinha o centro de evento quando começamos. Começamos o ginásio e agora, por bem, então, achamos o centro de evento. E isto, mas os gestores e no comando acharam melhor fazer de volta ao ginásio Romano Cantarelli. E lá, então, termina o desfile. No meio-dia tem almoço na comunidade evangélica São Luterana. E à tarde o baile é Doce Pecado, com polonese e tudo. Vamos aí organizar um belo polonese, claro. Começa às 14h. Um abraço a vocês. E temos aquelas entidades. Até podíamos pedir às entidades que estão lá e mande para nós aqui divulgar, que não temos nada de quem será as entidades, que vai ter a Copa, vai ter seus produtos lá, como sempre tivemos. Entidades valorizadas pela, desde a fundação do nosso maior evento Colônia Motorista. Um abraço a vocês. Então, esse final de semana não é depois, não. Um abraço. Vamos à música, porque são 18h33. Viajando não para. Um abraço a vocês que estão aqui. Estão com a gente sempre felizes e contentes, né? Desejar o melhor para os amigos de toda a região. É isso mesmo. Olha, meu amigo, minha amiga, você é o nosso convidado, pois fica sempre atento. Olha, rapaz, Everton Steining, de Rincão do Mosquito Agudo, o homem da triciclo, né? Que não tem mobilidade, e o triciclo faz tudo. Muito frio aqui, diz ela. Um abraço, Everton. E o Nilvo Oscar Schitz, o conhecido Nego Schitz, do Araçá. Boa noite, professor. Hoje o vento é frio, foi cruel. Tive que colocar botas nas patas do cavalo. Aliás, do cachorro, né? Botas nas botas do cachorro. Botas nas patas do cachorro, que foram rengueando para a lida no campo. Me lança uma buenacha. Aí, estou fazendo uma mandioca frita e tomando um vinho de balançar santo em paredes sem vento. Cramento, um abraço, mano. Que Deus abençoe. Heraldo Heimer, de Balneário das Tunas. Como é que tá, seu Heraldo? Tudo bem? Vamos à música, então, de balancear o santo nas paredes. Queremos cumprimentar. Temos um aí. Vamos ao nosso cardápio? Vamos lá, então. Um abraço
nosso amigo Nego X. Queremos cumprimentar e desejar tudo de bom para vocês. É trio Parada Dura, eu prefiro a outra. É esse? Vamos lá, então, uma sertaneja, Nego X. Um abraço para ti aí.

Meus amigos, 18 horas 39 minutos. Um abraço, né? Nilvo, os caros cheats, a família dele, seu Heraldo Raimer, Marina das Tuna, um abraço. Everton Stang, também de Rincão do Mosquito, um abraço, mano. E a todo Sendiada que nos mandou o recado mais cedo, que tá na estrada, agora nem pode mandar, nem tem sinal direito. Um abraço, meus amigos. Queremos cumprimentar e desejar tudo de bom. Queremos chamar aí, deixar um toque das missões. Este ano é um ano especial, os 400 anos de missões. Muitos artistas que partiram já eram de lá. E todo esse cunho missioneiro, entre eles, Senair Maica, Balaio, Lança e Taquara. Boa noite, obrigado, Michael, a todos os ouvintes. Fique até amanhã, 11 graus, 18 com 40.

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2: A Igreja Evangélica de Confissão Luterana de Restinga Seca recebeu no último sábado o 12º Encontro de Corais. O evento foi uma promoção da Sociedade Cultural e Artística Vozes do Vagacaí, a Socares. Reunindo músicos e apreciadores do canto coral, Nem a Noite Fria tirou o encanto e o sucesso do evento, que valorizou os grupos vocais de diversos municípios. Participaram das apresentações o coral Vozes do Vagacaí de Restinga Seca, Coral da Terceira Idade, Vertente de Prata, de São Cepé, Coral Luciano Pavarotti, de Ibarama, Coral Vozes da Terra, de Júlio de Castilhos, Coral Agudo Encanto e Coral Vozes da Dicof, de Agudo, e Coral Infanto Juvenil, da Escola Municipal de Ensino Fundamental Menino Deus, e Coral da ABB, de Santa Cruz do Sul. Além de proporcionar uma noite de música e cultura, o evento buscou fortalecer a tradição do canto coral e promover a integração entre os municípios participantes, quando ao final das apresentações foi servido jantar de confraternização. Reunindo profissionais da área da saúde e a comunidade, ocorreu na tarde da sexta-feira, dia 3, no CTG Os Vaquianos, em Restinga Seca, a Conferência Municipal da Saúde. Entre os temas debatidos no evento estava democracia, saúde como direito e soberania nacional, financiamento adequado e sustentável do SUS, com justiça tributária e valorização dos profissionais, emergências climáticas, justiça socioambiental e saúde, entre outros temas. A Conferência Municipal da Saúde é um espaço de participação social, onde usuários do Sistema Único de Saúde, o SUS, trabalhadores da saúde, gestores e representantes da comunidade se reúnem para avaliar a realidade da saúde do município, debater desafios e construir propostas. Força Tática da Brigada Militar efetuou na noite do último sábado, dia 4, em Restinga Seca, a prisão de um homem e a apreensão de uma adolescente por tráfico de entorpecentes. Por volta das 9 horas da noite, após troca de informações com a Polícia Civil, as equipes da Força Tática tomaram ciência de que em uma casa, localizada na rua Virgílio Carvalho Bernardes, ocorria o comércio ilícito de drogas. Diante da informação, as equipes estavam realizando patrulhamento nas imediações do local quando, se aproximarem da residência, visualizaram uma mulher saindo do imóvel e também um homem. Foi realizada a abordagem. Durante busca pessoal, foram localizadas, em posse do homem, de 25 anos de idade, 3 porções de maconha. Durante a verificação, foi constatado que o indivíduo cumpre pena sob regime de monitoramento eletrônico usando tornozeleira. Com a adolescente de 15 anos de idade, não foi encontrado nenhum ilícito. Diante dos fatos, as equipes deram voz de prisão ao rapaz e de apreensão para menor de idade. Ambos foram conduzidos ao Hospital de Caridade São Francisco para a realização de exame e posteriormente para a Delegacia de Polícia. Por fim, o preso, que possui antecedentes criminais por tráfico de entorpecentes, roubo a pedestre, roubo a estabelecimento comercial, porte ilegal de arma de fogo, furto, ameaça, coação no curso do processo, lesão corporal e violação de domicílio, foi encaminhado ao presídio estadual de Agudo. Já a adolescente foi liberada para um responsável. Estão abertas as inscrições para o processo seletivo simplificado e que visa a contratação temporária de calceteiro com atuação na Secretaria de Obras e Serviços Públicos de Faxinal do Soturno. O candidato deve realizar a inscrição presencialmente na Prefeitura até amanhã, terça-feira. É necessário apresentar ficha de inscrição preenchida e assinada e também cópia e original do documento de identidade oficial com foto. O nível de escolaridade exigido é segundo ano do ensino fundamental. A remuneração mensal é de R$ 1.757,82. O edital completo pode ser acessado no site faxinaldosoturno.rs.gov.br. Ocorreu na noite da última sexta-feira a inauguração da sede do Centro de Convivência, referenciado ao Centro de Referência de Assistência Social, o CRAS de Formigueiro. A nova estrutura, localizada na Avenida João Isidoro, aos fundos do Clube União Formigueirense, foi reformada para ampliar e qualificar o atendimento às famílias em situação de vulnerabilidade social. O ato solene de inauguração contou com a presença de integrantes dos poderes executivo e legislativo, bem como demais autoridades municipais e também do governo do estado. Em solenidade realizada na noite de sexta-feira no Clube Centenário, foi empossada a nova diretoria do Rotary Clube de Agudo para o ano rotário 2026-2027. Com a presença de rotarianos, autoridades e convidados, quem assumiu o cargo de presidente do Clube de Serviços Agudense no lugar de Roselaine de Souza foi a rotariana Lucinei Mundi Ziebel. Dionísio Rampelotto é o novo presidente do Lions Clube de São João Polesne. Solenidade de posse ocorreu na noite do último sábado no restaurante Casa Tua, em São João do Polesne. Dionísio assumiu o cargo para o ano leonístico 2026-2027 no lugar de Cristiane Dutra, tendo como primeira vice-presidente Suzana Pauleto, bem como demais integrantes da diretoria. Na ocasião, também foram empossados os novos membros do Clube de Serviços de São João do Polesne. São eles Gilney Bisonin, Mariane Piovesan e Michael Cancian. A Prefeitura de Nova Palma recebeu na semana passada uma nova retroescavadeira que será utilizada pela Secretaria Municipal de Agricultura para atender aos produtores rurais e fortalecer os serviços prestados no interior do município. O equipamento foi adquirido por meio de recursos provenientes de emenda parlamentar destinada pelo deputado federal Heitor Chu, com contrapartida do município. A aquisição foi realizada por intermédio do Ministério da Agricultura. Conforme o secretário da pasta, Tiago Cocufaco, a nova máquina será empregada na melhoria da infraestrutura das propriedades rurais, além de auxiliar em outros serviços executados pela Patrulha Agrícola de Nova Palma. A Prefeitura de Paraíso do Sul tornou público na última sexta-feira o edital que prevê processo seletivo simplificado para a banca de cadastro reserva dos seguintes cargos: fonoaudiólogo e psicopedagogo. O processo seletivo consiste na análise de títulos e experiência profissional. As inscrições iniciaram hoje e seguem até o dia 20 de julho, presencialmente na Secretaria Municipal de Governo. O edital completo disponível no site paraisodosul.rs.gov.br. Luiz Fernando Nartigal, meteorologista da Metsul, traz agora as informações da previsão do tempo.
3: Terça, quarta e quinta-feira serão dias de tempo bom, né? E com uma queda forte da temperatura. As temperaturas vão cair abaixo dos 5 graus, principalmente terça e quarta-feira. Dá para esperar pelo menos 3 graus de mínimo na restinga seca, terça e quarta-feira. Talvez quarta-feira até 2 graus de temperatura. Então eu não descartaria temperaturas próximas de 0 grau ali pro lado de Santiago, pro lado de Caçapava e pro lado de São Gabriel, essas áreas ali, Cruzeiro do Sul. Essas áreas devem ter mínimas mais baixas do que restinga seca. A restinga seca deve ficar nessa faixa aí, as menores mínimas. Terça-feira em torno de 3 graus, na quarta-feira 2 graus. Quinta-feira ainda vai fazer frio, mas acredito que a mínima em restinga seca é ao redor de 5 graus. E depois, na sexta, ainda vai fazer frio abaixo de 10 graus, mas deve fazer uns 8, 9 graus em restinga seca. E a chuva deve retornar na sexta-feira, ou seja, da tarde para a noite, deveremos ter o retorno da instabilidade e da chuva na sexta.
2: A Universidade Federal de Santa Maria, por meio da editora da Universidade, lançou o e-book, que é um livro eletrônico, da série Extensão, Guia Ilustrado dos Fósseis da Quarta Colônia. A obra é resultado do trabalho de conclusão de curso desenvolvido por Paulo César Rodrigues Ferraz, sob orientação da professora Laura Stork. A coordenação geral da publicação é da professora e também de Flávio Augusto Preto, desenvolvida em parceria com o Centro de Apoio à Pesquisa Paleontológica, o CAPA, sediado em São João do Polesne. O e-book apresenta de forma acessível os animais pré-históricos do período Triássico do Rio Grande do Sul encontrados na Quarta Colônia. Para baixar o livro eletrônico, basta acessar o site editoraufsm.com.br. Terceira edição do Integração Informa. Uma boa noite a todos e até amanhã.
1: 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Confira nesta edição.
4: Itamaraty aponta risco de os Estados Unidos usarem força militar contra o Brasil após classificação de PCC e Comando Vermelho como terroristas.
5: PGR defende depoimento de Flávio Bolsonaro à Polícia Federal em caso de calúnia contra Lula.
6: Mota cria comissão especial para avaliar proposta de redução da maioridade penal.
7: Subprefeituras de Porto Alegre passam a contar com atendimento do DEMAB a partir de amanhã.
4: Este é o correspondente Guaíba, editado pelo Departamento de Jornalismo, com chefia de reportagem de Sinara Félix.
7: As 17 subprefeituras de Porto Alegre vão ter, a partir de amanhã, rodada semanal de atendimentos prestados pelo DEMAB. A primeira a contar com a ação é a subprefeitura Eixo Baltazar, localizada no Centro Vida. Uma equipe vai auxiliar e esclarecer dúvidas da comunidade sobre diferentes serviços, como o processo de seleção para o programa Minha Casa Minha Vida. De acordo com o secretário municipal de Habitação e Regularização Fundiária, André Machado, a iniciativa pretende facilitar o acesso da população às pautas de habitação de interesse social.
8: A cidade de Porto Alegre é uma cidade muito grande, né? A gente tem 17 regiões do orçamento participativo e por muitas vezes as pessoas têm dificuldade de estarem no DEMAB aqui no bairro Santana. Nós decidimos começar nessa semana um atendimento presencial durante 3 horas nas subprefeituras para que a gente possa compreender a demanda de cada uma delas. E nós começamos nessa terça-feira, dia 7, pelo Eixo Baltazar e depois vamos passeando pelas outras 16 regiões do orçamento participativo, a cada semana uma reunião. E, obviamente, a disposição da comunidade para a pauta que for importante para cada uma das pessoas que formos procurar nesses locais.
4: Os atendimentos ocorrem sempre às terças-feiras, das 9 da manhã ao meio-dia. Os locais vão ser divulgados semanalmente pelas subprefeituras. Detalhes em guaíba.com.br.
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9: Melhorou bastante o fluxo para quem sai de Viamão, sentido Gravataí pela 118. O motorista encontra movimento do horário apenas. Mas é importante dizer que quem sai de Gravataí para Viamão pela 118, aí sim encontra um trânsito bem pesado, que já começa com lentidão próxima à Freeway e vai virar retenção. E essa retenção vai se estender por praticamente todo o trajeto. Então é importante o motorista calcular esse tempo a mais para percorrer esse trecho, principalmente porque a retenção vai pelo menos até o Parque Municipal Alvorecer. 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
10: Um avião de pequeno porte caiu no início da tarde na Praia dos Navegantes, no Vale do Itajaí, litoral norte de Santa Catarina. Conforme o comando do Corpo de Bombeiros, 2 homens foram resgatados com vida, mas em estado grave.
4: Ainda segundo a corporação, as vítimas, as únicas na aeronave, foram encaminhadas ao hospital de Itajaí. A dinâmica do acidente ainda não foi esclarecida.
10: O Receita Atende Novo, canal de atendimento digital da Receita Federal, entrou em operação nesta segunda-feira. De acordo com a Receita, o sistema, que vai ser implementado de forma gradual, foi criado para concentrar em uma única plataforma o relacionamento do órgão com cidadãos e empresas. Nessa primeira fase, a ferramenta substitui a maior parte dos serviços prestados pelo Fale Conosco, sobretudo esclarecimento de dúvidas e orientações sobre serviços.
6: Em uma segunda etapa, a previsão é de que seja incorporado ao sistema o atendimento realizado por e-mail e também os processos digitais. A Receita destacou que a mudança faz parte do processo de modernização do atendimento ao contribuinte para tornar os serviços mais integrados, seguros e eficientes.
10: O dólar emendou o terceiro pregão consecutivo de baixa e no dia impulsionado por mercados externos favoráveis e alta de produtos agrícolas. A moeda norte-americana encerrou o dia com queda de 0,7%, cotada a R$5,13.
6: Foi o menor nível desde meados de junho. Na parcial do mês, o recuo é de 0,6. Já no ano, a divisa acumula perdas de 6,5%.
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9: Nas próximas horas, a expectativa é do avanço de uma massa de ar seco e frio que garante uma terça-feira com o predomínio de sol na grande maioria das regiões. No amanhecer, temperatura abaixo de zero na metade oeste do estado, entre 1 e 3 graus negativos, com risco de geada. Entre o norte e o leste, o dia começa com nuvens e até chance de garoa. É durante a tarde que o tempo seco se espalha e faz frio ainda durante a tarde, com máximas entre 11 e 13 graus na maior parte do Rio Grande do Sul. Da Metsu Meteorologia, está Celsius.
10: Em Porto Alegre, tempo bom agora na Rua Caldas Júnior, 12 graus.
6: O presidente da Câmara dos Deputados, Hugo Mota, criou comissão especial para avaliar a PEC que reduz a maioridade penal. A proposta é de 2015 e altera dois artigos da Constituição para estabelecer a maioridade civil e penal para 16 anos de idade. Atualmente, as pessoas chegam à maioridade quando completam 18 anos.
10: A comissão vai ter 37 membros titulares e de igual número de suplentes, mais um titular e um suplente, atendendo ao rodízio entre as bancadas não contempladas. Mota determinou ainda a criação de outras três comissões especiais. Uma delas vai ser destinada à análise de propostas sobre a preservação da bacia hidrográfica do Rio São Francisco.
6: O Procurador-Geral da República defendeu que o senador Flávio Bolsonaro, pré-candidato à presidência da República pelo PL, seja ouvido novamente em caso de calúnia contra o presidente Lula. O posicionamento de Paulo Gonet consta em manifestação enviada ao Supremo Tribunal Federal. O parecer foi feito no âmbito de investigação que apura a suposta prática do crime de calúnia cometido pelo parlamentar contra Lula.
10: Na última semana, a Polícia Federal concluiu que Flávio Bolsonaro cometeu o delito pelo qual é investigado. A ação trata de uma postagem feita pelo senador em uma rede social em 3 de janeiro, quando o ex-presidente da Venezuela, Nicolás Maduro, foi capturado pelos Estados Unidos. Para Gonet, ouvir o parlamentar tem relevância jurídica, devido à possibilidade de retratação. Pela legislação brasileira, se o investigado se retratar formalmente antes de eventual sentença judicial, ele pode obter a isenção de pena para o delito apontado.
6: O Ministério das Relações Exteriores enviou documento à Câmara em que cita o risco de uma ação militar dos Estados Unidos no Brasil após autoridades norte-americanas classificarem o PCC e o Comando Vermelho como organizações terroristas. A mensagem é assinada pelo ministro Mauro Vieira em resposta a um pedido de informação do deputado Evair de Mello, do PP, sobre a decisão do governo de Donald Trump.
10: No texto, o chanceler afirma que há possibilidade do uso da força militar dos Estados Unidos contra o território brasileiro. A manifestação, protocolada no dia 2 deste mês, foi divulgada somente hoje. No documento, Mauro Vieira destaca que a designação pode servir para aplicação de medidas administrativas e judiciais de caráter unilateral e extraterritorial contra pessoas, empresas ou organizações brasileiras.
6: Também reforçou que a medida não traz benefícios e que, ao contrário, representa riscos concretos à soberania nacional. O ministro afirmou ainda que não houve comunicação formal dos Estados Unidos ao Brasil e que o governo brasileiro tem externado oposição à designação.
10: Em junho, o Departamento de Estado classificou as duas facções criminosas como organizações terroristas, contrariando os pedidos do governo federal. Na última semana, o governo Trump fez a primeira rodada de sanções econômicas contra alvos suspeitos de ter ligação com facção brasileira. Os Estados Unidos anunciaram sanções contra 2 brasileiros, 3 empresas baseadas no Brasil e 1 em Portugal, por suposta ligação com o primeiro comando da capital.
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Simbora! 98.5! Por aqui as bandas chegando nesta segunda-feira. É dia 6 de julho! 6 de julho, estamos aí, segunda-feira, iniciando mais uma semana. Semana aqui é semana do Colono e Motorista. Pra galera que está curtindo aqui a 98, estão vendo aí os sucessos do Doce Pecado por aqui. Estarão aí no Colono e Motorista domingo, fazendo a festa. Domingo, um grande show aí, né? Com Doce Pecado, tem desfile pela parte da manhã, a galera vai acompanhar tudo isso aqui na 98, é a nossa programação aí, também direto aí do Colono e Motorista, trazendo informações, o recado e também a transmissão aí pra galera também acompanhar por aqui na nossa programação aí também do final de semana. Enquanto isso, você ouve aqui os sucessos, pede aqui também no bailão, na 98, pede aí os sucessos que a gente vai trazendo com certeza por aqui na nossa programação aqui da semana aí, tá certo? E domingo então, Colono e Motorista aqui em Restinga Seca, mais uma edição, 30 anos aí do Colono e Motorista, dia 12 de julho, domingo agora, e a galera participa aí também acompanhando, né, a nossa programação aqui também à tarde e pela parte da manhã com desfile. O recado que chega, o recado que roda, você participa aqui 3261-1270, pode mandar o seu WhatsApp, pode pedir o seu sucesso, pode mandar o sucesso aqui também na 98, que eu vou trazer para vocês aí também o pedido musical do ouvinte aqui na programação pelo nosso WhatsApp. Galera, segue aí pedindo música, pode mandar seu recado aí também, mandando seu alô para quem você quiser aí também nesta segunda-feira que a gente estamos iniciando aí mais uma semana. O recado, enquanto vai chegando a participação do ouvinte, você vai curtindo aqui a nossa abertura musical que eu vou trazer aqui no bloco inicial, e já trazendo as primeirinhas de hoje e já carimbando aqui as primeiras aqui do nosso bailão para atender o pedido musical do ouvinte, sempre por aqui então pelo 3261-1270, que é o nosso canal do ouvinte. A primeira que chega e a primeira que roda, essas aqui que é sucesso no bailão e a galera vai acompanhando por aqui. Eu vou trazer já de imediato Indústria Musical, vou trazer o sucesso deles aqui no Indústria Musical também, e galera pode ir curtir esse trabalho bacana aqui também da Loiara, Valdo, Luan, Indústria Musical. Depois eu tenho uma aqui também do Doce Pecado, já que eu falei deles, já vou trazer eles na abertura já do nosso bailão de hoje. Já vou iniciar com eles também, viu? Vou iniciar com eles também aqui, que estarão aí desembarcando aqui no domingo. Mas primeiro vou com eles, como num filme, esse sucesso que roda na programação da 98.

0: Maravilha, Pedro, por aqui, sétimo sentido. Já vou trazendo aqui o beijo bandido e o recado por aqui. Já vou carimbar aqui o sétimo sentido. Só que antes eu vou trazer aqui o recado e já vou carimbar aqui participação do ouvinte aqui pelo nosso WhatsApp. E já vou trazendo por aqui também o recado da galera, né? Alô, boa noite! Estamos à escuta! E um abraço aqui o Everton, que está na companhia lá em Rincão do Mosquito Agudo. Um abraço aqui o Getulinho Bisonien, a Luciane lá em Camobi, iniciando a semana ligados aí, roda o Barco do Amor com os Atuais. Vou rodar o Barco do Amor em seguida, já carimba aí pra vocês, tá certo? Um abraço aqui também pra Eliane Rodrigues e Paraíso do Sul, roda em Madrugada Fria com Terceira Dimensão. Depois eu carimbo aí Madrugada Fria com Terceira Dimensão. Olá, boa noite, aqui em São João do Polese, roda uma boa do JM, depois eu carimbo uma boa do JM. Um abraço aqui para o nosso amigo o André Borba. Um abraço para quem mais aqui, galera, chegando. Alô, meu amigo Cláudio, lá de Agudo, homem das rapaduras. Um abraço aí para vocês aí, Agudo. Quem mais aqui na companhia da 98, já tem mais um recado pintando por aqui. Eu tenho um recado através do nosso WhatsApp, já vou pintar aqui com o WhatsApp e já tem o recado do Giovanni Oliveira lá em Agudo.
1: E aí, meu amigo Alexandre, tudo certo, firme, tudo tranquilo? Giovanni de Oliveira de Linha Teutônia e a esposa Fábio na escuta do programa. Roda pra nós aí, Brilhação, esperando na janela. E manda um abraço lá pro seu Everton Stelig e família. Valeu, um abraço.
0: Valeu, abraço, Giovanni. Obrigado pela companhia. Mandou um recadinho aqui também, curtindo o nosso bailão. Deixa eu trazer aqui participação. E já vou trazer aqui o recado também no nosso bailão. Deixa eu ver quem mais aqui na companhia. Já vou trazer aqui música e música boa, viu? O recado, deixa eu ver pra quem vai aqui o toque. Eu tenho o Barco do Amor aqui, em seguida eu vou trazer o Barco do Amor, o Musical JM. Eu vou carimbar aqui uma do Musical JM já na sequência. Já vou rodar também eles aqui e já vou pintar pro nosso amigo lá o... Galera participando aqui, o André Borba, que pediu, né? O Musical JM. Hoje vou trazer outra aqui do Musical JM. Eu sempre trago aqui a Busca da Felicidade. Hoje eu vou trazer o Musical JM Amigos. Já vou carimbar esse sucesso aqui deles também, nesse lançamento, que é A Namorada que Sumiu, né? Vou trazer A Namorada que Sumiu por aqui também. Já carimba aí o recado pra vocês. Eu tenho Esperando na Janela aqui também do Brilhação. Já recebi agora o Esperando na Janela aqui também, o pedido. Já tenho pedido aqui também, Esperando na Janela, pra galera aqui na companhia. E já vou carimbar essa aqui do lançamento também, né, do Brilhação. Na verdade não é lançamento, né, é o pedido do ouvinte aqui, né. A galera vai curtindo. Já tem aqui o recado aqui também. Deixa eu ver pra quem vai o toque. E já tem aqui o Brilhação Esperando a Janela também. Vou carimbar essa aqui pra galera aí na companhia. O toque musical, deixa eu ver pra quem. Tem mais um recado de áudio. Alô, boa noite, meu amigo o José lá do Porto Agudo.
2: Muito boa noite, meu amigo Alexandre Carlos Cirulini, da Rádio 98.5, Rádio Integração da Rexinga Seca. Aqui é o José da Rosa do Porto Agudo. Roda para mim uma música aí da banda Sétimo Sentido. Ofereço para minha mãe Noida Rosa, para meu amigo Juliano José Serviço, para meu amigo Jordi Mate, para o Cláudio Miro das Facas, para o Cláudio Chifa Banho, para meu amigo Renato, a esposa dele, a Miguela, para toda a equipe da Rádio Integração e para todos os ouvintes da Rádio Integração 98.5. E para você aí do estúdio.
0: Valeu, um abraço pra você, meu amigo José lá no Porto Agudo. Já tem um recado por aqui também. O Everton agradeceu o alô do Giovanni, né? O nosso amigo Everton já agradeceu o alô do Giovanni. Vou carimbar mais um recado aqui. Alô, boa noite, participação, recado do ouvinte.
3: Muito boa noite, Rádio 98.5. Chão de Cura, música Brilhação, a Lua e a Noite. Ofereça a música do José da Rosa, do Uli da Rosa, Uli Rodrigues, e lá para São Cepé, Arne Schiffler, minha família, todos lá de São Cepé, meus amigos e meus parentagem, e Edris Tinga Seca, e do Xande, da... do Porto Agudo, do vicino... Do vecino, tá bom? Eu tô do apresentador Muito obrigado.
0: Valeu, um abraço. Obrigado pela companhia. Valeu, um abraço aqui para o nosso amigo Cláudio, homem das rapadoras. Vamos do sétimo sentido, então, aqui. Já ia trazer eles, então. Já mando lá pro José que pediu. Vamos de Beijo Bandido, que é o sucesso. Depois tem musical JM, tem Brilhação Esperando a Janela aqui também. Tem o Barco do Amor, tem Terceira Dimensão. Tem vários pedidos aqui na sequência. Música que chega é música que roda. Sete. Simbora com o sétimo sentido, Beijo Bandido. Boa noite pra você, 19 com 23.

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0: Maravilha, aqui no nosso bailão. Um abraço para os amigos aí na sintonia. Alô, meu amigo Marcelo Alves e Formigueiro. Desejo um abençoado começo de semana a vocês e a todos os ouvintes da 98. Obrigado, meu amigo Marcelo Alves. Ô, Marcelão, um abraço aí para vocês. Obrigado pela companhia. Olá, boa noite. Aqui é a Rudineia Pedroso Pereira de São Miguel Velho. Gostaria de ouvir Pérola Negra, Separação. Estamos na escuta. Eu e meus filhos, né, a Rayane e o Thiago, um abraço também lá para a família toda aí da Rudineia Pedroso Pereira, né, o Thiago, a Rayane, um abraço para vocês aí também, São Miguel, obrigado pela companhia, depois tem Pérola Negra. Um abraço aqui também pro meu amigo Adelino de Lara. Alô, Adelino, um abraço para você, meu amigo, ele mandou um recado, roda uma música aí com o musical RC, só para curtir. Uma ótima noite aí de segunda-feira para vocês aí também, na companhia, meu amigo Adelino. Alô, Afonso Cardoso, um abraço aí para você, obrigado pela companhia, tá curtindo lá em Paraíso do Sul. Abraço aí, Afonso Cardoso, aquele abraço aí pros amigos. Opa, boa noite, gostaria de ouvir DNA do Bailão, depois tem Destaque Nacional, DNA do Bailão pra galera aí na companhia. Galera participando por aqui, tem recado sempre chegando, participação do ouvinte aqui pro Juliano lá em Agudo, também já mandou seu recado de áudio. Um abraço aí pro Juliano em Agudo, na companhia do nosso Bailão da 98, que vai pro intervalo. Em seguida, eu já volto com vocês aqui também com a sequência do nosso bailão desta segunda-feira. Mande seu recado 32-61-1270 no nosso WhatsApp.
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0: Maravilha, aqui nosso bailão da 98. Vou trazer recados por aqui, tem mais participação. O ouvinte manda aqui o recadinho. Deixa eu mandar um abraço para quem está na companhia ou estão na companhia aqui da 98. Manda um grande abraço para o meu amigo Caio. Pro Caio e lá pro Jarli Divulgações. Manda um abraço aí para vocês. Obrigado pela companhia, meu amigo. O Natanael que tinha mandado um recadinho. Ô Natanael, um abração pra você, pro nosso amigo lá, o Caio, né? Um abraço aí pro Caio, pro Jarli, obrigado pela companhia dos amigos aí também. Galera participando, né? Um abraço aí pros amigos. Ele pediu música do DNA do Bailão, depois eu vou trazer o DNA do Bailão por aqui. Já carimba aí pra vocês também, o DNA do Bailão, tá certo? O recado aqui pro Afonso Cardoso, lá na companhia, né? Tá aí ligadinho. Deixa eu mandar um abraço aqui pra quem mais. Eu tô devendo aqui Pérola Negra Separação. Uma da Pérola Negra Separação agora também. Já trago nesse bloco a música do meu amigo Adelino, que pediu aqui, né? A banda RC, já tem aqui também. Banda RC, já vou carimbar o recado aí com a banda RC também. Já vou trazer eles aqui com participação do Rainha Musical nessa música. E eu já carimbo aí o pedido musical, tá certo? Música nova, essa aqui da banda RC. Já vou trazer aqui também o pedido do ouvinte. O ouvinte também faz a seleção aqui do nosso bailão de hoje. O recado aqui, deixa eu ver pra quem. Já tem aqui o pedido musical. E tem mais recados chegando. Tem recados de áudio pintando por aqui. Vou trazer agora aqui, ó, o recado do ouvinte. Deixa eu ver quem mandou esse recadinho de áudio. E já vou trazer mais música na nossa programação. Deixa eu carimbar aqui o recado. O recado aqui, deixa eu ver de quem. E já vem música na sequência. Alô, boa noite.
1: Boa noite, amigo Alexandre. Roda a Rainha Musical pra nós aí. A culpa é minha. Sidney do Carmo. Oferecer pra minha esposa Lisandra, pra vocês aí da rádio, pro meu filho Andrei e pra minha nora Nayane. Um abraço aí, amigo. Que vergonha a nossa seleção ontem, hein?
0: É, deu ruim ontem, né, Sidney? Não deu certo, hein? É, tivemos a torcida, né? Por falta de torcida não foi, viu? A torcida esteve presente lá no estádio, a torcida esteve presente, todo o Brasil torcendo. É, rapaz, não podemos dizer... O que falar de um momento desse? Não tem, né? Não tem, né? Só lamentar mais um ano, mais uma Copa. Como é que se diz assim, daqui 4 anos tem de novo, né? Vamos ver o que aparece daqui 4 anos. Se vamos de novo, né, chegar e voltar ou vamos ficar aí? Que nós esperamos ficar até a final, né? Mas acontece, né? Os últimos anos, as últimas Copas não tem dado, né? Vamos aqui, o recado na nossa programação. Deixa eu ver quem mais aqui. Eu tinha um pedido, mais um pedido de áudio aqui. E eu não rodei aqui do Juliano, né? Não rodei do Juliano, ele mandou até uma foto aqui, eu tô... É, rapaz, aí não dá, viu? Ele pegou o Vini Júnior no colo, aí eu... ele mandou uma foto do Vini Júnior no colo, aí não dá, viu? Vou ter que contar. Alô, Juliano!
2: Boa noite, amigos da 98.5, Rádio Integração, né? Tinha que ser para o mundo afora pela internet, né? Só digitar ali o... No Rádio do Net, tem o slogan da integração ali, já curtiu o melhor do bailão do Xandão. Aqui Alexandre, musical Blue Star, Mulher Ilusão, manda toda essa galera bacana, amigos e ouvintes aí. José da Rosa Porto Agudo, Lida Rosa, Marino Machado no Fundo Formigueira, Helena Gonçalves, meus primos lá dos conterrâneos. A do Onde o Vento Faz a Curva no Fundo do Formigueira, meus pais, Aurias, Dona Júlia e meu irmão André. Na escuta do programa aí também.
0: Ei, maravilha, onde que o vento faz a curva? É longe, viu? É, rapaz, eu vou ter que dizer. Deixa eu mandar um recado por aqui. Se é lá onde que o vento faz a curva, aí complicou demais. Deixa eu trazer música. E já vou com mais sucessos. Já vou carimbar aqui participação. Deixa eu ver quem mais aqui. E já vou trazer aqui o novo trabalho aqui. Deixa eu ver na banda RC, né? Vou carimbar aqui também. No nosso... Opa, tem mais um recado chegando. Tem mais uma participação de áudio. Alô, boa noite, participação. Recado do ouvinte. E música que chega depois na sequência. Eu vou trazer. Alô, boa noite.
3: Boa noite, aqui é a Simone de Agudo. Simone Rosa de Agudo. Eu peço a música Castração a Pialo. Eu ofereço pro meu marido Claudiomiro Loreto e pro meu filho Vitor Gabriel da Rosa Loreto, aqui de Agudo. E para vocês aí da rádio, um grande abraço.
0: Valeu, um abraço no Espaço das Bandas agora, viu? Manda aqui o toque pra vocês. O JTM já rodei pra ti, viu, meu amigo André Borba? Já rodei pra você. Eu rodei aqui a namorada que sumiu aqui do JTM, viu? Um abraço pro amigo aí, obrigado pela companhia. Galera participando, né? Galera aqui curtindo o nosso... Bailão da 98, já rodei, viu, André Borba? Já rodei aqui o musical JTM. Vou mandar aqui o toque, deixa eu ver pra quem mais. Já tem aqui participação, tem o recado do ouvinte, já vou trazer mais uma música. Alô, boa noite, participação, recado.
4: Olá, meu amigo Alexandre Cirulim. Aqui é o Cláudio Miro Loreto, aqui de Agudo, aqui da entrada aqui do bairro Caiçara. Eu gostaria que tu rodasse uma música pra mim. Brilhação, Louco Apaixonado. Ofereço a minha companheira Simone da Rosa, meu filho Vitor Gabriel da Rosa Loreto, e aqui pro pessoal do bairro aqui, né? Aí Restinga Seca também, para minhas duas filhas que moram aí, meus netos, né? Moram por aí também. E meus amigos aí de Restinga Seca aí, e de Santa Maria também, tem uns amigos, tem uns parentes que moram lá, tá? Se for atendido, muito obrigado, tá, meu amigo Carlos Sorino? Eu tô na escuta aqui, na 98. Um rádio que tá de fora no fundo, perto da churrasqueira. E outro dentro de casa. Se eu vou pra dentro de casa, tem um rádio, eu tô ouvindo. Se eu vou aqui
0: aí,
4: fora,
0: ó,
4: tem outro, tá?
0: Aí não perde mais, nenhum amigo. Minuto.
4: Esqueci de falar aí que tem um gerro aí também, né? Restinga Seca, né? Também ofereço pro meu gerro. É. Tá bom? Muito obrigado. O nome do gerro é Alex.
0: Valeu, garoto. Um abraço pra você, meu amigo. Obrigado pela companhia, por participar conosco aqui também, viu? Ele mandou um recadinho aqui. Nosso amigo Claudio Miro Loreto, um abraço pra vocês aí, tá bom? Obrigado pela companhia. Vou ter aqui Louco Apaixonado do Brilhação. Já tá no ponto aqui, vou trazer pra vocês. Meu amigo Wagner Faria, lá em Formigueiro. Alô, Wagner Faria. Um abraço aí, tá nas panelas aí nesta segunda-feira. Lá na Gustavo Cate, Formigueiro. Vamos que vamos, atracar! Tu tá atracado nas panelas aí, né, garoto? Um abraço aí, meu amigo Wagner Faria. Um abraço pra ele aí. Uma boa janta aí pro amigo, viu? Galera aí tá nos temperos, né? Tem 530 temperos aí, nosso amigo Wagner Faria. Tá escolhendo alguns aí pra temperar, né? A janta, né? Um abraço, meu amigo. Deixa eu ver quem mais aqui. Já vou trazer música pra vocês aí. É, rapaz. Deixa eu trazer participação. Alô, boa noite! Alô, boa noite! Participação, agora sim! Alô, boa noite!
5: Boa noite, Alexandre. Queria agradecer ao meu amigo Natan, que pediu uma música pra mim. Queria
0: Caio.
5: Pedir os atuais. Ontem, por acaso, te encontrei. E oferecer pro meu amigo Natanael Bertotti.
0: Valeu, garoto. Um abraço, Caio, aí, retribuindo o alô também do Natanael. Obrigado, meu amigo. Obrigado pela companhia. Tava ligadinho, Caio, viu? O alô lá, o recado... E já pediu a dele aqui também, depois vou trazer mais uma dos atuais aqui, já trago pra você também, por acaso, dos atuais, já rodo aí também a música deles e já trago por aqui também no nosso bailão desta segunda-feira, né, iniciando a semana, estamos aí devagarinho na semana e a semana aqui é uma semana que termina no domingo de colônia motorista, viu? É, rapaz, galera se preparando aí pra mais um evento do colônia motorista, é 30 anos de colônia motorista. Alô, amigos da região central do estado, estão convidados a comparecer à Restinga Seca no domingo desde manhã até, né, a tardinha aí, pra dançar bastante, curtir bastante e acompanhar o desfile aí pela parte da manhã também, aqui em Restinga Seca, no Colônia Motorista. E a banda de tarde, Doce Pecado no palco. Alô, Doce Pecado, galera aqui na região, voltando pra fazer a grande festa aí. Um abraço aos amigos lá do Doce Pecado. Ô, música que chega, música que roda, vamos lá, trazendo. Eu tenho por aqui, eu tenho música pra atender, eu tenho Louco Apaixonado, eu tenho DNA do Bailão, eu tenho Rainha Musical, tenho Pérola Negra, tem o que mais? Os atuais, tem Musical RC. Olha quanta música tem por aqui pra atender os nossos amigos ouvintes. A gente vai atendendo já na sequência, o sucesso pintando por aqui. Quando eu falo em sucesso, eu faço em lançamento do Brilha Soul. Esse lançamento aqui é Louco Apaixonado.

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1: Maravilha, Bailão da 98, que vai pro intervalo, mais um intervalo por aqui, depois eu volto com mais música, 20 horas 21 minutos.
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maravilha aqui do nosso Bailão da 98. Falando em Bailão da 98, vou atendendo mais pedido, tô devendo aqui o pedido do Juliano. Vou rodar agora o pedido do Juliano aqui também na sequência. Grupo Presença Minha Fã, já tem por aqui também o pedido musical. Deixa eu ver pra quem. Já tenho aqui o recado pro Juliano Cardoso em Santa Maria. Um abraço, Big Mercosul, mesa 14. Deixa eu passar teu recado aqui, viu, Juliano? Um abraço aí pra vocês. Juliano Cardoso lá pediu a música aí com mesa 14 do Mercosul. Um abraço aí, Juliano Cardoso em Santa Maria. E também pra Silvana. Um abraço aí pra vocês, o casal na companhia por lá. Eu tenho aqui um pedido musical também com Voarei. Pra quem pediu Voarei, meu amigo Brian, lá em Cabo Bim, Santa Maria. Obrigado, Brian. Um abraço aí pra vocês. Pedindo aqui Voarei. Também na sequência já vou trazer o toque com os atuais. E o Juliano lá de Agudo tinha pedido aqui minha fã do Grupo Presença. Um abraço aí pro Juliano de Agudo, pra galera aí na companhia, tá certo? Tem aqui os pedidos dos Julianos. São dois Julianos, né? Tem o pedido deles aqui. Eu tenho o pedido também do Brian, pra galera aí na companhia. Grupo Presença, Merda, Cossui e os Atuais. É o pedido do ouvinte. 20 horas, 29 minutos, 20 com 29.

maravilha, trazendo aqui um recado e trazendo sucesso por aqui no nosso Bailão da 98, 20 horas 40 minutos, 20 com 40, o recado do ouvinte sempre chegando por aqui. Alô, boa noite, o Rota viu seu pause, um abraço aqui para Silma Prats, que está na companhia, e um abraço aqui para dona Vilma Prats também, que está por lá, que é irmã da Silma, né? Um abraço aí para Silma, para Vilma, que gosto muito aí dos sucessos do Viu Seu Passo. Vou rodar aqui e já vou trazendo, e já vou carimbar ela aqui na sequência para vocês aqui, ouvir o seu pause também, tá certo? O recado aqui, vou trazer já na sequência mais participação também dos nossos amigos ouvintes. A gente vai atendendo mais pedidos aqui, mais participação pelo 3261-1270. Esse aqui é o canal do ouvinte. O ouvinte participa, pede a música que eu vou trazendo aqui com certeza no nosso bailão, tá certo? Falando em bailão, eu vou trazer música também. E já vou carimbar aqui, eu tenho o Banda 10 aqui na sequência, né? Eu vou trazer Banda 10 aqui também. Já vou carimbar Além do Tempo. Alô, Franci Bandeira, alô, Xande!

Maravilha! Por aqui o nosso bailão da 98. Deixa eu mandar um abraço aqui pro meu amigo, o Gerson Celi, lá de Camobi. Alô, Gerson Camobi, Santa Maria. Boa noite, dali bailão da 98. Toca pra nós uma sola J. Vou rodar agora o Cleiton Borges. E logo em seguida eu volto pra fechar o nosso bailão desta segunda-feira. Um abraço aí, meu amigo Gerson, lá em Camobi, Santa Maria. Tá aqui o pedido. Uma sola J.

maravilha para a reta final. Vamos agradecer a todos vocês pelo carinho, pela companhia, pela audiência. Galera, curtindo aqui o nosso bailão da 98, nesta segunda-feira, para iniciar bem a semana. Estamos aí com vocês aqui com mais um bailão da 98. Agradeço a todos vocês pelo carinho e pela companhia. Vou ficando por aqui, me despeço com a última de hoje, ou com as últimas de hoje, para fechar aqui esta segunda-feira. Já tem uma do Rainha Musical, já vou trazendo aqui Rainha Musical, e também vou trazendo aqui o Rogério Magrão e Banda, as duas que eu fecho o nosso bailão da 98 desta segunda-feira. Uma ótima semana a todos, obrigado pelo carinho, pela companhia, e a gente retorna amanhã a partir das 19 horas. É aí a Voz do Brasil, e depois das 22 horas tem muitos sucessos por aqui na programação dele, Emerson Popular Naná, o Emerson Naná no comando dos botões mágicos. Nesta segunda-feira, com muita música, com muitos sucessos, a partir das 22, muita música até as 5 da manhã. A galera vai curtindo aqui os sucessos da 98. Muito obrigado a todos, Rogério, Magrão e Banda, e Rainha Musical, as duas, pra fechar. Valeu, até amanhã!